0: 9 e 11.
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0: 9h30.
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0: 9:45. 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
9: 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Quando o amor termina, nem tudo tá acabado. Sabe por quê?

0: 10:03.
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0: 10 e 38.
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0: graças a todos vocês.
1: 10:45.

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0: 18.
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0: 11:24.
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0: 6:34.
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Carlito e Baduí, 30 dias por mês. Bom dia, bom dia.

É, Carlito Ivaduí, 30 dias por mês, hein? 6:40 agora. Bom dia, bom dia. Rádio 9 FM, direção geral Carlos Antônio Nogueira Butina e o nosso patrãozinho João Pedro Nogueira, hein? Departamento Comercial Eusébio Ribeiro e o nosso Ornei Carvalho, o homem do cartãozinho, Black do cartãozinho ilimitado, hein? É quarta-feira, meu povo apaixonado, dia 9 de setembro de 2026, onde se comemora o quê, hein, PH? Hoje se comemora dia da velocidade, dia do administrador e dia do médico veterinário. Bom dia a todos os médicos veterinários aí. É, doutor Márcio Anderson, né? Bom dia, bom dia, bom dia ao doutor Márcio Anderson. É, ele que é médico veterinário aí, né? Bom dia, bom dia, bom dia pra você que levanta cedinho, cedinho, cedinho. É um PH com muita moda boa pra você. É, nesta manhã de quarta-feira, a previsão do tempo, hein? Anápolis segue 19 graus, chuva 0%, umidade do ar 89%, vento 11 quilômetros por hora. É, PH, tá um tempinho gostoso, né? Choveu na madrugada. É, PH, que coisa boa, né? Que coisa boa. É a Rádio 9 FM 87,9, a minha, sua, nossa rádio, é, te fazendo companhia com música bonita, música que o meu povo gosta. Léo Canhoto e Robertinho, apartamento 37, hein? Bom dia, bom dia. 6:41 agora, PH.

0: Léo Canhoto e Robertinho, apartamento 37, 6h43 agora, bom dia.
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É o PH, hein? Aqui na Rádio 9 FM com vocês. 6:48 agora. Abraçando o Silva Gomes, né? O homem da noite nossa. Levanta cedinho, cedinho, cedinho. O nosso Silva Gomes. Logo mais às 20 horas, a noite nossa com vocês aqui com muita música bonita, com aquela comunicação alegre, descontraída, que só o Silva Gomes apresenta aqui, hein? Ei, Silva Gomes, bom dia, bom dia, bom dia, bom dia. É o PH, hein? É o PH abraçando você, desejando a todos uma ótima quarta-feira, quarta-feira abençoada, hein? Abençoado, o tempinho tá gostoso. Ei, meu povo apaixonado, hein? É, vamos trazer moda boa. Daqui a pouquinho tem propaganda eleitoral gratuita, hein? Onde você vai ouvir aí as propostas dos seus candidatos aí, né? É, PH. Daqui a pouco, então, propaganda eleitoral gratuita. E logo após retornaremos aí com muita moda boa. Mas vamos trazer modão, PH. É 7 horas, né? 7 horas que começa a propaganda eleitoral. E são 6:49. E vamos trazer modão para esse povão apaixonado. Nova FM. É Chora Viola. É Tião Carreiro e Bardinho. Bom dia, bom dia. É o PH.

Chitãozinho e Chororó, Cavalo Enxuto, bom dia, 6:55 agora, PH. Daqui a pouquinho tem propaganda eleitoral gratuita. Nicanor e Palmeri, amor em segredo.

0: você hoje curtiu Nicanor e Palmeira Amor em Segredo. Tá chegando aí propaganda eleitoral gratuita. 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
2: Termina agora. 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

99 FM com vocês, 7 horas e 25 minutos, logo após a propaganda eleitoral gratuita, onde você ouviu aí as propostas dos seus candidatos, hein? É, deputado federal, deputado estadual, é o senador, né? Senadora ou senador, primeira vaga, duas vagas, hein? Duas vagas, é, para senadora ou senador, primeira vaga e segunda vaga, governador, é, ou governadora, presidente da república, isso mesmo, hein? É, na hora de voltar, não esqueça de levar a sua colinha, né? A sua colinha, pra você não fazer confusão na hora de votar, meu povão apaixonado. Mas é o PH aqui na Rádio Nova FM com vocês, com muita moda boa. 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É isso aí, hein? Beija-flor das penas verdes, Silveira e Silveirinha.

0: Beija-flor das penas verde, Silveira e Silveirinha. Bom dia, bom dia, bom dia. Abraçando Márcio Gomes, né? O Hélio Pequetito, lindo, bonitão demais da conta, da Rádio São Vicente na Igrejinha. Linkou aqui no Instagram, né? Abraçando também o Pedro Márcio, é o primo do nosso Carlos Antônio Nogueira Butina. Ei, Pedro Márcio, hein? Bom dia, bom dia, bom dia, companheiro. Abraçando o Silva Gomes também, o homem da noite é nosso, hein? Linkou no Instagram, levanta cedo, cedo, cedo, hein? 7:28 agora, daqui a pouquinho tem muita moda boa pra você. Segura aí, é como dizia o professor Raimundo, é Vapt Vupt. 7:28 PH.
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aqui na Rádio 9FM com vocês, hein? Bom dia, pra você que levanta cedinho, cedinho, cedinho. Abraçando a minha amiga dona de casa, já fez o cafezinho rancheiro? Eita, cafezinho bom, é o cafezinho rancheiro. 7:32 agora. Abraçando a turma que levanta cedo, os feirantes, né? Os feirantes já estão na lida, hein? Tempinho tá chuvoso na cidade de Anápolis. Coisa boa, hein? Bom dia, aos guardas noturnos, os curiangos da madrugada, bom dia mesmo, pra você aí nas panificadoras, bom dia, bom dia, bom dia, alô Igor Batista Maia, papai Maia, motorista do Urban, e a mamãe Sueli, hein, lá no bar de Lourdes, essa turma aí, hein, abraçando o Fernando Mangabeira, nossa segurança, né, o Fernando Mangabeira, tá lá no Parque Brasília, né, Fernando Mangabeira, segue curtindo a programação aqui no seu, a lanterninha, né, no celularzinho, lanterninha, rapaz. PH, vamos trazer moda boa, música que o meu povo gosta, bom dia, bom dia. 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João Mineiro e Marciano no mesmo lugar, é o PH, hein? 7:33 agora, é a Rádio 9 FM, Rádio São Vicente na Igrejinha, Rádio Cerrado Alessandro Bartras.

João Minelli Marciano, no mesmo lugar, 7:36 agora, PH. Logo mais às 8, Cândido Filho, Rádio Debate, uma rádio defendendo uma cidade inteirinha. Junto com ele, Roger Pernais, o fera da comunicação, hein? Você vai ficar sabendo tudo.

tudo o que está acontecendo em Anápolis, em Goiás, no Brasil e no mundo. Quase 2 milhões de pessoas trabalham com entregas e transporte por aplicativo no Brasil, e representante da classe vai falar sobre a falta de direitos, PH, hein? Deixa eu abaixar um pouquinho esse volume aqui, né? Tá meio alto aqui. É, PH, isso mesmo. Você vai ficar sabendo, hein? Uso de motos e patinetes elétricos exige cuidados dos condutores para evitar acidentes, hein? Sofia Magalhães vai destacar logo mais aqui na Rádio Nova FM. É, PH. Sobre aí, quase 2 milhões de pessoas que trabalham em entregas e transporte por aplicativo no Brasil. Quem vai destacar é Vitor Silva, logo mais aqui, hein? Vitor Silva. E ainda, Goiás aplica quase 300 mil doses em campanha de multivacinação. É, PH. Feirão oferece 3.200 vagas de emprego em Goiânia. É, você vai ficar sabendo tudo, tudo, tudo. Vestibular da UEG tem 4,3 mil vagas, hein? 4.300 vagas, então. A Universidade Estadual de Goiás, hein? É, PH. É o vestibular 2027. 4.300 vagas aí, hein? Você vai ficar sabendo tudo, tudo, tudo. É, PH. Goiás registra recorde de novas empresas em agosto. Coisa boa aí, hein? Coisa boa. 7:38 agora, 7:38, PH, hein? Daqui a pouquinho, muita informação no seu rádio, hein? Rádio Debate, uma rádio defendendo uma cidade inteirinha. É Cândido Filho, nosso Candinho, e junto com ele, grudadinho, lado a lado com ele, Roger Fernandes, o fera da comunicação. Trio Parada Dura é o Quebra Topete. Passa lá, bobeou, a gente pimba. 7:39.

0: Gaga, você curtiu aí, hein? O Trio Parada Dura, bobeou a gente pimba, porque você não passa lá e quebra topete, hein? 7:43 agora, PH.
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bem aqui na Rádio 9 FM com vocês nessa manhã de quarta-feira. É, amanhã o tempo tá chuvoso, né? O tempo tá chuvoso, meu vovô apaixonado. Tá nublado. Ei, PH, 7:47 agora. Bom dia pra você que levanta cedo, abraçando o Zé Abrão Polaco na Fazenda Bundão. Ô Zé Abrão, como é que você tá, hein? É, abraçando essa turma boa aí, né? Essa turma boa, Tom e Biboca em Abadiânia. E sempre curtindo a programação 20 nossa aqui, né? Ouvinte nosso, aos internautas através de Rádios Net, estão conectados com a Rádio 9 PM, hein? Rádio Cerrado, Alessandro Bartras e Rádio São Vicente, Elma Tito Gomes, El Vecchietto, pelo aplicativo, pelo Instagram e logo mais às 8 pelo YouTube também, né? Isso mesmo, a programação de jornalismo e a programação esportiva são transmitidas pelo YouTube, meu povão apaixonado. É só você ir lá na lupinha e acessar lá, ó, Rádio 9 FM Anápolis. Abraçando o Vilmar Barcelos, né? Ê, Vilmar, gente boa demais da conta, hein? Gente boa. É, agora é o 20 nosso também aqui da Rádio 9 FM, hein? Pegou, baixou o aplicativo lá, vai entrar pelo YouTube, pelo Instagram. É isso mesmo, hein? Valeu mesmo aí, Vilmar Barcelos. Gente boa. É o PH, hein? Vamos trazer moda PH, que tá quase terminando o programa. Candinho já chegou ali, ó. Candinho já chegou. Tá comendo aquele pãozinho, tomando aquele leitinho. Ele, o Roger Fernandes, o fera da comunicação, hein? Então traz moda apaixonada. Isso é moda apaixonada. Ei, PH, hein? É João Mineiro e Marciano. Benza Deus, é muita paixão no seu rádio. Alô, Joana Dark.

Você curtiu aí, hein? João Mineiro e Marciano. Benza a Deus. 7:51 agora, pra você não chegar atrasado no seu trabalho, hein? Vamos trabalhar, meu povão apaixonado. 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Celesteiro da Lua. É milionário e José Rico. Abre a janela, oh, querida. Ê, PH. Abraçando a Joelma, hein? A Joelma. E Alex. Bom dia, Joelma.

você curtiu, hein? Milionário em José Rico, celesteiro da lua. É, PH, hein? É, PH. E com essa linda canção, chegamos ao final de mais um programa de hoje. E agora, hein, PH? É, vamos agradecer a Deus, né? Vamos agradecer a Deus. Querido Deus, obrigado por estar ao meu lado, tanto nos dias bons, quanto nos momentos difíceis. 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Sei que tu não me abandonarás, mesmo que a minha vida não seja perfeita. Eu tenho teu amor. Obrigado por me dar mais um dia de vida. 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Isso é um milagre.

Obrigado, meu Deus! É, PH! E assim, com essa mensagem, chegamos ao final de mais um programa. Agradecendo ao Carlos Nogueira Butina, na direção geral, departamento comercial, Eusébio Ribeiro, nosso patrozinho João Pedro Nogueira, e o Ornei Carvalho, o homem do cartãozinho Black, do cartãozinho ilimitado. Na sequência tem Cândido Filho, Rádio Debate, uma rádio defendendo a cidade inteirinha, inteirinha, inteirinha. E junto com ele, Roger Fernandes, o fera da comunicação. Às 11, tudo do esporte pra você. É a geração do esporte, no comando de Carlos Nogueira Butina, com a coordenação de Eusébio Ribeiro. Agradecendo ao pessoal aí da Rádio São Vicente na Igrejinha, onde está Elmartito Gomes, El Pequetito. Pensa no homem lindão, bonitão, chasquentão. É o Elmartito Gomes, El Pequetito, hein? Rádio Cerrado, Alessandro Bartras. E agradecendo a você que é o melhor ouvinte do mundo. E você vai ficar, não tem espinheira danada, não tem espinheira danada, porque tem essa linda canção, Gilberto e Gilmar. Quem é? É Jesus, meu povão apaixonado, é Jesus. Tchau, gente. Obrigado, meu Deus.

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0: 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Hora
1: certa. Em Anápolis, 8:18.
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1: Cândido Filho. Olá você, bom dia.
3: Bom dia.
1: Bom dia, agora 8:18 desta bela e nublada manhã de quarta-feira. Hoje é dia 9 do mês de setembro de 2026 e nós estamos chegando para esta edição do Rádio Debate, o seu espaço livre e democrático do jornalismo anapolino. Aqui é onde a notícia só tem um lado, que é o lado da verdade, e nisso você pode acreditar. Até às 11 horas estaremos aqui juntinhos para levar até você tudo o que anda acontecendo em Anápolis, em Goiás, no Brasil e no mundo. E como sempre, e a gente faz questão de renovar esse convite todos os dias, o Rádio Debate da Nova FM quer ouvir você, cidadão, cidadã anapolina. Vamos falar de Anápolis, esta cidade que nós tanto amamos e queremos sempre ver no caminho da paz, do bem, da justiça social, do desenvolvimento econômico, enfim, uma cidade onde o serviço público funcione verdadeiramente em favor da população. Este é o nosso propósito quando a gente assume todos os dias esse microfone poderoso da Nova FM, para justamente fazer esse debate, essa discussão, para a gente falar sobre as coisas e sobre as causas de Anápolis. E por isso, a sua participação, ela é fundamental. Essa discussão, ela é feita para a gente levar adiante aquele projeto de construção de uma cidade melhor para todos nós. A sua opinião, portanto, ela é muito importante. Sabe por quê? Através da sua opinião, a gente pode provocar uma... Depois do seu posicionamento, da sua crítica, a gente pode provocar uma correção de rumos naquelas decisões antipáticas, impopulares, que às vezes são tomadas pelo poder público. Essa é a finalidade, tendo o seu posicionamento e a sua crítica. Então participe aqui com a gente, anote aí um telefone, que é o WhatsApp, para você encaminhar a sua mensagem e participar do programa com a gente aqui na Nova FM. Pode ser a mensagem de texto ou a mensagem de voz, que é o áudio. Meu amigo Paulo Henrique Mendes, o PH, que é o produtor do programa, tá ali, ó, prontinho para te atender. Mas então anote aí o telefone. É o 96-000-5177.
4: Repita!
1: 96-000-5177. Agora, se você quiser nos acompanhar e participar lá pelas redes sociais, fique à vontade. Nós estamos também lá no Instagram e no YouTube. Mas, Candinho, como é que eu faço para encontrar vocês por lá? Simples, você vai abrir um aplicativo. Nesse caso é o Instagram, mas vale também para o YouTube. E lá naquela lupa onde você faz a pesquisa, você vai clicar e você vai digitar, vai escrever assim, ó: Rádio Nova FM Anápolis. E aí você vai nos encontrar por lá. Inclusive, no YouTube tem um canal onde você pode se inscrever e acompanhar ao vivo não apenas o Rádio Debate, mas toda a programação da Rádio Nova FM. Será um prazer enorme compartilhar esse espaço de democracia e de muita informação com todos vocês. Portanto, sejam bem-vindos, porque às 8:22, o Rádio Debate da Nova FM desta quarta-feira, 9 de setembro de 2026, já está no ar.
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Pois é, às 8h23, começando então o Rádio Debate aqui pela Nova FM desta quarta-feira, 9 de setembro de 2026. Rapaz, quer dizer que lá no TSE deu uma resposta agora para aquela ação que era movida contra a chapa do Podemos aqui em Anápolis, uma chapa que na eleição de 2024 elegeu o vereador Reamilton do Autismo para mais um mandato lá na Câmara Municipal. Então, maravilha que tem resolvido, no entendimento da justiça não teve nada de errado e tal. Não, eu fiquei triste com o posicionamento lá do vereador, né? Atribuindo à imprensa parte da culpa. Oh, agora a imprensa fala também, porque na época falou demais. Tudo que acontece nesse país é culpa da imprensa, né? Tudo. Eu tô desconfiado que essa crise no STF também é a imprensa que é culpada. Aliás, esses rolos do Vorkar também, eu tô desconfiado que é culpa da imprensa, porque tudo que acontece no Brasil é culpa da imprensa. Aliás, acho que se não tivesse imprensa para esse pessoal, isso seria muito melhor mesmo, né? Que eles fariam que eles bem entendessem e tal, e ficava por isso mesmo. Os outros não iam nem ficar sabendo. A imprensa é para isso mesmo. Vereador tem que se acostumar, deputado tem que se acostumar, político, né? É, pessoas públicas, né? Um artista, por exemplo, reclama da imprensa, mas é que a presença de um artista, né, ela desperta curiosidades nas pessoas e tal, que querem conhecer e tal, acompanham a vida desse artista. Assim acontece com um político, um monte de... Então, você é pessoa pública, tem que se acostumar com essa exposição que acontece, às vezes, com a opinião da imprensa. Eu acho interessante, é um vereador, é uma pessoa pública se preocupar com o trabalho da imprensa, preocupa com o trabalho dele, preocupa em servir a comunidade que te elegeu e te paga muito bem para você ser o representante da comunidade. É, e fica reclamando da imprensa. Ah, não, mas a imprensa agora tem que noticiar também, viu? É claro que tá aí, pronto, já tá noticiado. Já ficou sabendo que a chapa do Podemos não teve problema nenhum. Passou lá pelo TSE e no mandato do vereador não corre perigo. Estamos conversado. É, eu acho interessante esse negócio, a culpa é da imprensa. Tudo de ruim que acontece nesse país, a culpa é da imprensa, né? Não, para muita gente aí, para uns projetos de ditadores que nós temos no Brasil, é para eles, se não existisse imprensa, seria uma maravilha. Mas é que a gente vai continuar aqui firmes na luta, né? Como sempre. 8h25. Rapaz, o que que tá acontecendo com o povo desse país? O povo tá brabo demais, não tá não, PH? É, aqui em Anápolis teve um rapaz aí que é candidato a deputado estadual, Samuel Mendes, é lá do PSB, sendo ameaçado aí, foram na porta da casa dele, fizeram ameaças, bateram no portão e tal, e teve que vir gente do partido de Goiânia para procurar a polícia, para tentar resolver o problema. Chato esse negócio, né? Porque você não deve se importar, né, com os posicionamentos políticos das pessoas. Em democracia é assim, cada um tem o seu posicionamento e estamos conversados. É em política assim que as coisas funcionam. Ninguém se comporta de maneira igual, né? Cada qual tem a sua maneira de fazer política, de trabalhar, de falar. Isso precisa ser entendido, né? E lamentavelmente nós estamos vivendo num país que está se mostrando cada vez mais intolerante com certas práticas, né? Não podemos ser assim. A pessoa deve ter liberdade para levar a vida da maneira que achar melhor. E não é só aqui em Anápolis, só em Goiás, não. Olha o que está acontecendo lá no Rio Grande do Norte, ó, violência política de gênero também. Eu não consigo entender um negócio desse. E como a deputada combativa, atuante, conheço uma boa parte do trabalho dessa deputada aqui, que é a deputada federal Natália Bonavides, que é do PT lá do Rio Grande do Norte. Ela é candidata à reeleição. Ela afirmou ter recebido uma mensagem com ameaças de estupro e esquartejamento. Rapaz, já pensou a deputada recebendo o celular dela esse tipo de mensagem? Com ameaça de estupro e também de esquartejamento. Segundo a parlamentar, o conteúdo descrevia como os crimes seriam cometidos e continha dados pessoais de familiares e pessoas próximas, incluindo CPFs, endereços e outras informações. A deputada informou que as provas foram encaminhadas às autoridades para que os responsáveis sejam identificados e punidos. Disse aqui a deputada: receber uma ameaça de estupro e esquartejamento com detalhes de como esses crimes seriam cometidos já seria algo de extrema gravidade. Mas essa mensagem foi além. Também trouxe CPFs, endereços e informações de pessoas próximas a mim e a minha família. Disse aqui a deputada em uma das suas redes sociais. Vai ter uma deputada Natália Bonavides, né? Recebendo ameaças pelo telefone de estupro, de esquartejamento. Onde é que nós fomos parar, né? Ah, Candy, mas é só uma ameaça. Sim, mas de repente é uma ameaça que pode se transformar num fato real. É,
Uma democracia não pode se admitir isso. É outra intolerância. Com certeza pelo posicionamento assumido pela deputada em relação a alguma questão lá no seu estado. No mínimo foi isso. Né? E agora receber esse tipo de ameaça é difícil. Aliás, teve uma vereadora também, lá de Natal, se não me engano. Deixa eu ver aqui, é Brisa Braque, que é o nome da vereadora. Deixa eu ver essa notícia aqui. Vereadora e candidata do PT, Brisa Braque, é alvo de ameaças de morte e violência sexual. Mensagens continham dados sigilosos da parlamentar. Polícia Federal e Polícia Civil estão atuando nesse caso. Vamos ver de onde que é. Também é lá do Rio Grande do Norte, se não me engano. A vereadora de Natal e candidata a deputada federal, Brisa Braque, que é do PT, foi alvo de ameaças de morte e de violência sexual enviadas por e-mail para endereços pessoais e institucionais da parlamentar. Segundo nota divulgada no último sábado, as mensagens também continham informações pessoais e sigilosas de familiares. O caso é investigado de forma integrada pela Polícia Civil do Rio Grande do Norte, também pela Polícia Federal. Então, quer dizer, outro caso de violência política e de gênero, né? Tomara que a polícia chegue a essas pessoas que estão fazendo essas ameaças, até para trabalhar na prevenção e futuros crimes, né, que possam ser praticados por esse tipo de gente, né? Porque é lamentável acontecer um negócio desse, né? E de repente você não descobrir a pessoa que está fazendo as ameaças para levar ela para cadeia para que ela responda pelos atos cometidos. 8:30, e é triste que a gente fica falando aqui, a gente vive numa democracia, mas numa democracia relativa, né? Nem tanto, né? É, tem pessoas aí sendo perseguidas por esse Brasil afora, não dá para poder, né, aceitar um negócio desse tipo aí, esse tipo de ameaça. Ou, afinal de contas, a gente não vive num país livre, não é isso? E agora você implica com o posicionamento de outras pessoas, por que você não se preocupa com seus posicionamentos? E aí fica se preocupando em fazer ameaças a pessoas. Difícil um negócio desse, né? 8:30. Olha aí outra notícia que importa também. Aliás, daqui a pouco a gente vai falar sobre a crise no Supremo, né? O negócio lá tá ficando cada dia mais complicado. Dark Horse, delator confirma 7 pagamentos para fundo ligado a Eduardo Bolsonaro. Ó, meu pessoal, disse que não recebeu dinheiro? Não tô entendendo essa notícia aqui. Segundo reportagem de Malu Gaspar e Rafael Moraes Moura, do jornal O Globo, o operador financeiro Antônio Carlos Freixo Júnior, conhecido como Mineiro, confirmou em acordo de colaboração premiada com a Procuradoria-Geral da República que realizou, acho que está numa delação premiada. E uma delação premiada você assume o compromisso de falar só a verdade. Porque se você realmente fizer testemunho falso em delação premiada, as consequências são drásticas, as punições são muito pesadas. Então, quando você fala alguma coisa em delação premiada, primeiro que você tem que provar aquilo que você está falando. E depois, em caso de falso testemunho, a pena aumenta bastante. Então, essa pessoa aqui, esse mineiro aqui, que é o Antônio Carlos Freixo Júnior, ele confirmou em acordo de colaboração premiada com a Procuradoria-Geral da República que realizou 7 transferências para o fundo Raven Gate,

Geral da República, que realizou 7 transferências para o fundo Ravengate, totalizando US$12.300.000. Isso dá cerca de R$69 milhões na época dos repasses. Os pagamentos teriam sido feitos entre fevereiro e setembro de 2025, a pedido do banqueiro Daniel Vorcário, que era o então controlador do Banco Master. Esse pessoal sempre desmentiu isso aqui. Agora, tá, é uma das explicações por que que o senhor Eduardo Bolsonaro continua levando uma vida nababesca lá nos Estados Unidos, né? As custas de quê? As custas disso aqui, ó. De repasse que o pai fez para ele pelo Pix, né, daquela campanha que o Bolsonaro fez, que o povo brasileiro deu mais de R$17 milhões a ele. E desse dinheiro do filme aqui, do Dark Horse. Olha aqui o repasse. US$12.300.000 dá R$69 milhões. É, tá explicado, né, amigo? Por que que ele tá vivendo dessa maneira lá nos Estados Unidos? Sediado nos Estados Unidos, o Ravengate é administrado pelo advogado de imigração Paulo Calisto, que é próximo de Eduardo Bolsonaro, e foi utilizado para financiar o Dark Horse, que é o filme sobre a trajetória política do Jair Bolsonaro. Polícia Federal e Procuradoria Geral da República investigam, porém, se todo o dinheiro foi efetivamente destinado à produção ou se parte dos recursos pode ter custeado a permanência de Eduardo Bolsonaro nos Estados Unidos, para onde ele se mudou em fevereiro de 2025. Então, gente, a investigação agora é a seguinte: é saber se esse dinheiro que foi passado para esse fundo lá, esse Ravengate, esses R$69 milhões, se esse dinheiro foi utilizado para o financiamento do filme ou se foi utilizado para custear a boa vida do senhor Eduardo Bolsonaro em terras americanas. Vocês entenderam agora por que que eles querem ganhar a eleição? É por isso, para continuar tendo essa vida boa aí, né? Que aliás, o Eduardo Bolsonaro já foi até condenado aqui no Brasil, sabe que se colocar os pés por aqui, vai fazer companhia pro pai dele lá na cadeia. É, e ainda tem gente que acha que isso tá certo, né? Eu não acho não, eu acho que tá tudo errado. É, aliás, a primeira coisa que deveria fazer é devolver esse dinheiro aí, né? Então, amigo, é desse jeito que as coisas estão funcionando no Brasil, né? 8:35, daqui a pouco a gente vai ter convidados aqui no programa, só para poder finalizar, né? Tem uma notícia aqui, mas muito interessante. Você sabe o que que é? É uma pesquisa feita pelo Instituto Meio Ideia. 49,7% dos brasileiros têm pouca ou nenhuma confiança no STF. É, realmente tem essa crise de credibilidade no STF, até em função dos últimos acontecimentos, a coisa por lá realmente não anda boa. E agora teve essa pesquisa feita aí pelo Meio Ideia, em que 49,7% dos brasileiros tem pouca ou nenhuma confiança na Suprema Corte Brasileira. E é triste que isso aconteça, né? Porque o STF é a mais alta corte, né? Deveria retirar as dúvidas em relação à nossa Constituição. Mas se transformou mais num órgão político também, né? A atuação do STF tem sido mais política do que propriamente técnica, né? Em defesa da nossa Constituição. Vamos saber que o resultado dessa pesquisa aqui pelo Instituto Meio Ideia, que foi divulgada hoje, e essa pesquisa está mostrando que 49,7% dos entrevistados tem pouca ou nenhuma confiança no Supremo Tribunal Federal. Gente, isso é praticamente a metade da população brasileira que não tem confiança naquilo que faz o nosso Supremo Tribunal Federal. Os entrevistados responderam a pergunta: quanta confiança você tem em cada uma das instituições, né? Por exemplo, o Supremo Tribunal Federal. Vamos aos resultados então. Não tenho nenhuma confiança, 21,3% dos entrevistados. Pouca confiança, 28,4% dos entrevistados. Tem alguma confiança no STF? 31,2. Tem muita confiança, ou seja, aqueles que confiam mesmo no STF, sabe quanto? Apenas 7,3%. E não sabe, não tem nenhuma opinião formada, 11,7%. O levantamento, ou seja, essa pesquisa foi realizada entre os dias 4 e 7 de setembro e mede o impacto da crise institucional dentro do STF. O STF que realmente não vive um bom momento, né?
tem essa confusão lá, protagonizada pelo André Mendonça e pelo Alexandre de Moraes. Isso tem refletido muito na opinião pública, que está acompanhando com muito interesse. Eu, se eu sou o presidente do STF lá, o Edson Fachin, eu faria afastar logo os dois e mandava uma investigação independente mesmo, para saber o nível de comprometimento de cada um. E se for o

0: caso, mandar para o Senado votar o impeachment desses ministros aí, né? Realmente não dá. A população precisa confiar no STF, porque é onde nós teremos tomadas de decisões importantes, que tem um impacto na vida, no dia a dia do povo brasileiro. E o STF parece estar mais preocupado em fazer política do que realmente atuar de acordo com a Constituição em favor e em defesa do povo brasileiro. 8:37 agora, bora pro intervalo, PH? A gente já tá com convidados aqui, já estou recebendo aqui no estúdio a doutora Renata Braga, que é nutricionista, é uma estudiosa em relação ao assunto, especialmente em relação à alimentação. E a gente vai falar sobre tudo isso e muito mais daqui a pouco. Portanto, não saia daí. A gente vai pro intervalo, daqui a pouco a gente volta. Tem muito mais ainda hoje aqui no Rádio Debate para você.
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6: Em Anápolis, 8:41. De volta aqui com o Rádio Debate, o seu espaço livre e democrático do jornalismo anapolino. Quer participar com a gente? Fique à vontade. Anote aí o WhatsApp para você encaminhar a sua mensagem e participar com a gente aqui do programa. Pode ser mensagem de texto, ou pode ser a mensagem de voz, que é o áudio. O importante é você participar, sabe por quê? Nós continuamos levando adiante aquele projeto de construção de uma cidade melhor para todos nós. E para que isso aconteça, a participação da população é fundamental. O seu posicionamento, a sua crítica, nos ajuda inclusive a provocar uma correção de rumos naquelas decisões antipáticas, às vezes impopulares, tomadas pelo poder público. Então a participação da comunidade é muito importante no processo de construção de uma cidade melhor para todos nós. Eu acho que esse é o desejo de cada um. Afinal de contas, nós anapolinos, nós merecemos, mas acima de tudo precisamos viver numa cidade cada vez melhor. Então anote aí o WhatsApp para você encaminhar a sua mensagem e participar com a gente. Meu amigo Paulo Henrique Mendes, o PH, produtor do programa, está ali prontinho para te atender. É o 96-000-5177.
7: Repita!
6: 96-000-5177. Se você quiser nos acompanhar e participar lá pelas redes sociais, fique à vontade. Nós estamos também lá no Instagram e lá no YouTube. 8:42 agora, PH.
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6: E com muito prazer, nós estamos recebendo nesta manhã, aqui no estúdio do Rádio Debate, a presença da doutora Renata Braga, que é nutricionista, é uma pessoa muito interessada nessa questão, especialmente da alimentação, que hoje em dia é um aspecto importante na sua existência, né? Muita pessoa diz o seguinte: você é aquilo que você se alimenta, que você consome, e é verdade, a alimentação tem um peso fundamental na saúde das pessoas, e a doutora Renata é uma estudiosa a respeito desse assunto, e é justamente sobre isso que a gente vai conversar a partir de agora. Renata, mais uma vez, muito obrigado por você ter aceitado o nosso convite, ter vindo aqui falar com a gente. Bom dia.
7: Bom dia, Candinho, que agradeço o convite, viu? É sempre uma satisfação muito grande estar aqui falando de nutrição.
6: Maravilha, pra gente também é uma satisfação enorme te receber aqui no programa. E essa é uma verdade, né, Renata, né? Quer dizer, a pessoa é muito daquilo que ela consome, que ela se alimenta, né? Antigamente o pessoal não tinha preocupação, né? Se alimentava de qualquer maneira, não tinha hora certa, não tinha aquilo que era certo para consumir e tal, saía comendo, se alimentando de qualquer coisa. Hoje as pessoas já têm uma preocupação maior com a alimentação, isso é fundamental na saúde que essa pessoa vai ter, né?
7: Com certeza. A informação, ela tem um lado bom e um lado ruim, né? Porque hoje o excesso de informação também acaba sendo ruim, mas traz essa vantagem, que as pessoas estão criando mais consciência, né? Nessa necessidade do autocuidado.
6: Não, isso, claro, que traz benefícios, né, Renata?
7: Claro.
6: A partir do instante que você passa a se preocupar com aquilo que você se alimenta, que você consome, isso tem um impacto na sua saúde, né?
7: Com certeza, com certeza.
6: Aliás, quando eu te liguei, Renata, para poder fazer o convite, a gente falava sobre alimentação infantil, alimentação de crianças, especialmente numa época de muito calor, né? Que as crianças às vezes ficam até desconfortáveis, elas sofrem muito com esse tempo de baixa umidade, de clima muito seco e tal. É importante as mães também se atentarem para a alimentação quando a situação estiver dessa maneira?
7: Extremamente importante, porque nós mães, né, pais, fica muito preocupado, mas meu filho não tá querendo comer, tá mais quietinho, não tá reagindo bem a esse calor. Mas olha só, se até a gente não se sente bem com excesso de calor, com essa baixa umidade, imagina então a criança que não para quieta, né?
6: Isso aí, o corpo
7: que
6: fica ruim, né, Renata?
7: Com certeza, que brinca o tempo todo e também vai desidratando, né? Então a gente precisa ter esse cuidado.
6: Certo, o que que é bom e o que que é ruim nessa época das crianças se alimentarem? Que tipo de alimento que deve se evitar? Qual o tipo de alimento que se deve consumir mais, Renata?
7: Com certeza entender o dia a dia, né? Uhum. Entender o momento. Porque muitas vezes a mãe, né, se preocupa, não, vou fazer hoje tal refeição para minha criança quando chegar da escola. E quando chega, o ambiente mudou, o tempo mudou. Então a gente tem que entender isso, né? E nesse tempo muito quente, oferecer coisas mais frescas, coisas mais geladinhas, né? Algo que chama atenção, afinal nós somos assim, dá uma chuvinha a gente quer uma sopa, dá um calor a gente quer chupar um picolé, quer tomar um açaí, não é? Então tem que pensar que a criança também é assim.
6: A criança é assim, e nunca se esquecer de que uma coisa que é fundamental nesse processo todo, que é a ingestão de água, né?
7: Com certeza, e não só a água, né? A água de coco, porque assim, a gente pensa na água, claro, que é uma hidratação a base. Né? E é o primeiro pensamento ali. Só que a gente tem que pensar também que num momento de muito calor, a criança, não só a criança, nós também, precisamos de uma hidratação mais intensa. E a água de coco, Gatorade, atende melhor isso.
6: Justamente. Aliás, Renata, há poucos dias eu falava com uma pessoa sobre esse assunto, que geralmente tem mães que falam o seguinte: para evitar desidratação, melhor dar mais suco e não sei o quê. Mas nunca se esquecer de que a água também é importante nesse processo. Porque só o suco, por exemplo, não vai resolver o problema da reidratação. Ou vai, Renata?
7: Olha, é melhor do que nada.
6: Melhor do que nada,
7: mas
6: não é só isso.
7: Não é só isso, mas o que a gente precisa entender é que a criança, a gente tem que dar conta de chamar a atenção dela. Tem que conquistar a criança,
6: né?
7: Pra
6: criança o suco é muito mais interessante do que a água, né?
7: Justamente. Então assim, muitas vezes a gente tem que pensar aí, eu preciso hidratar essa criança, mas tá calor. Então, por que não mais geladinha? A gente já entende que essa questão do frio, né? Não tá muito relacionada às intercorrências da criança. Então assim, vamos dar um geladinho, colocar ali uma, eu gosto de utilizar essa estratégia. de colocar algumas frutas nas forminhas de gelo, sim, porque aquilo dali chama atenção. Você coloca num copinho a água e de repente um morango ali, um limão, algo que chama a atenção da criança, eu vou conseguir fazer com que ela se hidrate muito mais fácil do que uma água normal.
6: Justamente.
7: Né?
6: Oh, Renato, agora em relação à comida, a comida já pastosa e tal, o que que se deve evitar nessa época de muito calor?
7: O sal, né?
6: Sal, né?
7: Então, assim, muitas vezes...
6: Comida com quanto menos tempero, digamos assim, é melhor?
7: Com certeza, com certeza, porque o sal, ele já gera uma desidratação, então ele já requer uma hidratação maior do seu corpo. Então, se a gente já está nesse processo de desidratação, comer uma comida muito salgada, com muitos condimentos, ou até mesmo os industrializados, que na verdade tem o sódio
6: muito
7: ali escondido,
6: sódio,
7: que a gente não sabe,
6: justamente,
7: né? Então, é melhor evitar, porque vai piorar o quadro.
6: É interessante isso que você está falando aí, Renata, porque tem mãe que seguinte, sabe? Esse é um comportamento que a gente tem observado em algumas mães e tal. Criança tá ali, tem fome e tal, em vez de preparar uma refeição de acordo, né? Para essa criança, o que que as mães fazem? Elas fazem tal de macarrão instantâneo, né? Ali é rapidinho, né? 3 minutinhos lá e tal. E aquilo é um veneno, né, Renata? Porque aquilo tem uma concentração de sódio altíssima, né?
7: Olha, Cantinho, hoje que eu sou mãe e tô nesse contexto,
6: você já entende,
7: eu sei a correria, né? E a demanda que é. Mas a gente precisa se adaptar a isso, né? Então a gente precisa criar estratégias para que facilite a nossa rotina dentro de casa. Então, peraí, eu quero ofertar um macarrão, então por que não um macarrão comum, né?
6: Normal, faz ele ali. Vai lá e faz ele com tempero mais, né?
7: Justo. E assim, uma estratégia é fazer um molhinho de tomate junto com a beterraba, porque dá mais cor, dá mais nutriente, e congela as porções. Eu preciso fazer aquele macarrão rápido, então tá ali já congelado.
6: A hora que
7: a gente precisa
6: você
7: pensar.
6: Já tem,
7: justamente, a gente precisa pensar nessas estratégias para evitar ofertar qualquer coisa.
6: Não,
7: né?
6: Tem gente já adotando esse tipo de comportamento, até pela praticidade, né? Acaba se envolvendo com essa questão. E precisa evitar, né, Renata?
7: Com certeza.
6: Você não tá sabendo, né?
7: Com certeza.
6: É muito cômodo mesmo. Você vai ali e abre o pacotinho, 3 minutinhos, tá pronto ali e tal. É uma facilidade incrível e tal. Mas você tem que pensar na contrapartida, no impacto que isso vai ter na sua vida. Para uma criança, então, ela vai consumir isso ao longo da vida, com certeza vai ser um adulto com vários problemas, né, Renata?
7: Com certeza. E a gente precisa pensar isso a longo prazo, né? E uma maneira é olhar pra gente mesmo, né? Peraí, qual a alimentação que eu tive até hoje? O que eu estou colhendo com isso? E o que eu desejo para o meu filho?
6: Justamente. Renata, uma outra coisa também, é comida gordurosa, né? Tem gente que tem um excesso de gordura, né? Faz a comida com muita gordura. É uma outra questão para se evitar? Isso tem um impacto também na vida das pessoas, não?
7: Hoje em dia, em relação à gordura, eu vejo um impacto muito maior nos industrializados.
6: Nos industrializados,
7: justamente. Então, assim, claro que existe esse contexto, né? Da alimentação que a gente coloca muito óleo ali na hora de preparar, né? A gente vê isso na hora, terminou de comer, o prato ficou ali oleoso, eu preciso repensar o meu óleo, né?
6: Justamente.
7: E também saber a qualidade do óleo que eu tô utilizando. E assim, a questão é, muitas vezes a gente pensa, não é só o óleo e tudo. Eu também tenho que pensar nos industrializados que eu tô inserindo.
6: Justamente.
7: Por exemplo, o macarrão instantâneo, né? Ele é riquíssimo em gordura. Então, quer dizer, para que ele venha com essa praticidade de ser rápido no preparo, tem alguma coisa ali, né? Então a gente precisa ter essa crítica ativa, né? Será que esse alimento não tem muita gordura ou, né? Qual que é esse contexto aí atrás dessa facilidade toda?
6: Gente, eu tô me referindo àquela gordura que você utiliza para poder fazer a

0: ou, né? É. Qual que é esse contexto aí atrás dessa facilidade toda?
1: É, gente, eu tô me referindo àquela gordura que você utiliza para poder fazer a comida e não aquela gordura que você come ali, por exemplo, num pedaço de carne e tal, nada disso, que alguns mitos, alguns tabus também já foram quebrados em relação a isso, né, Renata?
0: Com
1: Há
0: certeza.
1: Pouco tempo atrás, não, gente, carne gordurosa não, faz um mal danado, vai entupir as suas artérias, você vai ter problema do coração, não sei o quê. Quer dizer, hoje o conceito já é outro, né, Renata? Mudou muita coisa, foram destruídos alguns mitos com relação a isso, Renata?
0: Com certeza. Então, assim, a gordura, ela não é...
1: Também não é com excesso também,
0: claro,
1: né? Você não vai...
0: Mas, assim, infelizmente, a gente coloca muito isso, né? Isso não pode, pode. Então, assim, não existe essa questão do pode, não pode. Existe o equilíbrio, né? Existem as trocas. Eu vejo, assim, que tudo, na verdade, a gente pode. Desde que seja com moderação, a gente vai poder, né? Então, assim, uma pessoa que já desenvolveu um colesterol alto, uma diabetes, é porque... pôde demais.
1: Demais.
0: Até
1: né?
0: então.
1: Se
0: então,
1: permitiu em excesso, né?
0: Justamente. Né? Então, é o equilíbrio. E assim, também não vai ser o excesso que vai, o excesso de cuidado, né? Que agora vai resolver tudo isso. Por quê?
1: Justamente.
0: Restrição demais também não vai resolver.
1: Não vai resolver.
0: A gente pensa também que o comer, ele também é emocional, ele também é social.
1: Justamente.
0: Então, o equilíbrio é o segredo mesmo.
1: E a gente fala isso aqui, sabe por quê, Renato? Não vai ser que aquele churrasquinho do final de semana com a carninha um pouco mais gorda ali e tal, que vai causar problemas pra sua saúde. Qualquer vez, se você ficar lá, todo final de semana você faz churrasco, só come aquilo e tal, claro que isso vai ter impacto também na sua vida, né? Tudo dentro dos limites, dentro do possível, né, Renata?
0: Isso mesmo. E aí vamos pensar aqui no churrasco, qual que é o acompanhamento desse churrasco?
1: Tem a farofinha que tem um monte de gordura também lá, tem mais isso, mais aquilo, um monte de coisa aqui.
0: Então é aí onde a gente mantém o equilíbrio. Não, eu gosto da carninha mais gorda, então... Que tal fazer uma salada aqui? Não, pra que fazer o arroz e a mandioca? Né? Por que o arroz e a mandioca no churrasco?
1: Só tem carboidrato, né? Arroz e mandioca,
0: poderia ser só a mandioca né? Então, assim, tudo é o equilíbrio.
1: Justamente.
0: E aí a gente encontra o caminho, né?
1: Aliás, né, Renata, acho que da outra vez que você esteve aqui, a gente falou sobre isso também, né? Um outro mito que foi desfeito também, que até bem pouco tempo atrás tinha essa discussão que é melhor para você utilizar na cozinha. Se o óleo vegetal ou se a banha de porco, né? Hoje já tem um consumo enorme de banha de porco, o pessoal tá voltando ali aqueles anos 40, os anos 50, quando o Brasil era mais rural. Né? Consumia muita banha de porco, está voltando. Foi outro mito que foi por água abaixo também, porque tinha assim uma concepção de que o óleo fazia bem menos mal, porque é vegetal. E a banha de porco, por ser animal, não teria um efeito muito legal na saúde das pessoas. Outro mito que foi quebrado também, Renata?
0: Em relação ao óleo, tem muitas pessoas indo mais pro óleo animal, né?
1: Uhum.
0: E realmente não é ruim. Não. Não é ruim, desde que em equilíbrio.
1: Justamente.
0: Porque o óleo vegetal, ele vem sendo tão modificado pelo homem que a gente já não pode mais confiar no que a gente está consumindo.
1: Aliás, o vegetal já está sendo transformado lá na origem, né? Lá no cultivo dele, né?
0: Justamente.
1: Nós temos aí os transgênicos, não sei o que e tal, um monte de coisa. Quer dizer, lá na fonte já está sendo alterado, né?
0: Isso mesmo. Então, assim, a gente tem que pensar, peraí, o que eu uso afinal? Se for para escolher o óleo animal, né? Então, utiliza a banha, tudo
1: não
0: bem, mas vamos
1: também
0: ter aquele equilíbrio. E outra, vamos também colocar um azeite aí, um óleo vegetal de qualidade. Hoje em dia a gente tem tanto óleo vegetal de qualidade, né? O azeite, o óleo de abacate, o óleo de gergelim. Então, tem outras opções também que a gente pode somar. O óleo de coco também é um óleo muito bom. Que também pode ser utilizado para fritura.
1: Pra fritura.
0: Né? Por exemplo, quando eu quero dizer fritura, eu preciso fazer um ovinho ali, vou untar a panela. Então vamos usar o óleo de coco.
1: Justamente.
0: O azeite, na verdade, já não é mais adequado para o fogo, né? Então o azeite ele foi feito a frio.
1: A frio, justamente.
0: Agora, o óleo de coco já é feito para esses momentos, para ser levado ao fogo.
1: Justamente, quer dizer que o óleo de coco ele tem o quê? Então tem menos gordura, digamos assim, é isso, né?
0: Ele tem uma gordura de melhor qualidade.
1: Melhor qualidade, não é isso?
0: Isso. Então, e ele pode ser levado ao fogo, que ele não vai perder as propriedades. Agora, você pegar um azeite que é mais caro e leva ao fogo, você perdeu todo o seu dinheiro ali, porque ele perdeu a qualidade dele, porque ele foi feito para ser utilizado a frio.
1: Justamente, né? Então quer dizer que O azeite para ser usado mais a frio, é isso? E

0: Isso, em saladas.
1: Em saladas, é, porque tem gente que utiliza muito azeite também para poder fazer algumas comidas quentes, né? Então quer dizer que não é o recomendado.
0: Não,
1: né?
0: É o recomendado.
1: Não é o recomendado. Eu acho interessante, Renato, que você fala o seguinte, que quer dizer, tudo é permitido desde que seja dentro de um equilíbrio. Eu acho que é essa consciência, essa noção que as pessoas precisam ter, né?
0: Justo, porque é tão ruim também, né? Quando você chega nos lugares e as pessoas vêm te ofertar alguma coisa, você fala, não como, não gosto, também, não posso. É. Ah, não, aí não dá, né?
1: Aí você fica com aquela fama de antipático, né? Fala, isso aí não come nada, não gosta de nada, não vou oferecer mais nada também.
0: É,
1: nada.
0: Fica com fama de nutricionista, né? Porque nutricionista é desse jeito.
1: Ah, é?
0: Nossa, ela não pode nada, ela não come nada, vai ser meu Deus, gente, eu como.
1: Quer dizer que é que nutricionista tem um filtro também, né?
0: É,
1: e esse
0: porque...
1: filtro deve ser também, quase que não chega nada do outro lado também, né, Renata? Né?
0: Mas a gente, pelo menos eu, né? Vou falar por mim. Eu tento manter um equilíbrio, né? Manter um equilíbrio na minha rotina. É, na rotina é o principal. Porque isso é o que tá ali prevalecendo no maior tempo, né?
1: Justamente.
0: Aquilo que você faz de segunda a sábado, né?
1: É.
0: Então tem pessoas que falam assim, ah, e o dia do lixo? Eu detesto essa expressão, porque eu não sou saco de lixo pra guardar
1: justamente.
0: Lixo. Então assim, existe refeições que a gente gosta de se soltar um pouco mais, né? E tá tudo bem, agora isso não pode se tornar rotineiro.
1: É, quando eu falo que as pessoas precisam tomar consciência, especialmente daquilo que consome como alimento, é porque, e falo que isso vai ter um reflexo na sua vida, porque uma comida mal feita, desorganizada e tal, vai gerar problemas cardíacos, ela vai, como diz o outro, causar problemas vasculares, problemas de pressão e tal, vai causar uma série de problemas. Quando a gente fala do cuidado com a alimentação, é justamente para evitar esse tipo de problema, né, Renata?
0: Isso aí. Candice falou uma coisa tão importante que me veio um feeling aqui. É tão importante você saber o que se passa sobre você. Então, assim, os problemas da Renata é diferente dos problemas do Candinho. Então, olha pra dentro de si e entende quais os problemas de saúde que eu tenho. Qual melhor alimentação que eu devo conduzir? E fazer um planejamento dentro disso, né? Conseguir planejar qual que seria a melhor alimentação para esses problemas de saúde. Para que você... Porque assim, se eu adquirir um problema de saúde vindo da alimentação, não é com o medicamento que eu vou resolver. Certo? Então assim, com a alimentação a gente consegue resolver muita coisa.
1: Muita coisa.
0: Com certeza.
1: Quando eles falam que uma boa alimentação é um santo remédio, é uma verdade, né? Quanto melhor a qualidade da sua alimentação, menos problema de saúde você vai ter no futuro. Renata, preciso fazer um intervalo? Rapidamente, a gente tem um horário eleitoral agora, mas não sai daí não, porque daqui a pouco a gente volta e com um assunto interessante, né? Que fez muito sucesso na outra vinda da Renata aqui, que é falar sobre alimentação para diabéticos. Vamos falar sobre tudo isso e muito mais daqui a pouco, depois do intervalo. Não sai daí, daqui a pouco a gente volta, tem muito mais ainda hoje aqui no Rádio Debate para você.
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13: Hora certa. Em Anápolis, 9:03 agora. De volta aqui com o Rádio Debate, o seu espaço livre e democrático do jornalismo anapolino. E fazendo o convite, como sempre, para você participar com a gente aqui do programa. Anote aí o WhatsApp para você encaminhar a sua mensagem e participar com a gente. A sua opinião é muito importante para nós, dentro daquele projeto de construção de uma cidade melhor para todos nós. É muito importante a sua opinião. Meu amigo Paulo Henrique Mendes, o PH, o produtor do programa, tá ali prontinho para te atender. Pode ser mensagem de texto e pode ser a mensagem de voz, que é o áudio. 96-000-5177.
14: É puta!
13: 96-000-5177. Fique à vontade para nos acompanhar e participar também lá pelas redes sociais. Nós estamos lá no Instagram e também no YouTube. 9:04 agora, PH.
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13: E nós continuamos aqui no estúdio do Rádio Debate com a doutora Renata Braga, que é nutricionista. É uma estudiosa a respeito desse assunto, que está passando inclusive várias orientações para você, inclusive sobre o tipo de alimentação que você deve consumir em determinadas situações. Antes, deixa eu abraçar ali meu amigo Marcos, está nos acompanhando lá de Goiânia. Bom dia, amigos do Rádio Debate, Candinho PH e Roger Fernais, acompanhando sempre aqui em Goiânia. Parabéns para todos vocês. Aí sim é uma opinião de qualidade. Muito obrigado aí pela referência e pela consideração, viu, Marcos? Deixa eu abraçar ali meu amigo, doutor Márcio Anderson Gomes Alencar. Bom dia, Candinho e doutora Renata. Aqui em casa só fazemos comida com banha de porco. Queria saber se é mais saudável. Inclusive, a doutora Renata já falou a respeito desta situação. Mas para atender o nosso ouvinte, responda, por favor, doutora Renata, o Márcio Anderson, que diz que na casa dele só faz comida com banha de porco.
0: Isso aí, Márcio. Com certeza é melhor, né? Só que a gente tem que estar de olho, né? Estar atento em qual que está sendo essa quantidade, né? Como que tá essas preparações. É importante também a gente levar em consideração as frituras, né?
13: Isso.
0: Tá tendo muita fritura, será que precisa, né? Então, assim, eu vejo que uma fritura por semana já tá passando de
1: tá
0: bom.
1: Tá passando de bom,
0: não,
1: né?
0: Tem necessidade mais que isso, né?
1: Pois é, qual então impacto é que fritura tem no organismo do ser humano, né, doutora?
0: Então, primeiro lugar, vamos pensar na quilocaloria.
1: É.
0: Em primeiro lugar, vamos
1: que
0: pensar
1: que é muita
0: nisso.
1: Caloria, né?
0: Justamente. É então, assim, a gordura, ela oferece a cada grama 9 quilocalorias. É. Diferente, por exemplo, do carboidrato e da proteína, que oferta 4 quilocalorias. Então, a gente vê aí
1: quanto
0: a diferença.
1: Quanto que é
0: a
1: fritura?
0: A gordura, né? Os lipídios. A cada grama oferta 9 quilocalorias.
1: 9.
0: Comparado à proteína e o carboidrato, que oferta 4. Então, de 4 vai para 9.
1: Justamente.
0: Né? Então, a quilocaloria, hoje em dia, a gente também leva em consideração isso, né?
1: Em consideração, justamente. Tem muita gente que fala assim, ah, eu tô consumindo muito carboidrato, eu tô consumindo muito isso, muito aquilo e tal. Aquilo que a senhora sempre fala aqui, né? Em equilíbrio, né? Nem muita coisa de um, nem muita coisa de outro. O importante é ter um equilíbrio na alimentação, né?
0: Não só o equilíbrio, saber o momento certo
1: de
0: cada
1: consumir,
0: um,
1: né?
0: Justamente.
1: Doutor Renato, vamos falar aqui sobre alimentação para diabéticos. Da última vez que a senhora esteve nesse programa, muita gente ligando, querendo saber mais detalhes, mas eu falei, gente, o nutricionista não sou eu, a doutora Renata, ela vai vir aqui numa próxima oportunidade, a gente vai perguntar para ela. O que que é mais recomendável para diabético consumir? Porque a preocupação do diabético é não aumentar ali a glicemia, e outras coisas também, né, doutor Renato? Isso pode ser ajudado, pode ser controlado também com a alimentação. Então, por isso a pergunta, o que que é bom e o que que não pode consumir o diabético, hein, doutor Renato?
0: Vamos voltar aqui no que a gente estava conversando off, sobre essas questões das doenças que são geradas através da alimentação.
1: Isso.
0: Então, primeiro lugar, as diferenças da diabetes, né? A gente tem diabetes tipo 1 e diabetes tipo 2. Então, a tipo 1, aqui, prefiro que a gente não fale muito sobre ela, porque é algo mais genético, isso, é mais severo, né? É. Então, é um problema de saúde pela qual a pessoa não tem a função da insulina.
1: É.
0: Então, é algo mais, precisa de mais detalhe aí, precisa realmente de um medicamento, de um tratamento diferente.
1: Quer dizer, tipo um, obrigatoriamente a pessoa tem que consumir a insulina.
0: Justamente, porque a insulina nesse organismo, ela não tem função, né? Então, é diferente da diabetes tipo 2, que é uma doença adquirida, né?
1: Justamente.
0: Então, ao longo do tempo, através dos hábitos, né, da rotina que a gente decide ter, é que a gente pode desenvolver uma diabetes.
1: A diabetes tipo 2 é o resultado da alimentação que a pessoa teve ao longo da vida?
0: Com certeza.
1: É isso?
0: E aí eu te pergunto, Candinho, se uma doença veio através da má alimentação, como que a gente pode tratar ela?
1: Corrigindo essa alimentação, né?
0: Bem por aí.
1: Para não se, inclusive, não agravar a situação.
0: Justamente,
1: né?
0: É isso aí. Então,
1: depois de instalado, que tem que haver um controle, né? Porque eliminar, acho que vai ser quase que impossível, né?
0: Se for a diabetes tipo 2, com certeza tem o tratamento. Então, você decide ter aquela alimentação, é pra sempre.
1: É.
0: E aí, você vai ter ela controlada e não tem necessidade normalmente de medicamento.
1: É justamente. E essa alimentação significa o quê? Mais legumes, mais frutas, mais, enfim, mais salada, é isso?
0: É aquela questão que eu te falei, saber também o momento de colocar o alimento, né?
1: É.
0: Como que eu vou consumir esse alimento? Por exemplo, se eu tô com muita fome, pego um prato e primeira coisa que eu como é o arroz. Para um diabético, isso é péssimo.
1: É?
0: Agora, se em primeiro lugar eu comer uma carne, que é uma proteína, eu comer uma salada, aí eu já vou mudar o índice glicêmico dessa refeição minha. Então, quer dizer que o impacto dessa alimentação é totalmente diferente.
1: Então, quer dizer que o correto, então, tá com fome, primeiro é consumir uma proteína, é isso, doutor Renato?
0: Uma proteína e uma gordura de boa qualidade.
1: De boa qualidade.
0: Porque isso vai determinar o índice glicêmico dessa refeição. Isso
1: justamente
0: não quer dizer que eu não possa comer o arroz, a batata, né? Claro que um diabético, em primeiro lugar, ele precisa entender um pouco mais da sua doença e entender quais alimentos te faz bem e quais alimentos não faz tão bem assim.
1: É, né? Por exemplo, tem um mito em relação a frutas. O pessoal fala, mas fruta tem açúcar, tem doce também. Então, muito cuidado com o consumo de frutas. Tem mesmo essa restrição? Tem fruta que pode, fruta que não pode? Tem isso, doutora Renata?
0: Se de repente eu tenho, em média, duas horas de jejum, né? Eu estou mais ou menos duas, três horas sem colocar nada no meu estômago. Eu colocar uma fruta, não vai ser legal.
1: Não vai ser legal.
0: Não vai ser.
1: Vai agora, elevar o índice glicêmico, é isso? Lá em cima, vai lá em cima.
0: Justamente. Por exemplo, uma melancia, uma banana, né? Uhum. Isso não é recomendado. Agora, se eu colocar uma banana com uma aveia, uma banana com castanhas, uma banana com pasta de amendoim, que vem isso, gordura, eu mudo o índice glicêmico daquela fruta. Então, isso é o que mais importa, é com que

0: eu mudo o índice glicêmico daquela fruta. Então, isso é o que mais importa, é com o que eu estou associando essa alimentação. Por exemplo, um arroz é muito diferente do que uma batata, porque o arroz é um amido ali, então ele vai chegar no meu organismo e vai ativar essa insulina.
1: Isso é insulina.
0: E a minha insulina no tipo 2, ela não tem boa função. É como se, Cantinho, vamos pensar aqui pra gente conseguir entender melhor. Eu tenho uma festa e eu tenho um porteiro ali. Só que esse porteiro não tá selecionando bem quem tá entrando. E quem tá entrando...
1: Tá deixando entrar qualquer... Chega, entrou, se apresentou, entra.
0: Justamente.
1: Não pode ser assim.
0: Não pode ser assim. E aí, o que que eu faço? Eu vou só contratando mais porteiros que são as insulinas. Mas ele não tem uma boa função.
1: Então,
0: a insulina tá saturada, o pâncreas não aguenta mais produzir insulina.
1: Isso.
0: E ele não tá conseguindo desempenhar um bom trabalho, porque se ele tivesse, ele pegaria aquela glicose que são os convidados e colocaria cada um no seu lugar,
1: no seu
0: sentadinho
1: lugar.
0: Nas mesas.
1: É.
0: Mas ele não dá conta de fazer isso. E aí o que acontece? Eu tenho um excesso de carboidrato, de glicose solto na minha corrente sanguínea.
1: Justamente.
0: É onde eleva a minha glicose.
1: É, aliás, o diabetes, né, é isso aí, né? Quando o pâncreas para de produzir, não é isso, insulina?
0: Porque ele vai ficando fadigado.
1: Vai ficando fadigado.
0: Por que que ele tá fadigado? Porque eu não paro de comer carboidrato.
1: Pois é. Tem aqui uma pergunta, vamos tirar uma dúvida de um ouvinte.

0: Ferreira. Tem um herói para vencer essa gente. Ele não falou aqui qual foi o herói, ou qual é o herói. Mas muito obrigado, viu, Ronaldo, pela sua participação, pela audiência. Aliás, Ronaldo Ferreira, que é o orgulhoso avô da Emily. A Emily, que em toda e qualquer competição de natação, ela volta, né, com o pescoço cheio de medalhas. Não é isso, Ronaldo? Ela, né, a Emily é uma figuraça, ela é atleta de primeiríssima linha. Parabéns aí a Emily pelas conquistas. Então, doutora Renata, em relação à alimentação para diabético, quer dizer, tudo tem que ser feito de maneira bem controladinha, bem consciente, para não agravar a situação. Porque tem muita gente que pensa assim, fala assim, ah, eu tô diabético, eu tô pré-diabético, meu caso, eu tô pré-diabético e tal, né? Então já tem que tomar algumas medicações e tal. E se você continuar exagerando, vai chegar uma hora que você vai ter que reforçar, inclusive, essa medicação. Porque a diabetes é uma doença que ela tem uma sequência se não for bem cuidada, né, doutora Renata?
1: Com certeza. E assim, uma questão muito importante da gente lembrar é que quem tem diabetes tem uma expectativa de vida bem menor.
0: Bem menor do
1: porque
0: que
1: a diabetes, ela vai gerando outras complicações.
0: Isso.
1: Uma complicação renal, né? Então, assim, ela vai trazendo algumas complicações e isso vai gerar um impacto muito grande na expectativa de vida dessa pessoa.
0: Justamente.
1: Uma dica muito, muito assim, espetacular que eu posso deixar para um diabético é a hidratação, Cantinho.
0: Hidratação, água sempre.
1: Além da alimentação, claro, seria a hidratação, tá? A hidratação é extremamente importante nesse caso. Até acontece muito de um paciente que já tem o quadro de diabetes instalado, que tem o descontrole, coloca soro na veia desse paciente, que ele tem uma melhora rápida.
0: É.
1: Por quê? Porque existe um quadro de desidratação muito grande. Por conta do excesso de glicose no organismo. Então, assim, a pessoa que tem diabetes, ela já tem que ter uma meta hídrica diferente de outras pessoas.
0: Quando a senhora fala em meta hídrica, beber bastante água, né? Tá consumindo água ali o dia inteiro e
1: justamente.
0: Tal.
1: Justamente.
0: Tem que falar assim, mas não tô com vontade de beber água, mas vai lá no filtro lá, beba um pouquinho
1: não,
0: de água.
1: Não, a água é sem sede mesmo.
0: A água é sem sede mesmo. Porque tem que falar assim, ah, mas eu não tive sede, então por que eu vou beber água? Não, mas como a doutora Renata tá falando aqui, ó, sem sede mesmo, você tem obrigatoriamente que consumir água o dia inteiro. Né?
1: E assim, você tendo uma consciência da sua alimentação, sabendo comer correto, um exemplo, eu acordo e vou comer um pãozinho. Se eu comer um pão, eu tenho um impacto glicêmico muito grande.
0: Uhum.
1: Então, o pão é só carboidrato. Agora, se eu comer, e eu acabei de acordar, eu estava de jejum, então vai ter um pico de glicemia muito grande nesse momento que eu comer o pão. Agora, se eu colocar um pão com um ovo, que é uma fonte proteica, eu vou diminuir esse pico glicêmico. Então, já não vou ter pico de glicemia. E aí, ele vai me dar saciedade. Tudo isso vai mudar. E outra, a gente precisa aprender também a comer carboidrato. Porque carboidrato, quanto mais você come de forma desregrada, mais fome você tem e mais compulsão você apresenta.
0: Aliás, essa resposta sua dá uma tranquilidade para um amigo meu. Esse aqui, ó, bem de frente aqui. Ele tá preocupado que esse aqui gosta de um pão com ovo, né? De manhã. Então, Zé, você tá consumindo carboidrato, que é o pão, e proteína, que é o ovo. Então,
1: isso
0: de
1: mesmo.
0: Acordo com a doutora Renata, você tá aí provocando esse equilíbrio. Então, continue assim, tá bom, PH? Pois é, doutora Renata, olha, estamos chegando, infelizmente, né? Entrevista boa passa rápido, né? O tempo nosso já tá acabando aqui. Mas eu quero demais te agradecer por mais uma vez ter aceitado o nosso convite, ter vindo aqui. Sei que tira as dúvidas de muita gente, os nossos ouvintes gostam muito quando a doutora Renata vem aqui, porque geralmente ela fala aquilo que as pessoas têm que ouvir. Não é aquela que vou falar isso porque vai agradar, não. Ela fala porque aquilo precisa ser falado e as pessoas precisam seguir essa orientação. Especialmente nessa questão da alimentação, porque ela é uma nutricionista, mas acima de ser uma nutricionista, é uma estudiosa dessa questão do impacto da alimentação no ser humano. Então, esse é um dos dados muito bacanas da doutora Renata e por isso que ela tem cadeira cativa aqui nesse programa. Então, Renata, quero demais te agradecer por ter mais uma vez aceitado nosso convite, ter vindo aqui falar com a gente, inclusive respondendo as dúvidas dos nossos ouvintes. Muito obrigado, tá, Renata?
1: Eu que agradeço e estamos aí à disposição.
0: Maravilha, muito obrigado, então. E a gente tá indo pro intervalo, né, PH? Sai daí não, porque daqui a pouco a gente volta, tem muito mais ainda hoje aqui no Rádio Debate para você.
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3: 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Hora
4: certa. Em Anápolis, 9:25. De volta aqui com o Rádio Debate, o seu espaço livre e democrático do jornalismo anapolino. 96005177. Repita! 96005177. Esse é o WhatsApp aqui da produção do programa para você encaminhar a sua mensagem e participar aqui com a gente. Agora, se quiser também nos acompanhar e participar pelas redes sociais, fique à vontade, porque nós estamos lá no Instagram e no YouTube. É, meu amigo Ronaldo Ferreira tá mandando aqui dizendo o seguinte: Candinho, meu filho é um ex-diabético. Chegou a passar por hemodiálise por um ano. Olha que maravilha. Fez transplante de rins e pâncreas. É a história fantástica do meu filho, que é o pai da Emily. A Emily é a nossa campeã de natação aqui de Anápolis. Pois é, que maravilha, hein, rapaz? Que maravilha que Deus fez na vida desse rapaz, né? E graças ao conhecimento da ciência, né, que muita gente rejeita hoje em dia, não é? Mas que foi importante aqui para recuperar a saúde do filho aqui do meu amigo Ronaldo Ferreira. É ex-diabético, chegou a passar por hemodiálise por um ano. E agora tá aí firme e forte, graças a Deus. É, maravilha, parabéns para ele e pela família também, que sofre bastante com uma situação dessa, né, Ronaldo? E muito obrigado pela sua participação. Meu amigo Paulo de Paula, lá na Irlanda, acompanhando a gente. Um abraço para você, viu, Paulo? Tá dizendo ali, bom dia à doutora Renata e também ao Paulo Henrique Mendes. Maravilha. É o Jânio Teixeira ali, lá em Porto Nacional. Bom dia, Candinho, PH, Roger e toda a audiência do Rádio Debate. Paulo de Paulo tá dizendo ali, tic-tac e o tempo não para. E lá no Planalto está fervendo. Para encaixar, tem que balançar. É isso aí, a situação lá, cada dia que passa, tá pior, viu, Paulo de Paulo? O trem tá feio. Mas pelo menos a gente vai tentar fazer aquilo que o Boris Casói sempre sonhou, que é de passar esse Brasil a limpo. Estamos precisando fazer isso mesmo. 9:27 agora, tá na hora, você sabe de quê, PH? Tá na hora da gente dar um giro nas notícias de Goiás.
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4: Quase 2 milhões de pessoas trabalham com entregas e transporte por aplicativos no Brasil. E representante da classe fala sobre a falta de direitos. Vamos ter os detalhes nesta movimentação sua. Repórter Vitor Silva.
5: O levantamento realizado pelo IBGE revelou que existem quase 2 milhões de trabalhadores por aplicativo no Brasil. O número representa 1,9% do total de ocupados no país. A pesquisa considera pessoas que utilizaram plataformas digitais para fazer serviços de transporte, entregas ou outras atividades.
6: De acordo com os dados divulgados, os aplicativos de transporte, como o Uber e 99, concentram a maior parte dos trabalhadores. Cerca de 1.200.000 pessoas utilizam essas plataformas para o transporte de passageiros, o que representa quase 60% do total.
5: O presidente da Associação dos Trabalhadores por Aplicativo do Estado de Goiás, Pedro Júnior, acredita que esse número é bem maior.
7: Porque os motores de aplicativo, por ser autônomo, ele começa hoje, para, outros faz um freelance, tem um serviço fixo. Então esse número é bem maior da realidade que está sendo colocado pelo IBGE hoje.
5: Ainda segundo ele, a regulamentação das plataformas digitais ajudaria na melhora das condições de trabalho.
7: Nós precisamos de direitos. Está precisando de incentivo. Um exemplo disso, o motorista de aplicativo hoje é bloqueado, até excluído da plataforma, sem nem um aviso prévio. Sem nenhuma defesa como se diz. Nós estamos precisando do quê? O cadastro não ficasse na mão das plataformas, e sim de uma esfera municipal ou estadual. Aí sim nós tivemos mais tranquilidade de trabalhar, temos aquele pensamento que nós vamos acordar no outro dia, podendo trabalhar tranquilamente, que não pode ser excluído.
5: Já no que se refere aos entregadores, 376 mil pessoas, cerca de 19,2% dos plataformizados, trabalham com entregas de alimentos e produtos. A categoria inclui plataformas como Rappi, iFood, Zé Delivery e 99 Food.
8: Vitor Silva, da Agência Brasil Central.
4: Pois é, às 9h29 e para finalizar o giro das notícias de Goiás desta quarta-feira, uso de motos e patinetes elétricos exige cuidados dos condutores para evitar acidentes. Vamos ter mais detalhes nesta movimentação sua. Repórter Sofia Magalhães.
9: No trânsito, todo cuidado é pouco. Para quem utiliza motos, bicicletas e patinetes elétricos, atitudes simples podem evitar acidentes e salvar vidas.
10: É indispensável que aquelas pessoas que utilizam esses equipamentos também utilizem de equipamentos de segurança. Capacete, por exemplo, é um equipamento indispensável para esses condutores, para esses usuários desses equipamentos na via pública. Até porque ele vai lidar com outros veículos e também com outros usuários, como, por exemplo, ciclistas, pedestres, e é necessário que ele se proteja.
11: Em 2026, a procura por autopropelitos vem crescendo cada vez mais pela facilidade, praticidade e economia no dia a dia.
12: É pela comodidade, pela questão de economia, para mim fazer meus corre-corre com a loja, as entregas e algumas coisas assim, que é bem rapidinho, né? Não precisa ficar dependendo de ninguém. É uma coisa que a gente gosta muito e é fácil e prática.
13: Como são muitos modelos, atende a todo tipo de procura, né? Desde a criança que quer utilizar como brinquedo, né? Ao adolescente que quer se locomover dentro do condomínio ou no próprio bairro para ir para a escola, e os adultos também para ir para trabalho, né? Os idosos às vezes para ir num parque, numa praça, em locais mais próximos. Então atende a todos os níveis, né, de interesse.
9: E para todos que dividem as ruas e avenidas, fica o alerta.
10: Quando utilizarem os equipamentos sobre o passeio, respeitem a velocidade que requer para esses

0: Equipamentos sobre o passeio respeitem a velocidade que requer para esses veículos, para esses equipamentos, bem como respeitem o pedestre, o ciclista, não disputar jamais o espaço público com o veículo automotor. Muitas vezes, os usuários desses equipamentos tentam implementar uma velocidade para disputar com veículos, outros veículos, e isso pode gerar um sério problema, criando aí um ambiente muito propício para sinistro de trânsito e, infelizmente, algumas sequelas graves.
1: Segurança no trânsito é responsabilidade de cada um, mas atenção e respeito podem fazer toda a diferença para chegar ao destino em segurança.
2: Pois é, às 9:32, então esse foi o giro das notícias de Goiás desta manhã de quarta-feira. E sem perda de tempo, vamos a Brasília, né? Porque o ambiente por lá, rapaz, anda muito conturbado, é muita coisa acontecendo lá no Supremo Tribunal Federal e também nas campanhas eleitorais, né? Então é muita movimentação lá em Brasília, muita informação nova. E quem é que acompanha isso tudo de bem pertinho, hein, PH?
3: Carlos Nascimento.
2: Bom dia pra você, repórter Carlos Nascimento.
4: Bom dia, Cândido Filho. Bom dia, ouvintes do Rádio Debate. Brasília tem temperatura de 20 graus. A máxima deve chegar a 28 graus. Um abraço ao nosso Roger, um abraço ao Paulo Henrique, nos médios, graves e agudos, e a todos os ouvintes do Rádio Debate. Brasília continua literalmente, meu caro Cândido Filho, pegando fogo. Supremo Tribunal Federal, uma das crises institucionais jamais vistas, nunca antes na história desse país. Um impasse entre Alexandre Moraes e André Mendonça. Até sexta-feira, o presidente do Supremo, Luiz Edson Fachin, deve aplicar o Código de Condutas e avocar para outros ministros os relatórios mais importantes, mais polêmicos, como o das fake news, a Carmen Lúcia, a Gilmar Mendes. É um impasse lamentável. Ontem foi um dia mais agitado. André Mendonça pediu o afastamento do diretor da Polícia Federal, Andrei Rodrigues, como os assessores, a equipe toda comissionada, todos entregaram o cargo. Como vai ficar essa situação? Eu creio que até sexta-feira teremos aí muitas novidades na Polícia Federal e a definição do ministro Fachin, que é o presidente do Supremo Tribunal Federal. De acordo com o cronograma, com a cronologia, para aqueles mais exaltados que fazem duras críticas, Cândido Filho, ao Supremo Tribunal Federal, no próximo ano, 2027, Alexandre de Moraes será o presidente do Supremo Tribunal Federal. No Congresso, toda aquela história, o debate sobre impeachment de ministros. Agora já são 22 senadores, até da base, que assinaram o pedido de impeachment de ministros do Supremo Tribunal Federal. Caberá o presidente do Congresso Nacional, Davi Alcolumbre, acatar esses pedidos. Reputação ilibada, notório saber jurídico, ética, ficha limpa, idade mínima, tempo de mandato do ministro do Supremo Tribunal Federal, como vai ficar essa situação? Tá afetando as campanhas? Favorece o lado A, o lado B? A realidade é que tem candidato crescendo nas pesquisas e começou o horário político, Cândido Filho, poucas sugestões, poucas propostas, só tem ataques nas redes sociais e ninguém fala de saúde, segurança, educação, ciência e tecnologia, geração de emprego e renda. Eu acho que o eleitor tem que ficar atento e esperar. Ainda há muito indecisos, mas é bom analisar e o voto vale muito para o futuro da sua cidade, do seu município, do seu estado e do Brasil. Vamos continuar acompanhando tudo. Congresso, mais um esforço concentrado deve ocorrer em breve. A taxa das blusinhas foi aprovada, a PEC 6x1, A escala 6x1 foi aprovada na Comissão de Constituição e Justiça e a Comissão Especial da Câmara está

0: batendo a redução da maioridade penal. São essas as informações, com exclusividade para o Rádio Debate, comando de Cândido Filho, direto de Brasília, Carlos Nascimento.
1: Maravilha, tá aí às 9:37, a movimentação do repórter Carlos Nascimento lá em Brasília. E olha, novidades lá em Brasília, hein? Ministro Flávio Dino reverte afastamento de cúpula da Polícia Federal, critica decisão em causa própria e aponta risco à investigação do caso Dark Horse. Inclusive, parece que reintegrou lá o diretor da Polícia Federal, o Andrei Rodrigues. Em decisão liminar, relator afirmou ser inaceitável a paralisação da inteligência policial, como se houvesse um único julgador a envergar a toga do STF. Governo e corporação acompanham a reintegração. Olha só o que está acontecendo neste momento lá em Brasília, como disse aí o nosso Carlos Nascimento. Ministro Flávio Dino, do Supremo Tribunal Federal, determinou nesta manhã a imediata reintegração de Andrei Augusto Passos Rodrigues ao cargo de diretor-geral da Polícia Federal e de Leandro Almada da Costa à chefia da Diretoria de Inteligência Policial da Corporação. A decisão atende a um pedido formulado por Andrei Rodrigues dentro de um processo que já estava tramitando no STF e ocorre um dia depois do ministro André Mendonça determinar o afastamento dos servidores. Então foi determinada pelo ministro Flávio Dino a reintegração de Andrei Rodrigues e o diretor de inteligência também, o Almada, né? Então eles foram reintegrados aos seus cargos, de onde eles tinham sido afastados pelo ministro André Mendonça. Isso promete ir muito adiante, isso promete ir muito longe ainda e claro que nós vamos continuar acompanhando todo esse processo. 9:38 agora, tá na hora da crônica do dia. Será o que nos diz nesta manhã de quarta-feira o nosso Genésio Araújo Júnior? Será que a pauta continua sendo política? Diz aí, Genésio.
2: É importante que se diga que o ministro Alexandre de Moraes tem que responder com o devido processo legal às 52 mensagens reveladas com o banqueiro preso, Daniel Vorcaro. Ponto final. Um experiente homem público diz que uma máxima em Brasília é que quem muito fere com poder será ferido. Se a crise envolvendo Alexandre de Moraes, o homem que puniu a tentativa de golpe de Estado, atinge o Planalto, a decisão de André Mendonça, que afastou o chefe da Polícia Federal, Andrei Rodrigues, coloca o presidente Lula no centro do tabuleiro. Se André Mendonça foi celebrado no 7 de setembro e recebeu orações, imagina o que ele tem agora ao colocar Lula na situação que está. André Mendonça joga xadrez no tabuleiro do poder. Gostos ou não, gregos e troianos. A jogada empreendida faltando 26 dias para uma disputa presidencial é quase um xeque-mate. André Mendonça precisa contar que o próximo presidente da República não indique 4 novos ministros que venham lembrar o que ele fez, usando armas antes condenadas por seus patrocinadores nessa primavera de 2026. Foi Genésio Araújo Júnior, de Brasília.
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8: Hora certa.
9: Em Anápolis, 9h53.
10: Cândido Filho.
9: De volta aqui com o Rádio Debate, o seu espaço livre e democrático do jornalismo anapolino. Anote aí o WhatsApp para você participar com a gente aqui do programa. A sua opinião para nós ela é muito importante, sabe por quê? Para a gente levar adiante aquele projeto de construir uma cidade melhor para todos nós. Seu posicionamento, a sua crítica pode provocar uma correção de rumos naquelas decisões ruins que às vezes são tomadas pelo poder público. Por isso é que a sua opinião tem muito valor aqui pra gente. Então anote aí o WhatsApp aqui do programa, é o 96005177.
11: Repita!
9: 96005177. Meu amigo Paulo Henrique Médios, o PH, que é o produtor do programa, tá ali prontinho para te atender. E se você preferir, pode nos acompanhar e participar lá pelas redes sociais, porque nós estamos também lá no YouTube e no Instagram. 9h54 agora, PH.
12: Roger Fernandes.
9: Oh.
12: Fera da comunicação.
9: Comunicação.
12: Era.
9: O senhor podia me satisfazer uma curiosidade, essa vinheta aí? Esse rosnado aí é de algum leão? Né? E por que que eles colocaram esse rosnado aí nessa vinheta? O senhor pode explicar? Explique pra mim e pros ouvintes. Senhor Roger Fernandes, bom dia, tá tudo bem com o senhor?
13: Bom dia, graças a Deus, tudo bem, Cândido Filho, ó, o Paulinho, folga em belo ainda, o Paulo Henrique Mendes, né? Um abraço a todos que estão conectados conosco, tudo bem com o senhor, seu Cândido Filho?
9: Comigo, graças a Deus, tudo em paz, tudo em ordem. Você não sabe o alívio que esse rapaz teve agora de manhã, que a gente recebeu aqui no programa, a doutora Renata Braga, né? A gente falando sobre alimentação para diabéticos, né? Tal, porque o nosso pH aqui tá pré-diabético também, né?
13: Ele tá pós-diabético.
9: Aí perguntou pra mim, me chamou ali no cantinho, falou, cantinho, pergunta pra ela se pão com ovo pode comer.
13: Pode dar um equilíbrio, então, né, que ela falou, né?
9: Já ficou tranquilo, pão com ovo dele tá garantido.
13: Dá um equilíbrio.
9: Dá um equilíbrio, né?
13: É, mas depende assim da,
9: tanto também de ovo,
13: das bases do caixão, né? Você vai ficar equilibrado ou não, né? Se ficar uma parte mais alta que a outra, já desequilibra o caixão, né?
9: Pois é, rapaz. Mas deu uma, assim, uma aliviada, sabe? Quando ela falou assim, não, tudo bem.
13: Com coisa que é só pão com ovo que ele come.
9: Porque o pão é o seguinte, é carboidrato. Não é muito bom e tal pra diabetes, né? Mas o ovo é proteína, então ele provoca, assim, um equilíbrio.
13: Mas
9: o senhor
13: tá equivocado. Carboidrato é bom pra diabetes.
9: É bom pra estragar.
13: É bom pra diabetes, é ruim pro cara que tem diabetes, entendeu?
9: Justamente.
13: É, eu não sei de que o senhor tá rindo, Candinho.
9: É, pois é, aquela velha história. Porque começou a chover, né? Você já percebeu?
13: Tá.
9: Que a chuva parece que tá chegando.
13: Eu também não sei nem por que eu estou rindo.
9: Eu também.

0: entender por que o senhor tá rindo desse tanto também, né? Porque aquela velha história, né? A mutamba só comendo e a gente rindo.
1: Aí está explicado pro senhor por que esse rosnado na vinheta aí. Pelo menos o pessoal acha, esse aí é brabo, né?
0: Esse é brabo.
1: Então é só.
0: Gente, é porque assim, fala assim, a fera da comunicação. E quem dá um rosnado daquele é uma fera, né? Aquilo rosnado é de alguma onça, de algum
2: tipo. Olha aí, cara. Fera da comunicação.
1: Mas você não é ronco, não? Você que eu tava dormindo. Isso aí, um abraço aí. Agradecer nosso queridíssimo Geraldo Fleury, né? Muito talentoso e muito criativo também. A vinheta dele fica fácil. Eu falo com ele ali que ele arruma a vinheta dessa pro senhor.
0: A gente manda pra qualquer lugar do Brasil, viu? É só fazer o pedido. O senhor Roger Fernandes, já tava ali acompanhando os acontecimentos lá em Brasília, né? E agora, tem poucos minutos que essa decisão foi tomada. O ministro Flávio Dino autorizou. Concedeu uma liminar reconduzindo o Andrei Rodrigues à Polícia Federal, a diretor da Polícia Federal. Uma decisão de afastamento que tinha sido tomada pelo André Mendonça. Rapaz, esse negócio tá no STF, tá ficando cada dia que passa mais emocionante, né? Porque o STF virou, sim, sabe, um lugar, um ringue, né? Quando o pessoal está se digladiando politicamente, né?
1: Exatamente.
0: Lá no STF, hoje a gente tem claramente quem está de um lado e quem está do outro. E não era para ser assim. Afinal de contas, o STF é a instância máxima da justiça brasileira. Existe especialmente, isso está na Constituição, é para justamente resolver alguma pendência que por acaso existir em relação à interpretação da Constituição e está servindo para outra coisa. Esse país precisa ser mesmo repensado, viu, seu Roger Fernandes?
1: Candinho, na verdade. O nosso STF é exatamente aquilo que você falou. Lá virou um ringue eleitoral.
0: É,
1: lá tá, e a gente analisando friamente, sem paixão. Aliás, a campanha do Flávio Bolsonaro tá de parabéns, porque eles estão sabendo explorar muito bem isso e arrumaram um cabo eleitoral, né, muito eficiente.
0: E é o André Mendonça.
1: Muito efetivo. O André Mendonça tem feito. Só para você ver, um dos grandes responsáveis pela ascendência da campanha do Flávio Bolsonaro é o André Mendonça. Ele fez em 3 semanas o que a campanha do Flávio não fez nos meses passados.
0: Justamente.
1: Entendeu?
0: E aliás, né, Roger, não era para ser assim, porque ele tá lá para ser ministro do Supremo, né, para ser cabo eleitoral de ninguém, né? Infelizmente, parece que a coisa está caminhando desse jeito, né, Roger?
1: É, exatamente. Tudo que ele tá fazendo, você pode olhar que os reflexos estão aparecendo agora nas pesquisas. Né? E assim, ele tá fazendo uma forma descarada, mas assim, nós tivemos um momento Alexandre de Moraes e no momento, agora nós estamos vivendo um momento André Mendonça.
0: André Mendonça.
1: Entendeu? Exatamente. Ele tá tomando todas as decisões ao arrepio da lei, passando inclusive por cima da Constituição. Ele tá tomando atitudes que são ilegais.
0: Não, uma coisa que eu sempre falei isso aqui, não esconde ninguém, em relação ao André Mendonça, nada contra. Eu acho que tem que o Alexandre de Moraes, já que tem aquelas informações lá, de um possível envolvimento dele lá, e parece que está comprovado nas mensagens lá com o Vorcaro, então ele precisa pagar por isso também o senhor Alexandre de Moraes. Agora, o senhor André Mendonça, ministro do Supremo, deveria também, então, fazer, né, o que a lei recomenda, então, que é abrir também o sigilo lá do senhor Flávio Bolsonaro, né, saber o envolvimento dele com o Vorcaro, a gente já sabe, mas a montanha de dinheiro, agora, por exemplo, tem uma delação premiada aqui, a gente falava sobre ela ontem, do Freixo, né? Ele confirmou aqui, ó, que mandou lá 12 milhões, quase 13 milhões de dólares, dá quase 70 milhões de reais para aquele fundo lá dos Estados Unidos para sustentar o senhor Eduardo Bolsonaro. Não sabe se foi pro filme pro Eduardo Bolsonaro, quer dizer, tem que haver transparência, mas dos dois tem que investigar os dois lados, não é só um lado também. A gente não pode ter um ministro que toma decisões monocráticas para poder atingir apenas um lado. Tem que ser os dois lados também. O senhor André Mendonça deveria autorizar, então, a quebra do sigilo também do senhor Flávio Bolsonaro. A relação, a profundidade da relação dele com esse esquema do Daniel Vorcaro também, né, senhor Roger Fernandes?
1: Abraçando aqui o Marco de Goiânia, doutor Márcio Anderson, o Paulo de Paula lá na Irlanda, o Jânio Teixeira, o pessoal que está conosco. E aquelas pessoas também que estão ligadas conosco aqui, mas que não participam no chat, né? Então muita gente nos acompanha aqui no Instagram e não participam no chat. Mas, Candinho, se a gente for falar a verdade realmente aqui, se o STF tivesse um compromisso ou um comprometimento, como queiram, com a verdade e com aquilo que está na Constituição, deveriam se declarar impedidos ali pelo menos 5 ministros.
0: No mínimo, né?
1: 5 ministros.
0: Dos 11, pelo menos 5 tem 3, esse envolvimento.
1: São 10, né?
0: É.
1: Porque tem uma vaga em aberto.
0: Tem uma vaga em aberto, tá? Porque o Messias não conseguiu passar lá pelo Senado.
1: Está numa situação difícil, com o Messias, ele é parceiro do André Mendonça. Aliás, ele tinha o apoio do André Mendonça para poder assumir a vaga lá. Isso. No coisa, ele por obrigação, por o cargo, tanto é que ele estava sendo muito criticado, porque ele estava demorando a tomar uma atitude. E por que que ele tem que tomar aquela atitude? Porque é prerrogativa do presidente a colocação e a exoneração de um diretor da PF. Independente se o pessoal concorda ou não concorda, a lei hoje é dessa forma. A regra é essa.
0: Que é prerrogativa do Poder Executivo essa nomeação de cargos lá e tal. O delegado, gente, da Polícia Federal, ele é um servidor de carreira. Agora, ele exerce um cargo de diretoria e esse já é um cargo de confiança. Aí já tem que partir do Poder Executivo.
1: Sim, e assim, é lógico que não é assim ao bel prazer do presidente, né?
0: É.
1: Mas o que que acontece ali, ó? Já tá evidenciado. André Mendonça tem envolvimento com o Borcado. Não estou falando que é mais ou que é menos, mas tem envolvimento. Uhum. Não, você não pode estar ali sendo relator de processo envolvendo um banco massa se o relator já teve encontros fora da sua agenda, fora do STF, uhum. No instituto dele, pessoalmente, um encontro com o Borcado que ninguém sabe o que foi decidido ali.
0: Não, e deixa de implicar também, porque foi lá uma falhada poder fazer um tema lá que o Borcado pagou. Você deixa de implicar esse negócio
1: mil
0: também.
1: E que houve uma mensagem do advogado do Borcado falando, aquela situação eu já aceitei com ele. O que que é essa? Aquela situação.
0: Que é essa?
1: Né? Ele quer encontrar com você, entendeu? E se encontraram realmente fora do STF, não, fora da agenda, não foi um encontro fora da agenda, lá no instituto dele. Então, tem o envolvimento dele, com o Alexandre não precisa nem falar, envolvidíssimo, com o Toffoli, é outro também. E indiretamente do Fux,
0: e do
1: através do filho dele, e do Nunes Max através do filho dele. Então, pelo menos esses cinco ministros
0: são suspeitos.
1: Tem um envolvimento já com o Borcado. Entendeu? Então, esses cinco ministros não podiam estar atuando em nada, não pode falar do outro, não pode estar atuando em nada que se relacione ao Banco Master.
0: Tô falando pra você que esse Borcado é forte, rapaz, ele conseguiu embrulhar meio mundo nesse negócio aí, viu, seu Roger Fernandes?
1: Aí por isso que eu parabenizo o pessoal do lado da direita, que eles fazem as coisas ilegais parecerem certas.
0: Isso.
1: Entendeu? E faz um errado também parecer certo. O errado, quando eu falo, tô falando assim, vou até colocar melhor, senão fica parecendo que eu falei a mesma coisa. Porque há atitudes que elas vêm de uma forma errada, equivocada, como, por exemplo, o encontro do André Mendonça fora da sua agenda com um cara que tá aí, investigado.
0: Encrencado com um monte de crimes aí, quer dizer, isso não é normal,
1: não,
0: né?
1: Não, é ilegal ele se encontrar com uma pessoa, mas é errado um ministro do STF fora da sua agenda tá se encontrando com um banqueiro no instituto. Por que ele não se encontrou com ele no STF?
0: E outra coisa, e com qual interesse? Se vai fazer um encontro fora da agenda num local que não é ambiente normal nem natural de um ministro do STF. Quer dizer, isso. E você sabendo do envolvimento que você estava tendo, né, do Borcado com esse monte de falcatrua que aconteceu no Brasil.
1: Assim como não é errado, não é ilegal, o Alexandre Moraes está recebendo mensagem do André Borcado. Só que isso é errado, isso é imoral. Ele é um ministro do STF. Não é errado o Banco Master ter um contrato com a esposa do Alexandre Moraes, mais de 130 milhões de reais. Pois isso é imoral. Então, por isso que eu estou falando, tem as coisas que são ilegais. E tem as coisas que a gente considera erradas, porque elas são imorais.
0: Não, e outro detalhe também, sabe, o Rocha? Estava observando esses dias o ministro Fachin, que é o presidente do STF, falando que está precisando de um código de ética e tal. Eu acho que com esses ministros que o STF tem hoje, não. Eu acho que ali você vai ter que recomeçar. Tem que começar do zero. Não dá para
1: começar
0: poder
1: do zero, ali não dá. Até não o dá. Decino está vindo aqui. Ô, Decino, bom dia a ele também, falando sobre a questão do Flávio, que você já colocou aqui, do Flávio Dino. Então. Quer dizer, o negócio tá completamente desmoralizado, Candinho. Então, o ministro toma uma atitude num dia, o outro toma no outro dia. Quer dizer, a lei não é a mesma. O que está escrito na Constituição não é a mesma. O que está no regimento interno lá do STF não serve para todos. Aí cada um interpreta ao seu bel prazer, cada um entende da sua forma.
0: Não, e essa recondução aí promovida pelo ministro Flávio Dino, com certeza vai ser o assunto do dia hoje. Quer dizer, vai evidenciar mais do que nunca essa queda de braço que existe hoje no STF. Porque com certeza, Roger, vai ser o assunto do dia hoje.
1: Sim.
0: Essa recondução por parte do ministro Flávio Dino, do diretor da Polícia Federal lá, o Andrei Rodrigues. Né? Quer dizer, como diria meu amigo Boris Casal, esse país precisa ser passado a limpo.
1: Passado a limpo. Por que o André não fez a coisa da forma correta, o Candinho? Leva ao plenário, aliás, ele ele disse que ia levar o plenário e levou a segunda turma, porque a segunda turma é a turma dele.
0: É.
1: Né? Ele, o Fux, né? E também o Cássio Nunes. Certo? Então, assim, porque o Dias Toffoli, como ele está, ele se declarou impedido, ele participa da segunda turma, mas ele não participa da votação.
0: Uhum.
1: Então, assim, que fizer essa coisa de uma forma, mas a pressa é tão grande de fazer a coisa repercutir eleitoralmente, que ele está atropelando o regimento interno da casa, né? Pra quê? Pra poder ir pra mídia.
0: Eu jamais em sã consciência poderia pensar que o STF um dia ia servir para uma batalha política eleitoral.
1: Exatamente, infelizmente.
0: E hoje, nessa campanha que nós estamos tendo, infelizmente essa é a realidade. Um lado querendo conduzir um presidente para reeleição, e o outro lado querendo conduzir um presidente, né, segundo eles, conservador. Né,
1: sabe o que, que é mais absurdo, Caninho? Ah. Até o Decino tá falando aqui que na liminar o Flávio
0: Dino
1: citou o encontro do André Mendonça com o Vorcaro. O que mais incrível é que foi um relatório para esse voto aí, para o afastamento, que foi uma cautelar do Andrei Rodrigues, foram 33 páginas.
0: O pedido foi feito pelo próprio Andrei Rodrigues, né?
1: Sim.
0: Né, mas foi deferido pelo ministro Flávio Dino.
1: É, mas foram 33 páginas, né, do relatório lá do André Mendonça, do voto dele, do relatório, a justificativa dele porque estava afastando o diretor da Polícia Federal, foram 33 páginas. O Cássio Nunes mais o Fux, eles levaram 9 minutos para votar, os dois juntos, 9 minutos, quer dizer, em nove minutos.
0: Eles leram, interpretaram tudo ali.
1: Eles leram as 33 páginas, interpretaram e votaram.
0: Você tá querendo dizer que eles já estavam com a predisposição?
1: Já tava combinado, Candinho. Já tava combinado, é inadmissível, é impossível que em 9 minutos eles tenham lido as 33 páginas, tenham entendido, tenham feito a interpretação deles e tenham votado.
0: Ô, Roger, lá que você é maldoso, é que hoje tem um processo de leitura dinâmica que eles falam.
1: Sim, deve ter a leitura dinâmica, com certeza.
0: É, que assim, você lê assim, 200 páginas e rapidamente assim você lê.
1: E o QI deles é extremamente elevado, né? Que eles conseguiram interpretar aquilo rapidamente, colher tudo.
0: A gente tá falando aqui, Roger, na credibilidade do STF, lamentavelmente, tá cada vez pior junto à população brasileira. E tenho aqui um levantamento que foi feito pelo Instituto Meio Ideia. 49,7% dos brasileiros tem pouca ou nenhuma confiança no STF.
1: Claro.
0: Isso é ruim.
1: Mas por quê?
0: Porque quando o povo passa a não acreditar nas suas instituições, a democracia não funciona em pleno vapor. A situação do STF deveria ser diferente. Mas, aliás, quando eu falo que a gente precisa mudar a maneira de escolher ministro do STF, vou te dar aqui uma situação. Para você ser ministro do STF, você tem que passar por uma sabatina lá no Senado.
1: Sim.
0: Onde tem um monte de senador encrencado com a justiça. Tá certo? E aí você tem que passar por aquela sabatina, você tem que ser aprovado pelo Senado e dali já nasce um compromisso. Quer dizer, a nomeação de um ministro, a escolha de um ministro do STF já passa a ser um evento, uma questão política. E aí, meu amigo, você não vai ter a isenção necessária e suficiente para você atuar enquanto juiz, enquanto ministro lá do STF. Então nós temos que o seguinte: ah, Cândido, mas qual que é o processo de escolha, então, o que deve prevalecer? Não sei. Não tem um vara de condão,
1: concurso
0: não
1: público.
0: Tem um bolinha mágica, não tem. Mas a sociedade, através das suas instituições, precisa discutir uma maneira, precisa debater, escolher, entender uma maneira de retirar essa influência política do STF.
1: Ele é um funcionário público, Candy, é concurso público.
0: Pois é, mas aí, Roger, tem. O que a gente pode, assim, tem que ter um artigo lá que proíbe a militância política, porque hoje a gente tem ministro do STF que parece mais militante político do que propriamente
1: todo,
0: o ministro
1: mas
0: do STF.
1: Mas todos são indicados pelo presidente e passam pela sabatina no Senado.
0: E aí a gente precisa acabar com isso, sabe? Porque o povo precisa voltar a acreditar na justiça. Porque o pessoal faz assim, não, então vamos pegar juiz, servidor de carreira e tal. Mas o Poder Judiciário também tá aí tudo encrencado, com super salários, com cheio de vícios também, cheio de problemas, então não serve também. Porque se for para retirar desse próprio meio que tem aí, não vai resolver. Vamos continuar tendo os mesmos problemas. Porque no judiciário tem desembargador recebendo 500 mil por mês e ele não fala nada, vive na ilegalidade. Tem juiz recebendo 150, 200 mil. Então como é que a gente vai tirar desse meio ali e colocar a gente no STF dessa maneira? É necessário, sim, notório saber jurídico. Você não pode ser um analfabeto lá no Supremo Tribunal Federal. Concordo com isso. Mas nós temos que definir uma maneira mais justa e mais isenta né, para poder definir o juízo do STF. Não dá mais para continuar do jeito que está, viu, senhor Roger Fernandes?
1: Repito o que você falou, não dá mais para a gente ter o quê? Juízes, não foi o que o senhor falou?
0: Juízes, desembargadores.
1: Juízes, pois é, aí nós temos lá ministros que nunca passaram da advocacia.
0: Não.
1: Alguns, como o Dias Toffoli, por exemplo, que prestou concurso para poder virar juiz

0: ministros que nunca passaram da advocacia.
1: Não.
0: Alguns, como o Dias Toffoli, por exemplo, que prestou o concurso para poder virar juiz, nunca conseguiu passar. Passou,
1: justamente.
0: Aí vira juiz dos juízes.
1: É, vira juiz dos juízes, vira ministro.
0: Entendeu? Por quê? Porque tem uma indicação política.
1: Política, pois
0: o
1: é.
0: O cara que na vida profissional dele não conseguiu ser juiz.
1: É.
0: Mas vira juiz do STF.
1: Justamente. Isso precisa acabar, né, Roger?
0: Aí não dá, né, Candinho?
1: Não dá. Então, gente, aí fala, ah, Candinho, mas é difícil, né, você definir uma metodologia para escolher de maneira mais isenta os ministros do STF. É uma coisa que a sociedade precisa resolver. Como que a gente vai resolver isso? Por isso é que quando às vezes eu defendo aqui, tem gente que fala, não, Candinho, nossa Constituição ainda é nova, é de 88, né? Não fez nem 40 anos ainda e tal. Mas é o seguinte, para poder reorganizar o Estado brasileiro, nós precisamos ter uma nova constituinte e outra coisa, mas é uma constituinte, mas assim seca e dura, sem influência do poder econômico, sem influência daqueles que têm realmente, né, os meios para poder angariar os votos da população. Tem que ser uma campanha eleitoral isenta de qualquer interferência externa, deixar o povo verdadeiramente à vontade para poder escolher os seus representantes, sem o peso do poder econômico, né? A gente vai ter uma Constituição um pouco melhor, porque essa que está aí hoje, sinceramente, já em menos de 40 anos já foi remendada mais do que deveria, viu, seu Roger Ferraz?
0: Sabe o que é o pior, cara? Até o Destino fala aqui em relação à retirada das tornozeleiras do pessoal lá do INSS. Isso é uma outra excrescência também, mas assim.
1: Sobre?
0: O Mendonça falou pra.
1: Falou pra?
0: Tinha uns condenados lá, um pessoal que tava usando tornozeleira eletrônica.
1: Ah, sim, ali.
0: Quem tava, tinham dois presos que ele mandou soltar e tão com tornozeleira eletrônica, esqueci o nome, é um homem ou uma mulher.
1: Uhum.
0: E os que estavam com tornozeleira eletrônica, ele mandou tirar.
1: Mandou tirar, né?
0: Entendeu?
1: Só falta daqui a pouco ele numa canetada livrar o pessoal lá do 8 de janeiro também. Só falta ele ter o, né? Essa decisão, né, Rocha? Só falta isso também, né?
0: Pode, Paulo fala que tá cheio lá dos militantes do Alibaba.
1: Não, Paulo,
0: ali é o seguinte, é por um lado e pelo outro, tá?
1: É, não.
0: Ali realmente a gente tá citando aqui situações.
1: Aliás, é por causa desse fanatismo aí de enxergar as coisas apenas por um lado que lamentavelmente a sociedade brasileira vive essa tragédia.
0: Você sabe o que é pior?
1: Da polarização.
0: Sabe o que é pior? O pior que o debate político nosso, nós estamos há menos de um mês da eleição.
1: Uhum.
0: O debate político nosso hoje está no

0: sobre essa terra, a sua qualidade, a sua condição de vida vai depender de uma decisão política. E essa decisão vai ser tomada, querendo você ou não, por alguém que foi eleito. Então, é na eleição que se resume tudo. E você tá aí preocupado com o que o cara tá dizendo, o que o ministro tá fazendo e tal. E não sabe como é que funciona o processo político. Tem gente que não sabe para que serve uma Câmara Municipal. É, tem gente que não sabe o que um deputado faz. O Tiririca já fez essa provocação. Você sabe o que um deputado federal faz? Sabe não? Então me elege que depois eu te explico. Quer dizer, nós estamos vivendo num país em que as pessoas detestam política, mas adoram fanatismo. Né, Roger? Então, acho que tem ídolos. Outra coisa, você não tem que ter político de estimação. Quando a gente elege alguém para nos representar, a gente espera trabalho dele. E outra coisa, não tem ninguém voluntário. Todos eles recebem um belíssimo de um salário. E a gente vai ficar aqui idolatrando político. Ah, não, tenha paciência. Eu acho que falta isso também, sabe, Roger? O brasileiro tem esse entendimento de que decisão política vai ser tomada por quem você, querendo ou não, foi escolhido pelo povo, viu, Roger? Tem que entender isso.
1: Infelizmente, o Candinho, a gente está com algumas situações que elas estão com uma necessidade muito grande de serem resolvidas. Vou te dar um exemplo aqui. A gente tem falado, já citei outra vez aqui, em relação à inteligência artificial, e saiu um estudo agora, né, de que praticamente a metade dos alunos aqui no Brasil, hoje eles estão entregando o seu aprendizado à inteligência artificial.
0: Pois é.
1: Quer dizer, você está tirando do ser humano, isso, da criança, a capacidade de pensar.
0: De pensar, de raciocinar.
1: Não, já pega tudo pronto
0: sabe
1: já.
0: Sabe o que vai acontecer, Roger? Vamos ter uma sociedade de robôs e não vai demorar muito tempo.
1: Ô, Candinho, vai me faltar o nome dele agora. Assim, um engenheiro. Lá da Anthropic. Anthropic é uma dessas empresas de inteligência artificial. Ele também já trabalhou na Gemini. Ele saiu e fez uma postagem do perigo da inteligência artificial, porque já estão criando uma super inteligência artificial. Nós já tivemos recentemente a inteligência artificial tomando algumas atitudes por conta própria.
0: Quer dizer, vai potencializar essa que nós já temos hoje aqui?
1: Não, o que nós temos aqui, que nós conhecemos, em vista daquilo que já está girando no mundo,
0: vai ser trombadinha.
1: Não é praticamente nada. Nós aqui não conhecemos praticamente nada. A inteligência já andou invadindo algumas empresas e tomando algumas atitudes, fazendo algumas operações por conta delas, sem ser indicação absolutamente de ninguém. As inteligências artificiais hoje, elas estão aprendendo a pensar por conta própria, a tomar as suas decisões, a elas estarem criando outras inteligências artificiais, né? Então, aquele filme lá atrás, o robô, né? Que as máquinas começaram e tomaram conta da humanidade. Ele fez esse alerta ontem. Sabe o que ele falou? Que vários engenheiros, várias pessoas envolvidas com IA, quando elas estão em público, elas não falam, mas que internamente elas estão tendo essa preocupação.
0: Olha aí.
1: Então, assim, é uma coisa que a gente está tendo que se preocupar com o futuro da humanidade, o futuro das nossas crianças. Não adianta só você tem que regulamentar o Discord, né, que tá uma plataforma que está se tendo é interessante que
0: já fez estragos, inclusive, aqui em Anápolis.
1: Porque a Janja foi contra, a direita se posicionou em favor
0: do Discord.
1: Só que esse Discord, eu não gosto de falar, gente, me perdoem o que eu vou falar pra vocês, que eu sei que tem gente que vai ficar chocada, assim como eu fiquei chocado também. Além daquele suicídio daquela menina de 13 anos, nós temos uma menina de 13 anos aqui em Anápolis, que está desaparecida, que estava através desse Discord conversando com uma pessoa, supostamente um homem de 28 anos, que ninguém na verdade sabe se isso é real ou não. Ela fugiu de casa. Ontem, não sei ainda, a gente pode falar que é isso, mas teve mais uma criança de 7 anos que andou suicidando, né, lá em São Paulo. Tá o Ronan aqui também falando conosco, né, o pessoal tá chegando. Mas, Candinho, e aí que eu peço desculpas aos nossos ouvintes aqui. Nesse Discord, entre as coisas terríveis que já aconteceram, eu falava pra você e pro Nogueira ali fora, eles chegaram num desses desafios, o cara pegar um gato, um animal vivo, colocar dentro do liquidificador e ligar o liquidificador.
0: Quer dizer, o que uma pessoa deve ser na cabeça?
1: São
0: nada,
1: os desafios,
0: né,
1: que acontecem nesse Discord aí. Entendeu? E ninguém se discute
0: não,
1: isso,
0: ninguém
1: Candinho.
0: Ninguém se discute, né? Não pode, né? Vamos embora pro intervalo pegar? Então daqui a pouco a gente volta. Você sabe por quê? Na volta do intervalo, Roger, falar com você sobre o repasse que foi feito com a empresa lá nos Estados Unidos, né? Tá explicada a boa vida do Eduardo Bolsonaro por lá, viu? Vamos falar sobre isso daqui a pouco, né? Você vai chocar.

0: com o modus operandi desse pessoal aí. 10:19, sai daí não, porque daqui a pouco a gente volta. Tem muito mais ainda hoje aqui no Rádio Debate pra você.
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5: Hora certa.
6: Em Anápolis, 10 horas e 26 minutos.
7: Cândido Filho.
6: De volta aqui com o Rádio Debate, o seu espaço livre e democrático do jornalismo anapolino. 96005177. 96005177. Esse é o WhatsApp aqui da produção do programa. Para você encaminhar a sua mensagem de voz, que é o áudio, ou de texto, e participar com a gente, né? Porque nós estamos levando adiante aquele projeto de construir uma cidade melhor para todos nós. Nós, anapolinos, nós merecemos, mas acima de tudo, precisamos viver numa cidade cada vez melhor. E tem que haver essa provocação. Mas a cidade tem muitas demandas, e para resolver só com a participação da nossa população. 10h27 agora, PH.
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6: Deixa eu colocar nessa conversa nossa aqui, recebendo meu amigo, ex-vereador, ex-presidente da Câmara Municipal, Círio Miguel Rosa da Silva, meu amigo Cirinho, que estava ali acompanhando atentamente essa discussão que fazia aqui com Roger Fernais, a respeito da situação lá do nosso glorioso Supremo Tribunal Federal. Virou um palco de batalha política, né? Ministro que está do lado da direita, ministro que está do lado da esquerda, alguns apoiando decisões do André Mendonça, outros ficando do lado lá do Alexandre de Moraes, quer dizer, está sendo palco dos exageros, né? E a função do Supremo Tribunal Federal não é essa. E já começando a provocação, Cirinho, tem uma notícia aqui, uma pesquisa que foi feita por Instituto Meio Ideia, que em que 49,7% da população brasileira, pelo menos aquela parte pesquisada, discorda frontalmente, não quer nem saber do STF, quer dizer, não acredita em absolutamente nada que acontece ali no STF. E claro que isso é ruim, porque o STF é a maior instância da justiça brasileira e vive essa crise de credibilidade. Isso é ruim, inclusive, para a democracia. Cirinho, mais uma vez, muito obrigado por ter aceitado o nosso convite, ter vindo aqui falar com a gente. Bom dia.
8: Bom dia, Cândido Filho, bom dia, Roger, bom dia, PH, e bom todos dia que nos acompanham. É, eu quero aproveitar a oportunidade para mandar um abraço um grande operador do direito, professor de direito constitucional, direito penal, processo civil, direito de família, uma grande personalidade do meio jurídico e da comunidade anapolina, que é o professor, ex-procurador, doutor Roldão Israel Casimiro.
6: Grande doutor Roldão Casimiro.
8: No último domingo, Roger, eu tive a satisfação de receber uma ligação do professor Roldão e essa mesma pergunta que você me faz aqui, eu fiz a ele. Diante da sua experiência como operador do direito, procurador de justiça, advogado, enfim, e principalmente como professor, né? Professor, aquilo que o senhor falou na faculdade não está valendo mais.
6: Não
8: está
6: valendo nada, justamente.
8: Na verdade, Candinho, o STF, também conhecido como guardião da Constituição, ele é a última instância do poder judiciário capaz de interpretar a própria Constituição.
6: Justamente.
8: E dar tranquilidade e a estabilidade para o Estado Democrático de Direito.
6: Aliás, Cirim, a função constitucional e da existência do STF é justamente essa, de ser o guardião da Constituição, dissipar alguma dúvida que alguém tiver sobre Constituição. A função do STF é essa, só que ele já extrapolou em muito essas funções.
8: Sim,
6: aí, né?
8: E nós vivemos aí até pelo menos os últimos 20 anos, o STF, ele passava desapercebido pela grande parte da população.
6: É verdade.
8: Né? Nós não sabíamos nem quem eram os ministros da corte. E de um tempo para cá, eles viraram protagonistas. protagonistas através das suas atividades privadas, né? Ou seja, supostamente atividades de ensino, mas que na verdade é uma forma de captação de recursos e muitas vezes recursos públicos, né? Através das prefeituras, dos governos estaduais, que encaminham recursos para esses institutos, que tem na fachada lá os seus ministros como proprietários ou como pessoas ligadas. Além da própria militância dos seus parentes, né? Na área jurídica, numa concorrência totalmente desleal com a classe da advocacia. Mas o que me chama a atenção nesse momento é realmente a grave crise institucional que o país atravessa. O Poder Legislativo, ele sequestrou parte do orçamento público de competência do Executivo.
6: Isso.
8: Nós não temos mais deputados federais, senadores, nem mesmo deputados estaduais ou vereadores que discutem as suas competências, não é? No caso do Congresso Nacional, nós temos em Goiás 17 deputados federais e 3 senadores. Nenhum deles, ao longo dos seus mandatos, ocupa a tribuna para debater os grandes temas nacionais.
6: Não,
8: são
6: não
8: muitos. As demandas do país são várias. Mas nós não temos. Você não tem notícia de nenhum deputado federal ou senador que faça o debate sobre saneamento, reforma tributária, segurança pública, fortalecimento do SUS, etc. Por outro lado, o judiciário

0: ao senador que faça o debate sobre saneamento, reforma tributária, segurança pública, fortalecimento do SUS, etc. Por outro lado, o judiciário da mesma forma também vem usurpando funções do poder legislativo e também do próprio poder executivo.
1: É.
0: E principalmente, o que é mais grave, vem atuando de forma como militante político, na verdade. Nós temos lá dois grupos políticos representados com cadeiras no Supremo Tribunal Federal.
1: Justamente.
0: Colocando em xeque totalmente a credibilidade das suas decisões. Então,
1: não,
0: é uma situação,
1: sim, outra coisa,
0: extremamente preocupante que o país atravessa.
1: E jogou por água abaixo também aquele negócio que a República, né? Na República os poderes têm que funcionar harmoniosamente, mas de maneira independente. Isso no Brasil já foi por água abaixo também, né?
0: Porque os poderes, eles possuem as funções típicas e atípicas.
1: É.
0: Por exemplo, ao poder legislativo compete fiscalizar e legislar, mas ao mesmo tempo também ele exerce a função do executivo, quando ele, por exemplo, exerce o seu orçamento público, ele exerce a função do judiciário, quando ele cria as suas comissões processantes, comissão parlamentar de inquérito. Da mesma forma, o judiciário e o executivo também, eles de certa forma exercem funções de outros poderes. Mas o que nós vemos hoje é uma confusão total, onde as estrelas do debate político são os próprios ministros.
1: É.
0: Sendo que um tempo atrás, nós, e aí o professor Rodão pode confirmar isso, nós aprendemos que o juiz se manifesta nos autos.
1: Nos autos.
0: A palavra do juiz, seja ele de primeira instância ou do Supremo Tribunal Federal, deve se ater ao processo, aquilo que está nos autos. Inclusive tem um ditado que diz: o que não está nos autos não está no mundo.
1: É.
0: Agora, de um certo tempo para cá, nós vemos aí essa interferência total em outros poderes da República, manipulando totalmente a opinião pública de forma a defender o seu interesse político eleitoral.
1: Agora, Sirinho, e com essa crise lá no Supremo, voltou ao debate uma outra questão que eu considero muito importante e que a sociedade brasileira tem que se ater mesmo, tem que ter vontade de participar dessa discussão, que é a maneira como são escolhidos os ministros do Supremo Tribunal Federal. Esse modelo que aí está, já completamente viciado, ultrapassado, arcaico. Tudo bem, mas Candinho passa lá pela sabatina do Senado. O cara, para chegar a ser ministro do STF, ele tem que passar pela sabatina lá do Senado. E aí, dali já nasce um compromisso político e já leva esse ministro a ser político no exercício da sua função. Isso precisa acabar. Agora, Candinho, você tem aí uma receita? Você tem um modelo aí ideal para escolher ministro supremo? Eu não tenho. Mas quero muito participar dessa discussão, porque eu tenho um entendimento que do jeito que tá, não tá certo. Será que não tá na hora também da gente já atacar isso com mais vontade, não? E já resolver essa questão de uma vez por todas, Sirinho?
0: O que acontece, Candinho, é que os poderes, eles, cada um ultrapassou o seu limite.
1: Justo.
0: Até um tempo atrás, quando o executivo encaminhava um nome para ser sabatinado ao Senado, esse nome ele detinha notório saber jurídico.
1: Isso.
0: Que é uma das principais características de um candidato a ocupar uma vaga no tribunal. Mas de um tempo para cá, as próprias indicações, elas são políticas. Nós vemos aí pessoas, por exemplo, que foram reprovadas no exame da ordem.
1: Exame de magistratura Toffoli, isso?
0: Ele foi reprovado no concurso para juiz. E ao mesmo
2: duas
0: tempo.
2: Duas vezes, falávamos sobre isso agora há pouco aqui.
1: Justamente.
0: E se torna ministro da Suprema Corte.
1: Não dá
0: então,
1: pra entender.
0: Então, isso não é uma indicação política?
1: É.
0: Então, assim, é ligado ao campo da esquerda. Mas nós temos também exemplo agora recente das nomeações do campo da direita, que da mesma forma não tem demonstrado a sua capacidade técnica, jurídica, para ocupar uma função tão importante na sociedade.
1: Justamente.
0: Então, de fato, esse modelo, ele é um modelo defasado, ultrapassado. Está deturpada as suas finalidades, né? Que seria dar mais transparência e democracia ao processo de escolhas de ministros. E a Suprema Corte está ocupada hoje por pessoas que não têm a devida competência técnica e que principalmente têm a sua dívida política com determinados grupos e fazem da sua cadeira um instrumento de politização da justiça brasileira.
1: E isso ficou claro nesses mais recentes atos do Supremo. Essa briga que está tendo aí entre o André Mendonça e o Alexandre de Moraes. Ah, o Alexandre de Moraes precisa ser investigado também. Ah, mas o jeito que fez a coisa foi ilegal, né? Que era uma investigação que estava sob sigilo, ele acabou divulgando. E se descobriu essa ligação do Alexandre Moraes com o Vorcaro. Mas espera aí, mas o André Mendonça também tem que autorizar então a quebra de sigilo do Flávio Bolsonaro. Saber qual que é a profundidade da relação dele também com o Vorcaro. Quer dizer, esse tipo de coisa, Sirinho, o Supremo não pode agir dessa maneira. Eu acho que já que tem uma ação, ela precisa continuar, tem que ser para ambos os lados, não pode ter uma coloração política, digamos assim, em toda e qualquer decisão do Supremo.
0: Esse é o problema, Candinho. O Estado Democrático.

0: de direito, a democracia brasileira, ela está sob ataque.
1: Justamente.
0: O que nós vemos hoje são só ataques e contra-ataques, né? Por exemplo, o ministro Alexandre de Moraes, ele instaurou o inquérito das fake news que não termina. Ou seja, é um inquérito que vive o tempo todo fustigando as pessoas, fustigando, criando situações que causam estranheza e questionamento no ambiente jurídico. Da mesma forma, o ministro agora, o Mendonça, ele se utiliza das ferramentas de investigação que tem próprias do Supremo, também para fazer a sua militância política. Então, de fato, hoje o grande problema que nós vemos é esse, é o ataque à democracia brasileira. As pessoas querem cada vez mais desacreditar as instituições, em especial o Supremo. Por isso nós precisamos hoje que o ministro Fachin, que é o presidente do Supremo Tribunal Federal, que ele haja com firmeza. O ministro Alexandre de Moraes, de fato, teve um papel importante no sentido de sustentar as instituições.
1: Garantiu muita coisa, né, Sininho?
0: E garantir que não houvesse o golpe que foi tentado no país, mas que se ele tem essas implicações do ponto de vista econômico, ele também precisa dar suas explicações. E aí a gente traz um aspecto importante, Roger, que é a questão dos mandatos dos ministros do Supremo. Sem dúvida nenhuma, não é só estabelecer um mandato, mas uma forma de estabelecer um código de conduta e fazer com que esses ministros não se sintam acima da lei, acima do Estado brasileiro, que é o que nós estamos vendo hoje.
1: É, porque o que a gente percebe é que eles se sentem mesmo, né, verdadeiros deuses, né? Todo e qualquer poder para eles é enorme e tal. A gente não pode também permitir isso numa sociedade democrática. Aliás, eu tenho que ir para o intervalo ali rapidamente, Sirinho, né? A gente tem que cumprir lá com o horário. Mas eu não posso deixar de falar aqui sobre a intenção do ministro Fachin, que é o presidente hoje do STF, Edson Fachin, criar um código de ética, né? Parece que tá muito claro que para que esse pessoal que tá aí militando politicamente no Supremo, não tem código de ética que vai resistir, não, né, Sirinho? Eu acho que isso é uma coisa também que já tá ultrapassada.
0: Não, mas é aquela história.
1: A ética deveria ser natural, normal, né?
0: Você vai imaginar que um jurista com notório saber jurídico vá ser nomeado para um cargo de ministro do Supremo Tribunal Federal e precise ter um código de ética para balizar as suas ações?
1: Isso devia ser natural, né, dele, né? Não precisa disso, né? Pois é, bora pro intervalo, pegar a sede, não, sabe? Porque aí sim, vamos botar pro último bloco do programa, eu vou trazer aquela informação aqui da boa vida do Eduardo Bolsonaro lá nos Estados Unidos. Agora tem o horário eleitoral, daqui a pouco a gente volta, saia daí não, porque tem muito mais ainda hoje aqui no Rádio Debate pra você.
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8: Hora certa. Em Anápolis, 10 horas e 42 minutos. De volta aqui com o Rádio Debate, o seu espaço livre e democrático do jornalismo anapolino. 96-000-5177. 96-000-5177. Esse é o WhatsApp aqui da produção do programa, para você participar com a gente dessa discussão que a gente faz todos os dias, né? E levando adiante aquele projeto de construção de uma cidade melhor para todos nós. Para que isso aconteça, a participação do nosso povo, ela é fundamental. Meu amigo Paulo Henrique Médici, o PH, que é o produtor do programa, tá ali, ó, prontinho para te atender. E recebendo uma visita muito importante aqui no estúdio, nesta manhã, do meu amigo Igor Batista, lá do bairro de Lourdes. Esse manda naquela região mesmo. Não manda só no bairro de Lourdes, não. Ele manda no Parque Brasília, manda no Filósofo Machado.
9: Esportiva.
8: É, manda lá no... manda no Morada Nova, manda no Somerville. É, onde mais? Manda naquela região todinha ali. O Igor, e outra coisa. Jardim Itália, manda naquela região toda, mas todinha ali mesmo. Esse aí é autoridade. E o Igor tem um detalhe, quando ele faz a reivindicação, é sempre em nome do povo. Quando esse povo não obedece, o prefeito, vereador e tal, ele começa a mandar carta pro pessoal, começa a mandar vídeo. Parabéns pelo trabalho, Igor. Você é uma liderança muito importante para nós. Sei da sua boa vontade, do seu desejo de fazer um bom trabalho. Você é fera. Valeu, Igor. Um abraço para você. Muito obrigado pela visita, tá bom? Abraço para você, tá bom? Muito obrigado. De coração mesmo, tá bom, Igor? 10h43 agora, PH.
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8: Pois é, a gente continua aqui no estúdio do Rádio Debate com meu amigo Círio Miguel, o Cirim, e também com Roger Fernandes. Eu não posso deixar de falar, porque a gente tá caminhando pro final do programa, mas sobre aquela situação lá do Eduardo Bolsonaro nos Estados Unidos, porque teve até uma delação premiada no meio aqui. É, segundo uma reportagem da Malu Gaspar e do Rafael Moraes, lá do Jornal O Globo, o operador financeiro Antônio Carlos Freixo Júnior, conhecido como Mineiro, confirmou em acordo de delação, colaboração premiada com a Procuradoria-Geral da República, que realizou, olha, preste atenção nessa informação, o Mineiro realizou 7 transferências para o fundo Ravengate, totalizando US$12.300.000. Isso dá cerca de R$69 milhões na época. Os pagamentos teriam sido feitos entre fevereiro e setembro de 2025, a pedido do banqueiro Daniel Vorcaro, então controlador do Banco Master. Então, é aquele dinheiro que é pro filme, é para o que mesmo, na realidade, esse dinheiro? Esse delator aqui, é que é o Mineiro, dizendo que fez 7 transferências lá para esse fundo, o Ravengate. Aí tá explicada, né, seu Roger Fernandes, a boa vida do senhor Eduardo Bolsonaro lá nos Estados Unidos, de que ele tá vivendo, né? Além daqueles 2 milhões que o velho Jair passou para ele, né? Dinheiro do Pix que o povo brasileiro entupiu a conta dele lá, mais de 17 milhões de reais, mandou 2 milhões pro Eduardo nos Estados Unidos, agora tem esse repasse aqui. Agora, será que a investigação vai chegar nisso? Esse dinheiro foi pro filme ou foi para custear, para manter a boa vida do Eduardo Bolsonaro nos Estados Unidos? Não consigo entender certas coisas, senhor Roger Fernandes.
0: Eu não consigo entender outras coisas, aliás, abraçando o Wilson Alves, tá conosco, Ronan, isso aí são aqueles contratos de consultoria, tá? O que você tá perguntando aqui.
8: Ah, sim.
0: Abraçando meu queridíssimo doutor Ciro Miguel, ele é advogado.
9: Inclusive eu faço consultoria também.
0: É, mas não nesse valor, né?
8: Eu não sei como é que você não encontrou o Rocard pelo caminho.
0: Aliás, também, pelos anos que o senhor está na advocacia, o senhor não tem vergonha de estar na advocacia há tanto tempo, e o filho do Nunes Marcos, com 2 anos, pois já tem quase 30 milhões investidos, não?
8: Justamente, né?
0: Abraçando o Igor também.
8: Ô, Roger, não sei se o Cirino encontrou o Rocard pelo caminho também, porque esse Rocard conseguiu, rapaz, tá com todo mundo.
0: Até não ter encontrado, é o problema. Eu já
8: falei aqui no programa há poucos dias, eu acho que o Cabral parou aquela sequência que ele ia pra as Índias, né?
0: Sim.
8: Acho que ele foi convencido, foi pelo Vorkar em parar por aqui.
0: É.
8: Acho que ele até naquela época do Cabral, do descobrimento, ele tava já lá.
0: Eu tô falando que eu não vou vir nesse programa mais.
8: Por que que você não vai?
0: Cada vez que eu venho, eu saio triste. Eu não consegui uma carona daquele jatinho. Não consegui nenhum atozinho de corrupção. Nada, eu sou um incompetente mesmo.
8: E o Mineiro? O Mineiro passou 69 milhões de reais lá pro Ravengate.
0: Ô Candinho, a questão do Antônio Carlos Freixo Júnior, que é lá o CEO lá do Entre Investimentos, né? Pra ficar mais bonito.
8: Fica mais charmoso,
0: Ele fazia aquilo, eles não estão falando o nome, mas se chamava, na verdade, se chama lavagem de dinheiro. Aliás, cumprimentando o doutor Ciro aqui, ele comprovou que o doutor Roldão, que aliás eu vi outro dia ali na feira, saindo da feira, aqui no Jundiaí, realmente um exímio professor. Ele aprendeu direitinho, prestou atenção nas aulas.
8: Não, e ele ia nas aulas direitinho, sou testemunha disso.
0: Né, um grande abraço, doutor Roldão. É, porque esse rapaz, ele lavou, a verdade é essa, ele lavou já 1 bilhão e 300 milhões pro Borcaro.
8: Esse mineiro?
0: Um bilhão. Ele não estava nem na investigação para indiciamento nem nada. Ele se antecipou, que ele viu que o bicho ia pegar pro lado dele, ele se antecipou. Essa delação já está nas mãos do André Mendonça, já tem tempo.
8: É.
0: E ele não dá uma decisão
8: nesse em relação a isso. Ele não se manifesta,
0: aí.
8: Não.
0: Ele,
8: né?
0: Não se manifesta. Ô, Candinho, aí por que eu vou explicar essa questão, deixar a questão política e do direito também até para o Cirinho?
8: Não, mas o que eu quero saber do senhor é o seguinte: o senhor depois vai me responder objetivamente. Esse dinheiro serviu ou não para custear a boa vida?
0: Eu já venho aqui há vários dias aqui questionando e falando que eu sou incompetente. Porque eu vivo aqui no Brasil nessa dificuldade. O Eduardo Bolsonaro vive lá nos Estados Unidos sem trabalhar.
8: Pois é.
0: Mora numa mansão.
8: Perdeu o emprego.
0: Comprou recentemente agora um carro de luxo.
8: Pois é.
0: Os mais caros dos Estados Unidos. Os filhos estudam em escolas particulares. Ele já fez mais de 20 viagens, inclusive assistindo jogos da Copa do Mundo.
8: Pois é.
0: E o cara não trabalha.
8: É.
0: A gente se mata de trabalhar aqui, só vive devendo.
8: Justamente.
0: Eu e o Paulinho, nós só vivemos no vermelho, velho.
8: Não, e ele perdeu emprego de escrivão da Polícia Federal.
0: Não, não
8: e perdeu
0: precisa.
8: Emprego de deputado.
0: Não, precisa.
9: Mas é porque você vive aqui acomodado.
8: É.
9: A motivação dele ir pra lá é salvar o Brasil.
8: Salvar o Brasil.
0: Tá,
9: essa
0: entendi.
9: Aqui é, ele abriu mão de um mandato de deputado federal para salvar a democracia brasileira.
0: Mas aí, ô Candinho Cirinho e quem está nos acompanhando, né? Eu na função de economista, o Cirinho advogado, você tem um banco, que tem um setor de câmbio. Não há necessidade de você transferir dinheiro através de terceiros.
8: Sim.
0: Você já tem
8: disso,
0: o seu setor de câmbio. Ou o seu setor de câmbio é tão incompetente assim. Para um cara que estava espalhando dinheiro para todo mundo,
8: tem
0: um setor de câmbio muito eficiente.
8: Mas tem que passar escondido, Roger. Não pode passar
0: pelo. É a questão. É porque negaram o dinheiro do Dark Horse. É por causa disso, Candido. Então, o dinheiro do Dark Horse, ele foi através dessa entre investimento. Né? Se fosse um dinheiro totalmente legal, ele iria através. Primeiro, eu não sei nem porque que ele foi para os Estados Unidos.
8: É.
0: Mas tudo bem, o filme pode estar sendo feito lá. Por que ele foi para um fundo de investimentos? Hã? Né? Por que ele já não foi direto
8: para a produtora lá?
0: Para a produtora.
8: É.
0: Que é a produtora aqui do Brasil.
8: Mas o fundo de investimento tem que administrar o recurso.
0: E esse fundo de investimentos, ele é administrado pelo Paulo Calisto, doutor Paulo Calisto.
8: Isso.
0: Que é o advogado e que é o mesmo advogado do Eduardo Bolsonaro.
8: É.
0: Entendeu? Então, assim, um dinheiro que saiu por fora do banco, e foi para um fundo que é administrado por um advogado que tem ligação direta com Eduardo Bolsonaro para poder custear um filme de uma pessoa aqui no Brasil, de uma produtora que é brasileira. Aí que causa estranheza.
8: E depois você ainda fica tendo que atender um telefonema lá, ou atender um áudio lá do Flávio Bolsonaro pedindo para repassar o dinheiro, né? Irmãozão, tamo aí, você sabe como é que é.
9: E aí, tá? Aproveitando isso aí que você tá dizendo, Cantinho, e a gente não pode deixar cair no esquecimento, o Flávio Bolsonaro disse que em 30 dias apresentaria a prestação de contas.
8: Ah, bem lembrado, Sirinho.
9: E até agora hoje nada.
0: É, justamente. Não, ele disse que aquela auditoria que foi feita já serviu como prestação de contas, só que não foi mostrado nenhuma nota, não foi mostrado nenhuma prova, né? E depois disso ainda apareceram mais 8,5 milhões.
8: Isso.
0: Aí ele fica com esse discurso que a conta já foi prestada e a imprensa fica engolindo isso.
8: Não, é que aí fecha, Roger. Lembra que quando o Flávio Ligo passou aquele áudio lá pro Vorcaro, era 61 milhões? Né? E depois apareceram aqueles 8,5 milhões e tal, e fechou nesse repasse aí de 69 milhões.
0: É, são 7 repasses que foram passados pelo Freixo Júnior, né? Pelo Mineiro, né? Fora do Banco Master, né? Uma forma de uma lavagem de dinheiro para um fundo, né, para depois chegar numa produtora. É isso que causa a estranheza, Candinho. E a gente fica pensando, será que é por aí? É isso que está sendo investigado também?
8: Pois é.
0: Se o Eduardo Bolsonaro não está se servindo desse dinheiro para poder estar vivendo nos Estados Unidos. Não tem nada demais, Candinho, não tem nada demais. Se você quer um dinheiro, fala assim, o dinheiro é meu. É. Eu quero passar esse dinheiro pro Igor, pro Sirinho, o dinheiro é meu, vou dar para ele.
8: É.
0: Agora, quando você usa subterfúgio, usa um outro caminho ilegal, é aí sim que a coisa causa estranheza.
9: E aí fazer um adendo aqui à fala do Roger, você diz assim, se o dinheiro é meu, de uma instituição privada, eu faço o que eu quero, né? Em tese, né?
8: Isso.
9: Mas lembrando que grande parte da carteira

0: privada,
1: é.
0: Eu faço o que eu quero, né? Em tese, né?
1: Isso.
0: Mas lembrando que grande parte da carteira do Master era de recursos públicos.
1: Públicos. Sim.
0: Inclusive.
1: É de institutos de previdência, exatamente. É de fundo de pensão, é de não sei o quê. Não, então,
2: assim,
1: é isso.
2: Eu tô falando assim, vou colocar, se o dinheiro é meu, meu. No caso, falei, é do Borcaro, é dele. Eu daí dá pra quem ele quiser. Agora ele tá pegando o dinheiro da instituição que tem um setor de câmbio, que poderia estar utilizando esse setor de câmbio, fazendo de forma legal, enviando para os Estados Unidos ou para onde ele quisesse no mundo, né? Vai lá através do sistema SWIFT, que existe no mundo inteiro, ele poderia estar passando esse dinheiro. Agora, por que entregar para uma outra, para uma terceira pessoa, utilizar essa empresa e passar esse dinheiro por fora do setor de câmbio do banco dele?
1: Pois aí, a gente volta lá no STF, né? Não entendo também esse desinteresse do ministro André Mendonça em quebrar esses sigilos aí, para a gente ter, inclusive, mais clareza nessas situações que a gente está abordando aqui, que está discutindo aqui, né? Será que ele não tem interesse em saber? Quero acreditar, né? Que ele teria que ter esse interesse de maneira, inclusive, mais clara.
2: Eu quero ainda saber quem é que está por trás desse Borcaro, que eu não admito, não aceito o fato de que esse cara apareceu do nada, conseguiu todo esse poder no Brasil, né? Envolveu tantas autoridades, de uma hora para outra.
0: Brilhante.
2: Tem alguém por trás disso aí.
1: E a gente discutiu, por exemplo, aquela roubalheira do INSS, tá certo? Que a gente ficou horrorizado com aquele negócio. Agora, eu queria saber como é que esse Borcaro conseguiu pegar dinheiro de tudo quanto é instituto de previdência pelo Brasil afora, e isso ainda não está sendo falado. Eu tenho informação, por exemplo, que o fundo dos o Instituto de Previdência dos Servidores aqui de Aparecida de Goiânia rodou em 40 milhões de reais.
2: Sim.
1: Então, quer dizer, assim como este Aparecida, com certeza outros institutos de previdência pelo Brasil afora também foram vítimas desse golpista aí do Daniel Borcaro.
2: Ele falou.
1: E isso não está sendo ainda colocado. Esse dinheiro tem que ser devolvido.
2: Não está sendo aceita a delação que ele quer fazer e está lá.
1: É.
2: Ele disse lá que ele pagou propina na campanha do Bolsonaro em 2022 e na campanha do Tarcísio. Que foi propina para que ele mantivesse aquele contrato lá, justamente dos aposentados.
1: Do crédito cesta, né? Do tal de crédito cesta.
2: Grande cesta, sei lá e tal.
1: Não,
2: aí inclusive... o Tarcísio tá falando assim: não, mas isso aí já vinha do governo anterior. Ele não falou que foi para instituir no governo do Tarcísio.
1: Para manter a participação.
2: Dar continuidade.
1: Justamente.
2: Aí tá todo mundo fazendo de conta, sabe aquela cara de paisagem?
1: Cara de paisagem.
2: Não tivesse nada a ver com isso?
1: Não, e outro detalhe, inclusive, né? Ele deu números, né? 2 milhões para a campanha do Tarcísio e 3 milhões de reais para a campanha do Bolsonaro.
2: E ele falou, tá? Lá, ele falou que foi propina.
1: Quem agenciou a propina? Foi o senhor Gilberto Kassab, que hoje é vice do Caiado. Pra você ver como é que as coisas são entranhadas aqui, o Brasil trem esquisito. Gente, tô em cima da hora, não posso extrapolar aqui o tempo, mas eu quero demais, viu, Sirinho, te agradecer.
0: Eu que agradeço a oportunidade.
1: Por ter vindo aqui falar com a gente. Hoje o tempo foi curto, mas já deu pra...
2: combina com o sobrenome.
1: Não, combina.
2: Esse é um homem chique, esse é outro nível, né?
1: É outra coisa, né?
0: Prazer estar aqui com o Roger, Candinho, e espero ter mais oportunidades aqui.
2: Eu tô precisando de uma grana.
1: Vamos fazer mais debates aqui, sabe? Porque eu acho que esse tipo de debate traz muita coisa assim, às claras, sabe? Dá pro pessoal entender um pouquinho melhor como é que funciona, tem funcionado as coisas no Brasil. Roger Fernandes, daqui a pouco no Geração Esportiva?
2: Daqui a pouco no Geração Esportiva, né? Vamos estar aqui falando sobre o esporte, sobre a Anápolis e a Anapolina principalmente, né? Sobre a vitória da seleção ontem, né? Jogou pela Libertadores, né? Bateu o Platense e sobre a convocação da seleção brasileira daqui a pouco.
1: A fortíssima equipe da Platense foi batida pelo Fluminense ontem.
2: Então tá bom. Um grande abraço, prazer estar aqui ao lado do Sirinho, grande Igor. Né, o Paulinho ainda em vida, né? E daqui a pouco, se Deus quiser, estaremos de volta no Geração Esportiva.
1: Maravilha, bora pegar, tá na hora? 10:56 agora. Agradecendo aqui a presença do meu amigo Igor Batista, lá do Bar de Lourdes, acompanhando aqui o programa. Mais uma vez, quero te agradecer pela companhia e pela audiência. Estamos finalizando a edição desta quarta-feira do Rádio Debate. Está chegando aí meu amigo Roger Fernandes e a equipe Geração do Esporte com o Geração Esportiva. Tudo que anda acontecendo pelo futebol em Anápolis, em Goiás, no Brasil e no mundo. Eu e meu amigo, produtor desse programa, Paulo Henrique Mendes, o PH, estamos assumindo um compromisso com você, de voltarmos amanhã, a partir de 8 horas, com a edição de quinta-feira do Rádio Debate. Espero poder continuar merecendo o prestígio da sua companhia e da sua audiência. Então, a todos vocês, mais uma vez, muito obrigado. Um bom dia, uma boa quarta-feira e até amanhã, se Deus quiser. E ele há sempre de querer. Detona aí, companheiro Roger Fernay.
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16: 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Em Anápolis, horário oficial brasileiro, 11:02.
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16: Aquele abraço a você, seja muito bem-vindo aqui à Rádio Nova FM 87.9 nesta quarta-feira, dia 9 de setembro de 2026, aqui com o nosso Geração Esportiva. A equipe é a Melhorzinha de Goiás.
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16: E tem a direção administrativa, financeira e comercial do acidentado,
19: Eusébio Ribeiro. 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
16: É, o coração do menino bateu forte ontem, rapaz, mas bateu acelerado do nosso queridíssimo Eusébio Ribeiro. A supervisão do geração,
19: João Pedro Nogueira.
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19: O patrãozinho.
16: O comando,
19: Carlos Nogueira.
16: Na central de áudio, a competência dele, sempre ele.
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16: É, rapaz, ainda em vida. É o PH, que mal que há. Tudo bem, né, Paulinho?
23: É, aproveitando, né? Não se cuida não, só pra você ver.
16: É, não quero estar aqui chorando a sua ausência não, Paulinho. Se cuida, Paulinho, se cuida. É, aprendendo o Alessandro Batas aqui. O Alessandro vai participar do programa também hoje.
23: Ai.
16: É, meu filho, soldado chega na caserna, ele quer trabalho. Entendeu? Se não quiser trabalho, não aparece na caserna. Então daqui a pouco vamos falar do Anápolis, da Anapolina, rapaz, o time da Anapolina, ontem o feminino venceu e venceu bem, venceu por 7-0, daqui a pouco vamos falar da Anapolina. Ontem tivemos jogo da seleção pela Libertadores, lá no Rio de Janeiro, ganhou por 2-0, né? E logo mais nós temos a convocação da seleção brasileira, Carlos Ancelotti, lá na sede da CBF. Né? Que é isso aí, Gulão? Hoje tem Fluminense, qual foi ontem, né? É a seleção. É. Não, você falou que ia ganhar 2-0, tá certo. É, o Gulão mãe de Ná, como diz o Bantuí. É, o Bantuí tá meio sumido, né? O Lázaro, né? Só aparece de vez em quando. Mas daqui a pouco vamos com esses e outros assuntos aqui dentro do nosso Geração Esportiva. O pessoal tá meio perdido ali com o nosso, a nossa página. É porque a gente tá com um problema aqui na criação das páginas. Elas são criadas antecipadamente, o pessoal entra e ela cai. E aí o Paulinho é obrigado a criar uma outra página. Até que o pessoal entende que aquela não tá funcionando e se transfere, demanda algum tempo. Né? 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São 11:08.
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24: Não.
19: Gulão
0: de informação. Gira Golão.
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16: Marcos Vinícius Lopes Ogulão, esse é bom. Bom dia, seja bem-vindo.
4: Bom dia, Roger. Seja bem-vindo também. PH, Alessandro, a todos os ouvintes da 87.9. É, ao Gutenberg ali, né? Acertei o resultado ontem, você viu, Roger? 11 horas da manhã eu cravei, 2-0.
16: É, o Gutenberg também, se eu não me engano, Gutenberg é tricolor.
4: É tricolor. E a todos os ouvintes da 87.9 e a turma que está participando conosco pelo chat, né? E hoje também tem rodada completa da segunda divisão do Campeonato Goiano, viu? Começa hoje mais uma rodada.
16: É, o Wander Machado tá conosco aqui, o Gutenberg, o Paulo Godoy, o Jânio Teixeira, o Simaia, a dona Sonilda, né? Tá aqui falando que a rubra feminina ontem humilhou o Aliança, né? Em relação aqui, questão de trás do secretário de esporte programado para o gramado, você não precisa dele não, já tem a resposta, nada, né? Não vai ter tempo, não vai ter tempo, gente, acabou, é, simplesmente é isso, para fazer uma reforma no gramado, o que que nós vamos ser pro gramado Jonas do Chuva? É, e talvez jogar um adubo lá, né? O Arley tá lá, o máximo que ele vai poder fazer é isso, talvez, não vai nem ter tempo de jogar uma areia, talvez tenha um tempo de jogar uma areia, fora isso aí não vai poder fazer absolutamente mais nada, por quê? Né? Porque nós temos agora, é o time feminino jogando, nós temos o Grêmio Anápolis jogando, Jonas Duarte, nós vamos ter daqui a pouco o time do Royal, lá de Lusiânia, jogando também a terceira divisão, e temos a formatura do Colégio Militar, ou seja, não vai ter tempo, né? O campeonato goiano, se for mantido e deve ser mantido o calendário, volta em janeiro. Então não vai ter tempo de fazer absolutamente nada assim de mais sério no Jonas Duarte. É só aquele, né? Aquela parolagem flácida ali, aquela conversinha mole, fazer um negocinho daqui outro dali pra resolver. Mas ele também tá por aqui, viu, Paulinho?
5: Alessandro Bartras.
16: Alessandro, seja bem-vindo, bom dia.
24: Bom dia, Roger, bom dia, Gulão, bom dia, PH, todos os nossos ouvintes. Parolagem flácida para dormitório bovino?
16: É, parolagem que é isso? Para dormitório bovino.
24: É, isso realmente, o estádio Jonas Duarte é dessa forma. É, o Arley trabalha, a gente sabe. Sim. Que o Arley trabalha, parabenizar o Arley, mas Roger, ontem a equipe da Napolina saiu daqui de Anápolis, foi até lá no Buriti Sereno e venceu a equipe do Aliança por 7-0. O técnico Tiquinho, talvez daqui a pouquinho vai falar com a equipe Geração do Esporte, né? E outra, viu, Roger? Quarta-feira que vem tem novidade na rubra, vai ser anunciado aí o novo diretor da Napolina e também vai ser anunciado o técnico, viu?
16: Que bom, ótimas notícias aí da Napolina, que já tá se preparando e avisando as competições que tem ano que vem, vocês falando em gramado, né? A gente vai falar sobre isso também um pouco, 11 horas e 11 minutos, né? Ano que vem vai ser complicado. Porque ano que vem nós temos a Nápoles e a Napolina disputando competições nacionais além do campeonato goiano, né? Com a situação que nosso gramado está, com a situação que nosso estádio está, né? Pelo menos poderiam passar um batonzinho, colocar, fazer uma pintura.
24: Eu acho difícil.
16: No mínimo isso aí, gente, fazer uma pintura. Nós passamos já 2 anos

0: balcãozinho, colocar, fazer uma pintura.
1: Eu acho difícil.
0: No mínimo isso aí, gente, fazer uma pintura. Nós passamos já 2 anos da atual administração sem uma pintura sequer no Jonas Duarte. Faz aquela pintura pelo menos para enganar.
1: Sabe qual que vai ser a conversa, Gulão? Vai ser assim, Roger, ó. Não, o gramado vai estar pronto pro ano que vem. É claro, tá chovendo, vai chover, vai estar pronto.
0: Pronto ele vai estar, ele tá lá, né? Bom dia, Roger. Na sua opinião, quem vai subir da segunda divisão para a primeira do Goiano? Ô Misson, seja bem-vindo. Por enquanto, o Mazuca também chegou conosco aqui. Um abraço ao Mazuca, o Marcos lá de Goiânia tá conosco, Sigilei, né? Tá conosco também. O Laílson, né? Tá aqui. É ligado conosco, Sinomar lá do Churrasquinho, é muita gente ligada aqui conosco, né? O Cleison tá ligado, o Tarciso também, o Augustinho Couto dos Estados Unidos. Em princípio, né? Nós temos a equipe do Rio Verde que tá investindo bastante, até levou para lá agora o Luan Carlos, que estreia já amanhã, né? Pela equipe do Rio Verde. Quarta-feira é hoje, perdão, isso aí mesmo. Muito obrigado, Gulão. É hoje, quarta-feira, já estreia pela equipe do Rio Verde. E aí ficamos o Bom Jesus, né? Que também é um que tá ali na chegada. Quem mais? Gulão, Alessandro.
1: E o Luan, que foi com uma oferta muito boa, hein?
0: Muito dinheiro.
2: Ele não
0: ia mais trabalhar este ano, mas.
2: Ó, dos três, né? 4. Ainda põe o Morrinhos correndo por fora. Então são Goianésia, Bom Jesus e Rio Verde e o Morrinhos correndo por fora.
0: Não sai desses 4.
2: Desses 4 para ter 2 vagas para disputar a primeira divisão do Campeonato Goiano do ano que vem.
0: Beleza, 11:13. Daqui a pouco a gente vai falar aí sobre a questão do gramado. Estamos tentando contato com o Tiquinho, que é o treinador da Anapolina, que ontem, né, venceu muito bem o time do Aliança, que já foi a principal equipe do futebol feminino de Goiás, inclusive disputando competições nacionais.
2: Pois é, e sábado agora, 10 da manhã, tem um tiratema bom, Anapolina e Vila Nova. Aí não sabe se é no Jonas Duarte ou lá no CT da Anapolina, né? Talvez pode ser sim no Jonas Duarte. Acho
0: que segundo que o Fernando deu entrevista pra gente semana passada, ele quer mandar os jogos da Anapolina
2: no Jonas Duarte.
0: E tem todo o direito.
2: E a previsão dele é sábado agora, né? 10 da manhã, Anapolina e Vila Nova.
0: E aqui o Bander Machado tá falando que o Royal não é de Lusiânia, que na verdade ele é do Real, sim, o Bander Machado. A gente só fala que é de Lusiânia, por quê? Porque ele tá
1: registrado
0: como sendo de Lusiânia, ele tinha que ter um registro, um time aqui em Goiás. Mas ele pertence ao Real, ele falando aqui que é do Luiz Felipe Belmonte, que aliás é do Pedrinho lá, que foi jogador de futebol. O Pedrinho tem um time lá em Brasília, que é o Real, e um time em Goiás, que é o Royal, né? Então esse Royal vai jogar aqui em Anápolis. Ele não tem um endereço assim, mas, né, em princípio, né, para ele ser disputar as competições de Goiás, ele teria que ter um endereço em Goiás. Então o registro dele é lá em Lusiânia. Um abraço ao Adriano Meira, também tá conosco, né? E tá aqui o Osmar Lino falando aqui, que é o nosso

0: Vou falar uma coisa pra vocês, tanto a Nápoles quanto a Napolina. Eu questionei isso o Fernando Aguiar aqui semana passada, ele deu uma escorregada e não quis falar exatamente. O Anápolis também sempre se esquivou. Por quê? Porque tinha uma torcida premiada. Não tem torcida premiada mais não, gente. Né? Vocês estão jogando, estão pagando lá. Não tá jogando de graça lá no Jonas Duarte também, não?
1: Sabe que eles pensam que vão voltar, às vezes, com medo de falar alguma coisa contra a prefeitura ali e ter uma retaliação?
0: Falando ou não, o prefeito tava dando cansaço para poder pagar. Falando ou não, ele cortou torcida premiada sem consultar absolutamente ninguém. Né? Então, assim, não esquece, não.
1: Ô, Roger, Só uma pergunta aqui para vocês, aqui para os nossos ouvintes. O prefeito, ele falou que ia ajudar as equipes de Anápolis, não foi isso?
0: Sim.
1: E é cortando a torcida premiada que ele ajuda?
0: É assim, que a justificativa dele quando ele cancelou a torcida premiada é que ele iria ajudar as equipes trazendo empresas, né? Fazendo que aquele trabalho por mediação entre as nossas equipes e algumas empresas que pudesse vir a patrocinar tanto a Anápolis quanto a Napolina. O Dorival tá aqui, ô Dorival, aquele abraço a você lá dos Estados Unidos. Então assim, se isso aconteceu, até onde eu tenha conhecimento, não. Mas pode ser que tenha acontecido sem que eu saiba, mas até onde eu saiba, né? Nenhuma das equipes teve a ajuda de uma empresa com intermediação do prefeito.
1: Inclusive, tô sabendo que uma grande empresa farmacêutica tava vindo para Anápolis. Sim. Mas parece que não tem esforço político para poder trazer essa empresa. A empresa tá indo para Aparecida de Goiânia.
0: Não, isso aí é normal, isso aí acontece há muito tempo. São 11 horas e 17 minutos, Geração do Esporte, há 22 anos, fabricando emoções. 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
1: São 11 horas e 19 minutos, de volta aqui no nosso Geração Esportiva, com a equipe Geração do Esporte, aqui na Rádio 9 FM 87.9, também na sua Rádio Cerrado Mix, né? Sua Rádio Cerrado FM, né? Pelos nossos canais de interatividade, o nosso canal do YouTube, o nosso Instagram, né? Sejam todos muito bem-vindos. 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Nós temos o prazer de estar recebendo aqui, né, o treinador da equipe feminina da Anapolina, né, o professor

0: Chiquinho, Chiquinho, seja muito bem-vindo aqui à Rádio Nova FM, equipe Geração do Esporte. Bom dia.
1: Bom dia a todos. É um prazer estar participando com vocês aqui, falando um pouquinho do Anapolina Feminino aí, falando um pouquinho da competição, da nossa estreia, que tem uma expectativa boa. Então, estou à disposição. É um grande prazer estar passando isso para vocês.
0: Aliás, o professor Chiquinho, a equipe que estreou muito bem, né? Estreou com uma grande vitória, uma vitória realmente convincente contra uma das equipes mais tradicionais aqui do futebol goiano, que é o Aliança.
1: Não, sem dúvida, a gente sabia que ia ser um jogo difícil, um jogo de estreia, até pela tradição do Aliança, a quantidade de títulos que já tem nessa competição. Então a gente estudou bastante, montou a equipe da melhor maneira. Tivemos que mudar a estratégia devido à chuva que aconteceu ontem, mas o nosso plano de jogo, logo após do estudo ali, a gente conseguiu executar e fizemos da melhor maneira e saímos com resultado positivo.
2: Bom dia, Chiquinho. Aqui é o Alessandro falando com você aí. A Anapolina ontem venceu, convenceu, mostrou para que vem nesse campeonato. E agora, a gente pode fazer um termômetro desse primeiro jogo da Anapolina para o campeonato todo?
1: A gente vem, montamos um planejamento bom para que a gente possa alcançar os objetivos dentro da competição, né? A gente sabe que ontem, com resultado até acima do que era esperado, a gente sabia que ia buscar a vitória, buscar o resultado, era a proposta de jogo, porque a gente tem os objetivos dentro da competição, então todos os jogos para nós serão decisivos, por mais que foi fora de casa. Mas a gente sabia que ia ser difícil, só que a gente com propriedade conseguimos resultado. E eu tenho certeza que durante a competição a evolução vai acontecer, mas a gente tem um propósito sim, que a gente possa sempre estar evoluindo e buscando os resultados. Lembrando que a gente vai enfrentar uma grande equipe agora, que é o Vila Nova, que joga A2 do brasileiro, só que a gente vem trabalhando forte também para que a gente possa fazer um grande jogo agora nesse sábado no Jonas Duarte, né? E buscar os nossos objetivos, que o primeiro momento é o acesso dentro da competição, né? Mas os jogos inicialmente vai ser desse nível para cima, sempre competitivo. Sempre a gente buscando a vitória aí. Essa é a nossa característica hoje do Anapolina.
2: É isso aí. Anapolina, ano passado, recebeu um convite de última hora, entrou, fez bonito na competição, e a gente sabe a importância, né, do futebol feminino, apesar de não ser muito difundido, divulgado, né? Mas a Anapolina saiu na frente.
1: Isso. Hoje o Anapolina, eu tenho esse conhecimento, que eles entraram ano passado, fizeram até uma boa competição, mas não conseguiram o acesso. Esse ano, a diretoria me convidou para que pudesse tomar a frente, fazer parte desse projeto, para que a gente pudesse, o primeiro objetivo, em busca do acesso aí para a disputa do brasileiro de 2027. E como você falou, ainda o futebol feminino, ele precisa mais de apoio, de incentivo, mas da maneira que a gente vem evoluindo, como a Anapolina ontem mostrou que vem na competição para buscar o objetivo, por brigar por esse acesso. E eu tenho certeza, como vocês aí, mostrando o trabalho nosso, mostrando o futebol feminino, isso vai fazer diferença. Então, o Anapolina deu o pontapé inicial para a competição, e eu tenho certeza aí que vai ser uma grande competição aí, se a gente manter esses resultados, manter o padrão de jogo, ser competitivo durante toda a competição, né?
2: Agora, professor, nós sabemos que a Anapolina criou uma rivalidade dentro de campo contra o Vila Nova, foram partidas importantes ano passado. Como é que está o psicológico das meninas para esse próximo jogo?
1: Hoje mesmo a gente já retornou aos treinos, por mais que a gente jogou ontem, já focado no jogo de sábado. A gente sabe do tamanho da equipe do Vila Nova, sabe dessa rivalidade já, que já vem tanto no masculino como feminino, na categoria de base. Então a gente sabe da responsabilidade que a gente carrega nesse jogo, só que o jogo de ontem passou, hoje já estamos focados já no jogo contra o Vila Nova e com os pezinhos no chão. Só que a vitória de ontem deu confiança para que a gente possa fazer um grande jogo, respeitando sim a equipe do Vila Nova, só que dentro de casa lá no Jonas Duarte, onde a gente precisa do apoio da torcida, precisa do incentivo de todos que gostam do futebol feminino, eu tenho certeza que isso será uma motivação maior para que a gente possa buscar o resultado, sempre respeitando o adversário, mas aqui dentro a gente precisa colocar o nosso padrão de jogo, precisa ser competitivo e sempre buscar a vitória.
2: Ô Tiquinho, perdão, Roger, o jogo vai ser 10 horas no sábado e como vai ser a entrada, o público, né, que quiser prestigiar esse jogo, como que funciona? Você sabe explicar aqui?
1: Então, inicialmente foi alterado, né, essa questão do jogo, que seria no CT, e sim passou pro Jonas Duarte. Eu preciso confirmar 100%, mas acredito que será entrada franca. Pelo que eu tenho conhecimento, eu acredito que deve ser entrada franca, então não teria ingresso, né? Então, mas eu preciso confirmar 100%, porque essa alteração veio de ontem para hoje, e aí a gente para definir essa situação. Então, dessa maneira, sendo entrada livre, eu acredito que o apoio da torcida, o apoio de quem gosta da Napolina aí, vai fazer uma diferença enorme para incentivar as meninas num grande jogo, né? Que o Vila Nova hoje é referência também por estar jogando o Brasileiro A2. Mas eu acredito que vai ser entrada livre.
0: Ô, Tiquinho, ano passado, a Napolina na estreia do campeonato, né? Uma estreia para a Napolina em competições femininas, tinha o comando da Jéssica, né? No caso, uma mulher. Este ano muda para um homem. Há muita diferença no comando e você, como homem dirigindo uma equipe feminina, o tato tem que ser maior. Como é que é esse convívio? Como é que é esse treinamento? Até quando tem que se medir, né, a intensidade dos treinamentos?
1: Não, isso é importantíssimo. O ano passado eu fiquei sabendo que era uma treinadora, Jéssica, até fez um trabalho bom aqui. E esse ano eles me fizeram esse convite. Eu também já trabalho no masculino, mas já tenho uma certa experiência no feminino também, já trabalhei anteriores com feminino, e aí veio o convite. É um pouco diferente em relação, você citou bem, em relação ao trabalho. Às vezes não é a mesma recuperação, não é a mesma intensidade, só que tem umas vantagens que o entendimento do feminino, ele facilita bastante. As meninas têm algumas atletas já tem uma evolução maior, tem uma facilidade para o entendimento tático, entendimento técnico. Então, a gente consegue dosar essa situação. Só que o trabalho profissional é praticamente o mesmo. O tratamento é o mesmo. Lógico que a gente tem uma maneira de cobrança um pouco diferente. Tem algumas meninas que elas, quando você cobra, elas se sentem e falam, pô, agora eu vou evoluir. E algumas têm que ter um certo cuidado para que elas não caia de rendimento dentro do jogo. Então isso tudo é bem estudado, isso tudo é bem analisado para que a gente possa tirar o melhor delas, tanto durante os treinamentos como no jogo. Mas tem uma certa diferença, assim, do masculino.
0: Ô, Tiquinho, é prazer recebê-lo aqui, muito obrigado. Parabéns pela boa estreia, sucesso na competição, sucesso no próximo jogo, e as portas aqui, os microfones estão liberados para que você possa estar sempre passando informações aí sobre o time feminino da Napolina, e convoca aí a torcida para comparecer no próximo sábado e prestigiar a rubra feminina no campeonato.
1: Não, primeiramente agradecer pela oportunidade de estar participando com vocês aí. Eu tenho certeza que vocês mostrando o nosso trabalho, através de vocês, que o nosso trabalho é visto, que as meninas são vistas, que o futebol feminino é mais valorizado. Então, primeiramente agradecer pela oportunidade e dar parabéns nessa iniciativa. E toda vez que for necessário, que precisar, vou estar à disposição para que a gente possa passar as informações. E já agradecer o apoio ontem da torcida, mesmo que não estiveram presentes lá, mas estavam torcendo, estavam assistindo os jogos, e convidar toda a torcida que possa comparecer no Jonas Duarte às 10 horas da manhã, nesse sábado, um jogo importantíssimo, onde a gente dá um passo grande contra o Vila Nova. Então é um jogo que é bem decisivo, é um confronto direto também, em busca do objetivo. Então gostaria de estar convidando toda a torcida da Rubra aí, que possa nos apoiar lá, para que a gente possa fazer um grande jogo e, se possível, a gente sair com a vitória.
0: Beleza, valeu, muito obrigado. A participação do professor Tiquinho aqui no Geração Esportiva, ele que é o treinador do time feminino da Anapolina. O pessoal tá aqui vibrando, o Anderson de Paula Curado tá aqui falando que o futebol feminino combina demais com a Rubra, que vai ser a equipe goiana campeã brasileira da primeira divisão. O Hernani Vieira de Souza tá conosco aqui também, tá falando aqui, acho que é ironia, né? Tá falando que vai parar a cidade, É, o Dorival tá conosco aqui também, já tinha falado, né? O pessoal, mas é importante sim que compareçam lá, quem gosta de futebol feminino, né? Que possa comparecer, quem gosta de futebol no geral, você que é torcedor da Napolina, compareça lá. A Napolina fez um papel bonito, né? O Gulão e a Alessandra ano passado, né? Foi convidado de última hora, são 5 equipes, né? Estão disputando a competição este ano, né? Um campeonato assim, teoricamente mais rápido, né? Mas de qualquer forma, muito importante, vai pegar equipes tarimbadas, que é o caso do Vila Nova.
2: Isso mesmo. E as meninas, o futebol das atletas me surpreende, viu, Roger? A garra que elas vão ali em busca dos seus objetivos, isso mostra, porque ano passado a gente tinha uma goleira, me falha a memória aqui, ela tava amamentando e jogando. E jogou bem, viu? Jogou bem. Agora, essa rivalidade aí contra o Vila Nova é um jogo bom de se assistir. Vai ser 10 horas da manhã no estádio Jonas Duarte. Eu acho que vou dar conta de estar lá. Vou participar.
0: Inclusive, quero que você vá com a equipe de Geração do Esporte transmitir esse jogo, sabe?
2: Vamos lá, ué.
0: Entendeu? E aí, Gulão? Torcedor da Rubra.
3: É, o Vila Nova é a equipe mais forte do Goiás, né? Inclusive, disputa a segunda divisão, né? Do Brasileiro. É, segunda divisão do

0: torcedor da rubra.
1: É, o Vila Nova é a equipe mais forte do Goiás, né? Inclusive disputa a segunda divisão, né, do Brasileiro. É, segunda divisão do Brasileiro. É um jogo bom de ver. Né? Pelo que a Napolina mostrou ontem, ganhando de 7-0, até o técnico falou aí, falou bem, falou que era um resultado que ele conseguiu além da expectativa.
0: Esse Aliança, ô Gulão, era o principal time do futebol.
1: Inclusive disputou feminino. Campeonato Brasileiro.
0: Sim, mas aí ele disputava as competições, depois aí dificuldade financeira também, eu esqueci o nome lá dos proprietários, um casal, o Luiz, esqueci o nome da senhora lá. É, são os dois que tomam conta há muitos anos. E já revelaram lá boas jogadoras. Depois eles fizeram uma parceria, acho que foi com uma universidade e, se eu não me engano, foi com Goiás. Quando houve essa obrigatoriedade das equipes profissionais colocarem, se eu não me engano, da primeira divisão somente, né? Colocarem times no campeonato feminino, logo lá no início, ele fez uma parceria, se eu não me engano, é com Goiás. Aí agora com todas as equipes colocando, as equipes principais colocando, é lógico que as jogadoras elas tendem a ir para as equipes principais, para as equipes que têm um departamento profissional, que estão disputando campeonatos nacionais.
2: Mais profissionalizado, né?
0: É, mais profissionalizado, aí perde força, né? Porque quando não tinha, a coisa era mais amadora, né? O pessoal ia para a Aliança, que era o time mais forte. Tem uma universidade aqui que me faltou o nome agora, ela já até não existe mais em Goiás, ela entrou também nessas competições aí, certo? Então, assim, era muito forte lá. E aí agora tem Goiás, tem Vila, né?
1: Desses cinco times, Rocha, teve só dois profissional, né? Que é a Napolina e o Vila. Aí depois vem o Flu Goiânia, Planalto e Aliança. O
0: Flu Goiânia, que aliás só mexia com base.
1: Só com base.
0: Só com isso. Base, e agora tá mexendo no futebol feminino. O outro é os outros dois?
1: O Planalto e o Aliança, que jogou ontem, né? Contra a Napolina. Foi o primeiro jogo dele no campeonato. Né?
0: E o Planalto também tem um time de base.
1: Tem, cinco times apenas, né? Esse ano disputando o campeonato goiano, né? Feminino.
2: Agora, você citou um ponto principal aí disso tudo, é o financeiro. Geralmente essas equipes não têm o apoio financeiro, não tem aquele patrocínio igual tem o masculino ainda, mas a garra das meninas, o que a gente vê assim, uma vontade muito grande de chegar, né? De
0: pessoal
2: chegar no
0: final. Aliança, eu acompanhei bem isso aí quando era presidente da liga, eles se mantinham. As próprias meninas corriam atrás, faziam as suas rifas, elas davam um jeito de se manter. Era uma família. Eu esqueci o nome da esposa do Luiz, gente. Eles eram uma família. Então eles mesmo corriam atrás para se manter. Agora com a profissionalização, aí é tendência. O Anhanguera tentou isso aqui na época, montou um time feminino, disputou a competição. Né? Inclusive até quem estava à frente do projeto era justamente o Dutra, né? O Adton Dutra, mas aí sim, aquelas jogadoras que elas vão recebendo propostas e vão para time que estão pagando.
2: Porque independente, masculino ou feminino, o futebol é caro, né?
0: É caro. São 11:35, geração do esporte, há 22 anos, fabricando emoções.

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1: 11 horas e 40 minutos, de volta aqui no nosso Geração Esportiva, Val Silva. O Val Silva tá perguntando aqui sobre o Séries, né? Rapaz, não é só o Séries, não, era o Séries e o... a outra equipe tinha lá também.
2: Você fala...
1: ali ao lado de Séries, ali, atravessa a ponte.
2: Rialma,
1: era Séries e Rialma. Foi naquela época, eles tiveram times bons, inclusive, naquela época eu trabalhava no futebol profissional. Nós tivemos um ano aqui, todas as equipes aqui de Anápolis e Goiânia estavam cobrindo lá, acho que era uma segunda divisão, porque a primeira divisão tinha acabado, então sobrou a segunda divisão. Eu fiz vários jogos lá.
2: O Séries disputou o campeonato goiano da primeira divisão também.
1: Disputou. Então, nessa época que foi forte o Séries e o Rialma, depois o Séries teve uma boa trajetória e sumiu, acabou. Acabou o Séries, acabou o time do Rialma.
2: E agora virou Jaraguá, só Amador.
1: Time do Jaraguá acabou também. Infelizmente é o destino. O futebol tá muito caro, né? E muito profissional também. Não tá dando mais pra tocar time de forma amadora, né? Isso aí já acabou. Ou você profissionaliza ou a tendência é acabar. Tá aqui o Dorival, o pessoal tá conversando, né? O Anderson já tinha falado. Muito obrigado, o pessoal tá falando muito aqui em relação ainda à questão do gramado, né? Mas, o Gulão, daqui a pouco a gente volta ainda pra terminar e falar aqui sobre a equipe do Anápolis, que a gente ainda não falou, mas o Fluminense jogou ontem, Libertadores ganhou de 2-0, né? Ou nós tivemos jogo pela Sul-Americana também.
2: O Vasco empatou, né? De 0-0 com Santa Fé.
1: Mas, rapaz, o Fluminense virou time pequeno.
2: Virou, né? Tava passando o Vasco hoje.
1: Virou time pequeno.
2: Eu acompanhei pelo celular o Fluminense ganhando 2-0 jogando bem.
1: Não, porque eu não assisti o jogo ontem, né? Aí ao final do jogo eu fui ligar o rádio, né? Aí eu acompanho pelo aplicativo, acompanho até pela Alexa, né? E aí eu pedi pra Alex colocar no jogo lá na Rádio Tupi, que é onde eu ouço os jogos. Tá passando o jogo do Vasco Santa Fé pela Sul-Americana. Eu falei, o Fluminense virou time pequeno mesmo. Jogando em casa, Libertadores da América, a Rádio Tupi transmititindo, e claro que pelo menos é narrador e pode ser até que tivesse um repórter lá, narrador e comentarista, eu tenho certeza que não estavam lá. Onde o Vasco jogou lá contra o Santa Fé.
2: Ah, agora eles vêm pela televisão, faz do estúdio, né, Roger?
1: E não tava transmitindo. É lógico que tem, assim, os canais hoje eles dividem. Então eles colocam, por exemplo, um jogo pelo um canal, o outro pela uma internet. Eles criam os canais alternativos. Eles transmitem jogos diferentes por plataformas diferentes. Mas na plataforma principal, né, não tava passando jogo do Fluminense. Falei, nós viramos time pequeno mesmo.
2: Virou mesmo.
1: Aí fiquei
2: sabendo que a ESPN ontem passou o Fluminense, depois passou o Boca. Boca e São Paulo, né? Aí o Fluminense ganhou 2-0, São Paulo perdeu de 1-0 pela Sul-Americana, joga a semana que vem de novo no Morumbi, né? Contra o Boca. O Boca precisando do empate e o Vasco por uma vitória simples aqui na próxima terça também. E o Fluminense jogando fora de casa, podendo perder até por um gol de diferença.
1: Nós temos jogos hoje pela Libertadores América.
2: O Palmeiras joga hoje.
1: Joga contra o Flamengo, joga amanhã.
2: Amanhã contra o Independente, fora de casa, né? 21:30. E o Palmeiras joga hoje às 19 horas contra o LDU. E o Estudiantes da Argentina contra o Corinthians lá na Argentina às 21:30. Né?
1: São jogos, nós temos Sul-Americana também.
2: Tem. Um jogo único hoje, Sul-Americana. Santos e Atlético Mineiro às 19 horas. Né? E ontem, pela Série B do Brasileiro, o Juventude ganhou fora de casa de 2-0 do Criciúma. É o líder com 50 pontos. Né? E o time que ganhou do Vila de 5-0, que é o Atlético, perdeu ontem pro Cuiabá de 3-0.
1: Tá complicado, futebol é uma coisa estranha, né? O Márcio antes tava falando aqui, já tinha falado lá em relação ao Alessandro que apareceu, mas já sumiu, tá, o Márcio? Ele já foi embora já, né? Nivaldo Gomes, ô Nivaldo, seja bem-vindo, bom dia, Deus abençoe você, meus amigos do futebol, está lá em Caturaí, na audiência, ele é comentarista também, de futebol. Qual é a emissora que você trabalha aí, Nivaldo? Manda pra gente aqui, por favor. Ô, Gulão, até um assunto interessante, o Dorival tá falando aqui, eu conversava um pouco mais cedo aqui na recepção, né, aqui o ponto de fofoca onde o pessoal fica aqui, Dorival tá falando aqui que o Mineiro, que Ponte Preta e América Mineiro vem pra Série C ano que vem. Ô, Dorival, A Ponte Preta, se eles não organizarem a casa lá, eu não sei como é que eles vão fazer, viu? Porque o negócio lá tá muito feio, mas muito feio mesmo, né? E lá já falaram, se não arrumar uma SAF, coisa lá fica complicada, né? O Antônio Costa Brandes aqui, Roger, bom dia, o Vasco é o maior, se não é maior, se é o maior, eu não sei, tá, Antônio? Se ele é maior, né, quem tá falando. Mas pelo visto aqui tá maior que o meu Fluminense mesmo. Fluminense virou time pequeno. Disputando Libertadores, pessoal dá preferência a tá tramitindo jogo do Vasco, aí pode largar, aí pode parar.
2: Roger, mas a questão é o seguinte, né? Ponte Preta, América e Londrina, pra mim esses três estão rebaixados. Pra mim tá, porque o Londrina, você vê, o América com 20, com 14 pontos. Ponte Preta com 10. O primeiro fora da zona de rebaixamento é o Ceará, que é o 16º com 31 pontos. Então a Ponte Preta está 22 pontos atrás de sair da zona de rebaixamento. Isso o Ceará não pode ganhar nenhuma. O América a 17 pontos e o Londrina a 9 pontos. Só a dificuldade
1: desses equipes. Não tô nem aí, qualquer um deles que vier, que a gente bate nesse.
2: O Roger, outra coisa, tem rodada completa hoje também da segunda divisão do Campeonato Goiano. Viu?
1: É, fala
2: tá
1: aí.
2: Tá pegando fogo.
1: Aí.
2: 18:30, Goiânia e Goianésia, em Goiânia, jogão. 19 horas no Jonas Duarte.
1: Não.
2: Deve lotar.
1: Jonas Duarte?
2: Não, 19 horas no Jonas Duarte, Grêmio, Anápolis e São Luís.
1: Ah, tá. Você falou
2: Goiânia e Goianésia, em Goiânia, 18:30. 19 horas no Jonas Duarte, Grêmio, Anápolis e São Luís.
1: No jogo feminino da Anapolina vai dar mais torcedor do que no jogo do
2: vai,
1: Grêmio.
2: Verdade. Tupi e Morrinhos, às 19 horas. Mineiros e Bom Jesus. Ó, o Mineiros jogou com o
1: Você
2: Rio Verde,
1: muito
2: que era
1: com
2: o Mineiro.
1: Alan.
2: Pois é.
1: Melhorou
2: agora
1: muito.
2: Agora Mineiros joga em casa hoje
1: e
2: com
1: o
2: Bom Jesus.
1: Que
2: é
1: o Cardozinho que jogou aqui no Anápolis é artilheiro.
2: Artilheiro tá lá, pois é. E o Trindade Rio Verde em Trindade, 19:30, né? Então são os jogos de hoje da segunda divisão do Campeonato Goiano. Hoje no Jonas Duarte, com certeza, seu amigo Márcio Anderson vai estar lá assistindo esse jogo.
1: É, só não assiste jogo hoje quem não quer, porque olha o tanto de alternativa, o tanto de grandes jogos que tem pra assistir.
2: Opção
1: aliás, não pega nem tempo com Libertadores da América, não. Vamos assistir a segunda divisão do Campeonato Goiano, divisão de acesso.
2: Isso.
1: Grandes jogos. E você que tá aí, que tem uma condição, vá ao Jonas Duarte. Né, paga lá um cascalinho, gasta um cascalinho, vai assistir o jogo do Grêmio, principalmente se estiver chovendo, fazendo frio, né? Aí então, aí a festa vai estar completa. É Grêmio, quem é o Gulão?
2: São Luís.
1: São Luís é esse, meu Deus do céu.
2: São Luís de Monte Belo.
1: Ah, não, para. 11:48, ô Gulão, o Dorival tá falando aqui que o próximo time a acabar vai ser o Goiás, tá? Está devendo até a quinta geração. É o Vascão acertando com o Richarlison, isso é verdade. É até o assunto que eu ia pegar aqui também, viu, Osimar? O que a gente conversava aí, os times estão devendo pra caramba, estão devendo muito, o Vasco deve uma enormidade contratando o Richarlison, né? O Corinthians, por exemplo, deve quase 3 bilhões de reais gastando essa fortuna com o Depay. É o futebol, nós temos que ser mais sério, né, Gulão?
2: Roger, o problema é o seguinte, você falou uma coisa certa aqui há uns 3-4 minutos atrás. Futebol hoje tem que ser profissional e tá muito difícil. Quantas equipes você conhece que andou fechando as portas? Profissional, foi um monte.
1: Mas tem umas que não fecham a porta.
2: Não, não fecha e fica devendo.
1: Deve,
2: mas
1: não fecha
2: as portas. Ô, Roger, mas é o que eu estou falando. Por exemplo, é difícil, por exemplo, o Corinthians pagar uma fortuna daquela pro Depay, o holandês, que foi reserva na Copa do Mundo.
1: Não,
2: e até hoje não diz.
1: O Corinthians deve quase 30 milhões pro Depay.
2: Pois é, e outra coisa. E até hoje, ele não diz o que, que ele foi fazer no Corinthians até hoje.
1: Moço, porque um cara que morava, não sei se ainda mora, ele morava na cobertura de um hotel, o Corinthians pagava 500 mil por mês.
2: O Roger deve morar.
1: O hotel, 500
2: morar,
1: mil por mês.
2: Jogador desse
1: aí quiseram transferir pra uma mansão lá em Alphaville, né? Pagando uma nota preta por mês, ele não quis, não. Ele quis continuar no hotel.
2: Verdade.
1: Não sei se ele está lá ainda, eram 500 mil por mês.
2: Pois é, parece que está. Agora o que
1: há um ano atrás, né?
2: Ô, Roger, agora o que acontece? No futebol brasileiro, principalmente as grandes equipes. As grandes equipes são as que mais devem. Não aparece, não, mas são. Você conta no dedo hoje uma equipe de futebol que não deve. Por exemplo, você pega uma equipe igual a Ponte Preta, cidade de Campinas, 1,5 milhão de habitantes. Cidade grande que tem apenas duas equipes, que é o Guarani e a Ponte Preta. Você sabe qual que é o esporte que tá sobressaindo lá hoje, né?
1: Uhum.
2: É o vôlei. é o Campinas. Foi campeão brasileiro, foi campeão sul-americano, foi tudo. Entendeu? Foi campeão, aliás, campeão da Copa do Brasil do vôlei, foi campeão sul-americano. É a equipe hoje que está sobressaindo. Parece que o pessoal está mudando. E é o próprio Guarani. E a Ponte Preta está sobrando. A Ponte Preta realmente vai voltar para a Série C. E olha lá se disputar o ano que vem o Campeonato Brasileiro da Série C. E, Roger, outra coisa. A Ponte Preta, na história do Campeonato Paulista esse ano, foi a equipe que fez menos pontos de todos os tempos. Fez apenas um ponto. Então você vê que ela já vem caindo desde o Campeonato Paulista.
1: Ano passado ela subiu.
2: É, mas, campeão brasileiro da Série C.
1: Mas subiu com a dificuldade financeira enorme. O Nival tá falando aqui, né? Perguntando onde foi jogar o Matheus Lagoa. O Matheus Lagoa tá na Indonésia. É, lá tem que tomar cuidado lá, porque o vulcão lá, lá são várias ilhas, né? Mas lá na Indonésia, lá, é o vulcão, eclodiu lá. O negócio lá não tá bom, mas sim, mas tá controlado, dizem, né? E o Juninho, né, quem respondeu aqui foi até o Rafael de França, foi para o Londrina. Esse, na verdade, eu nem sabia. É, e o Nivaldo fala que já comentou na Rádio Jornal de Umas, ó que legal, rapaz.
2: Bom.
1: Né, teve o Regional de Umas, TV Itaberaí, na Rádio Milênio, em Caturaí, né, tá conosco aqui. Mas a questão é essa, né, Ogulão? É, os times devem, continuam fazendo dívida, né, e não fecham as portas. É engraçado essas grandes equipes do futebol brasileiro, vão só rolando.
2: Só rolando. Aí vai ficando pra quem? Quando vai mudando a administração, vai continuando. Vai passando de administração por administração. Fica devendo e devendo muito. Ô, Roger, hoje, por exemplo,

0: administração vai continuando, vai passando de administração por administração. Fica devendo e devendo muito. Ô, Roger, hoje, por exemplo, antigamente você falava em 20 milhões, 30 milhões. Isso aí pro futebol hoje virou troco. Por exemplo, o Goiás, o ano passado, só o Goiás, que é considerado uma equipe de nível médio, não é a equipe grande do futebol brasileiro. O Goiás tem a fama de ser o maior do Centro-Oeste, tem o nome de ser. Hoje não é mais, pra mim não é mais. E devendo uma fortuna. 100 igual milhões, ficou devendo. Né? 100 milhões, o ano passado fizeram um gasto para subir para a primeira divisão do brasileiro de 70 milhões. Não conseguiu. E esse ano, para mim, não sobe de novo. Vai ter
1: o treinador lá falou que sobe.
0: É, lógico, né, Roger? Roger, você falou uma coisa certa ontem: que você pode estar na lanterna, mas que você vai subir, você vai.
1: Se o treinador falar que não vai subir, vai perder.
0: É verdade,
1: emprego,
0: é lógico.
1: Ele falou vai falar. Que ele começa agora contra o Vila.
0: Peraí, ele vai falar que vai perder pro Vila
1: não,
0: amanhã?
1: Ele cai.
0: Ele vai falar: não, nós vamos lá, se nós perder 2-0, tá bom? É assim, Roger? Você vai dar uma preleção dessa pros seus atletas?
1: Não, se ele falar que
0: o empate tá bom. Não, tem que ir pra ganhar mesmo. Agora é o seguinte, ó, a única coisa que o técnico falou certo foi essa ontem. Por quê? Porque o Vila, se você puxar, aliás, o Goiás, se você puxar dos últimos anos pra cá, ele não vem ganhando do Vila, vem sempre perdendo. Ele ganhou aquele dia de 1-0 na Serrinha, na custa, o Vila errou gol, errou tudo, ele ganhou de 1-0. Agora o jogo é amanhã em Goiânia e os 10 mil ingressos que foi colocado à venda pra torcida do Vila já foi vendido. Ontem esgotou o ingresso.
1: É, eu tô torcendo demais pra esses dois times, pro Atlético Goianiense também. Tô torcendo demais.
0: Roger, muito. Mas agora dos três de Goiânia, o que está ainda mais equilibradinho, com jogadores mais firmes, é o Atlético Goianiense. Agora, eu acho que o Paulo Henrique, que estava aqui no Anápolis, tem que ter uma chancinha. Porque nos dois gols que o Atlético tomou contra o Juventude, sábado lá o goleiro teve participação, Paulo Vitor, viu?
1: É, vamos embora, né? Um abraço, Ocimar. É, a SAF tá lá injetando a grana, mas continua devendo muito ainda, tá? Então, tem que tomar cuidado, né? 11:50, tá falando do Vasco da Gama aqui. 11:54, né? Apesar de eu gostar muito do Adson, né? Eu tenho até uma simpatia pelo Vila, infelizmente não vai acontecer, mas dependendo de mim, os três estariam disputando a série esse ano que vem, e tomando pancada do Galo de tudo quanto é gênero, no Campeonato Goiano na Série C também.
0: Do Galo e do Goiatuba?
1: Não, o Goiatuba não tô nem aí pro Goiatuba também, não. É, mas pelo menos do Anápolis aqui era tomando tapa.
0: Hoje, os caras do Goiatuba é amigo seu, rapaz. Os caras da soja.
1: Não, são amigos não, são amigos meus não. Gosto deles lá, tem simpatia, mas são meus amigos. Não tô nem aí pra esse Goiatuba também. 11:54, vamos embora, Paulo.
2: Um abraço da geração.
1: Pulão, e aí?
0: Um abraço a todos vocês, né? Uma excelente quarta-feira e a todos que participaram conosco aí pelo chat e até amanhã, se Deus quiser.
1: Beleza, muito obrigado a todos vocês, né? Um beijo a minha irmã, um beijo a Lindinha também. Paulinho, aquele abraço, muito obrigado, se cuida, Paulinho, se cuida. A todos vocês que participaram conosco, né? Vocês estiveram aqui pelo chat, estiveram pelo WhatsApp também, pelas redes sociais. Vem aí agora o horário eleitoral gratuito. Na sequência, Geraldo Florino, nosso almoço é da hora. Aquele abraço, né? Um bom dia, mas também uma boa tarde, que Deus nos abençoe. Fui.
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3: Oi, tudo bem por aí? Aqui, Geraldo Fleury. Já que estamos em tempo de nosso almoço é da hora, vamos conferir ela, que inclusive dá nome ao nosso encontro, a hora, por aqui, muito certa, 12:39, na Nova FM. Conferindo, gente. São 12:39 agora. Vamos que vamos por aqui. Chegamos e estamos em 7 ou 9 de setembro, né? É o dia 252 de 2026, que tem mais 113 dias pela frente. Esta é a quarta-feira de número 36 deste ano. Lua na fase quarto minguante. Os que nasceram hoje do signo de Virgem. É, o inverno é a estação do ano que estamos vivendo neste momento. Temos o céu parcialmente nublado, ou melhor, ensolarado, né? Nesta maravilhosa tarde, quarta-feira, se apresentando com clima ameno e onde os termômetros marcam agora 26 graus, com a sensação térmica em Anápolis de 27 graus. 12:40, 20 minutos faltando para uma. 9 de setembro é o dia do médico veterinário, dia internacional do... Como é que é? Sudoku. Rapaz, eu vi isso aqui. O que que vem assim? Depois vou até fazer uma pesquisa. Sudoku, é isso? É o nome? Pá. Bom, dia do cachorro quente, dia da grávida, dia internacional para proteger a educação de ataques e também dia da velocidade, claro, dia do administrador. A data marca a assinatura da lei número 4.769 em 9 de setembro de 1965, que regulamentou oficialmente a profissão de administrador no país. Ela criou o Conselho Federal e os Conselhos Regionais de Administração. O dia comemorativo foi instituído pela resolução CFA número 65 em 9 de dezembro de 1968. Claro que o cadeira cativa das quartas aqui do nosso almoço, o Lisier Borges, era um menino nessa época, né? Mas o tempo o moldou, né, para ser um administrador, como ele hoje o é, da Fercol Oxigênio Anápolis. Lisier, que você a partir de agora vê a imagem, né, na nossa transmissão pelo YouTube ao vivo. E, logicamente, pelas demais plataformas, incluindo-se aí o Instagram, também o portal radios.com.br, ou o aplicativo, e também o bom e velho rádio 87,9 FM da Nova. Porém, né, o Lisier vai além, né? Ele também já teve experiência como administrador público, tendo ou sendo prefeito ali por 20 dias, em substituição à época ao João Gomes, já que era o presidente da nossa Câmara. Claro que ser presidente de uma Câmara de Vereadores importante como a nossa, também não deixa de exigir um talento de administrador, né? Bom, a história da administração remonta a milhares de anos, surgindo aproximadamente em 5000 antes de Cristo, na antiga Suméria, uma das primeiras civilizações humanas. Os habitantes dessa região, situada entre os rios Tigre e Eufrates, começaram a desenvolver formas organizadas de resolver problemas práticos relacionados à gestão de recursos e também atividades comunitárias. Foi nesse contexto que o conceito de administrar começou a tomar forma como ferramenta essencial para garantir a organização, o controle e o bom funcionamento das atividades. Com o passar dos séculos, essa prática evoluiu, né? Moldando-se aí ao longo das diversas fases da história da humanidade. Grandes, né? Polos industriais e, claro, centros urbanos são os principais locais de atuação dos administradores. Mas as oportunidades não se limitam a essas regiões. Com o crescimento do empreendedorismo e a digitalização dos negócios, novas possibilidades têm surgido para esses profissionais, que agora podem também, né, se destacar aí em startups, empresas de tecnologia e até mesmo no famoso terceiro setor. Hora da hora, confira, 12:41 na Nova FM. 9 do mês 9, portanto, hoje, dia do administrador. É 10, sim, essa pauta com o Lisier Borges, que conhece muito de administrar, né? Até mesmo, né? Já administrou aí, como eu disse há pouco, Anápolis por 20 dias e, é claro, administra com excelência a Fercol Oxigênio Anápolis, onde poderá, claro, opinar sobre administrar uma empresa, ser diferente de se administrar um órgão público, onde, inclusive, dentro aqui do nosso almoço é da hora desta quarta que é hoje, eu, claro, falarei aí da paciente acamada há mais de 19 anos e dependente de oxigênio contínuo que ficou sem acesso ao serviço público. Isso é administrar? Pois é, vamos saber com o Lisier aqui que opinará agora que são 12 horas e 44 minutos. 16 faltando para uma, mais nada faltando, a não ser que desejar que você seja novamente bem-vindo e que tenha uma boa tarde, grande Lisier Borges.
4: Boa tarde, Geraldo, boa tarde a todos aqueles que nos ouvem e nos assistem através do YouTube. Uma boa tarde a todos.
3: Você já ouviu falar isso? Rapaz, eu sou um cara criterioso com isso. Eu vi que esse nome eu ia ter uma certa dificuldade com ele e acabei esquecendo de pesquisar ontem, né? É sudoku, Lisier.
4: Bom, pronúncia aí fica...
3: É japonês esse nome, né?
4: É japonês. É oriental. Eu não sei se é japonês, chinês, mas deve ser japonês. Mas de qualquer forma isso aí fica na interpretação, porque nome você escreve e pronuncia da forma que você escolher. Agora, no bom português é sudoku, né? Termina em uma semivogal, né? E aí puxa a acentuação. Mas sudoku fica mais simpático.
3: É, com certeza, né? Aliás, os orientais, né? Geralmente, minha irmã Luciene, o padrinho dela é muito amigo do meu pai e nipônico, né? É Nisei, né? Quando é filho de japonês, né?
4: Tem Nisei, Sansei, não sei qual.
3: Eu não sei, né? Mas aí, eu sei que o nome dele era Takao. E aí da família Sado, né? Sem emenda Takao Sado. Aí eu, pô, meu Deus do céu, é cheio dessas jogatinas, né? Eu não tô, né?
4: Eu tinha um colega em Uberlândia, chamava Satoru Saco.
3: Nossa Senhora!
4: Morava comigo, né? Morando na República.
3: E o nosso querido Marcos Gulão, a esposa dele, como é o nome da agora esqueci, rapaz, como é o nome da mulher? Massaco, exatamente isso. Não é fácil não, mas vou ver até daqui a pouco, eu vou passar de o porquê dessa data. Hoje, dia 9 de setembro, a gente falando aí de administração, dia do administrador. E eu não sabia que é uma profissão tão antiga assim, hein, Lisier?
4: Eu já sabia. Eu, inclusive, Geraldo, eu cursei administração por um ano em Uberlândia, mas acabei por trancar a matrícula, né? Fazer o curso concomitantemente com a engenharia, e a minha época a engenharia não permitia, né? Era muito complexo a estrutura, né? Do curso. A gente tinha aulas, era período integral, era aula cedo à tarde e atividades à noite. O curso de administração, eu entrei acho que uns 2 anos depois que eu estava na faculdade, tinha esse interesse, né, para juntar as duas coisas, porque a engenharia você não vai trabalhar sozinho, você vai trabalhar com pessoas, com equipes, né, e dificilmente você estaria aí dentro do consultório com os médicos e outros empresários. Então você teria que conviver com pessoas, teria que administrar empresas, você teria que fazer um monte de atividades correlatas aí. Então eu achei por bem juntar as duas coisas, mas como naquela época, eu não sei nem como é que acontece os cursos de engenharia hoje, na minha época era muito complicado. Então a carga horária era muito pesada, o curso era muito pesado. Hoje a gente vê as faculdades de engenharia, as pessoas cursarem, trabalharem durante todo o dia, cursar a engenharia à noite. É claro que muitas coisas facilitaram, né? As questões do desenho técnico, né? O cálculo estrutural, as coisas vão facilitando, a informática, a informatização vai facilitando muito. Mas ainda assim, causa estranheza. A gente tinha os colegas nossos, Geraldo, quando trabalhavam, levava 10 anos para formar. Alguns não formavam, era muito complicado a situação da engenharia naquela época. E aí tinha um dia da semana, quando eu estava fazendo os dois cursos, eu ficava das 7 horas da manhã às 11:30 da noite na faculdade. Os colegas até brincaram, falaram, hoje é o dia do Lisier, né? Para falar, não citar outra coisa, né? Mas ficava o dia inteiro na faculdade. Aí achei por bem trancar e voltar numa próxima oportunidade. Mas acabou que essa oportunidade não surgiu. Inclusive eu fui para a NIFA aqui numa oportunidade da faculdade de administração aqui da cidade e citei esse fato, né? Que eu tinha essa intenção, inclusive iniciei o curso, né? Minha família até ficou preocupada quando entrei na faculdade, pensando que eu iria abandonar a faculdade de engenharia, né? Mas não era, a intenção era seguir juntos os dois cursos, né? Para um contribuir com o outro. Mas é um curso muito interessante, sem dúvida nenhuma.
3: Eu cheguei também a ingressar na faculdade de administração no Rio. Era uma faculdade que nem tem mais, rapaz. Univer Cidade, com C. Tem um Univer Cidade. Uhum. Dia desse até tive a curiosidade de procurar ali, fiz 2 anos lá, mas também desisti. E eu nunca gostei do curso de jornalismo. Você vê que hoje em dia nem precisa mais, né? Ter o diploma de jornalista para exercer a profissão, né?
4: Mas para se dizer jornalista precisa, né? Ele pode trabalhar como jornalista, ser profissional, né, do jornalismo, mas acho que para usar o termo jornalista.
3: Eu acho que não tem essa necessidade mais, não, viu, Eliseu? Não tem mais, não. Ele foi, caiu por terra. O que eu acho até interessante, eu me lembro que na época eu tinha 18 anos, estava no Sistema Globo de Rádio, fui numa aula lá na Universidade Gama Filho, no Rio, de jornalismo. Meu rapaz, eu já tinha 6 anos de profissão. Eu falei, se eu for entrar aqui, eu vou desaprender tudo que eu já sei. Nossa, eu achei assim, fora de rumo. Mas eu tenho certeza disso, que hoje em dia não precisa mais, né? Ainda tem, não sei por quê, se não precisa mais do diploma, porque eu acho que o jornalista, na verdade, deveria fazer algo como direito, alguma coisa nesse sentido assim, viu, Eliseu?
4: E fazer especializações, né? Talvez, deve ser isso que você está querendo dizer. Mas eu acho curioso o seguinte, você falando disso aí, que o jornalismo não é necessário mais, todos os empreendimentos, por exemplo, uma farmácia, você não abre uma farmácia sem ter um farmacêutico para cuidar da parte técnica ali da farmácia. Eu mesmo hoje tenho um farmacêutico contratado, Geraldo, na Fercol, né? Hoje, com a questão do oxigênio medicinal, fui obrigado a contratar um farmacêutico, né, para fazer ali as questões técnicas, né, e assinar, né, pela empresa. E numa firma de engenharia também, você não vai trabalhar sem ter um engenheiro ou vários engenheiros. E assim por diante, né, nos hospitais, enfim, todas as atividades, o conselho acaba interagindo, atuando e forçando a situação para que você tenha aquele profissional qualificado, engajado ali na sua empresa. E a administração não tem essa cobrança, né? Imagina quantos empreendimentos nós temos aqui na nossa cidade e ninguém conta com um administrador, né? Interessante essa situação da administração de uma maneira geral, né? Obviamente as empresas maiores, que é o grupo corporativo, tem seus administradores técnicos formados, né? Curso superior, curso técnico, etc. Mas nas pequenas e médias empresas isso não tem obrigatoriedade. Eu acho que nem nas grandes empresas também. A administração vai muito da capacidade, né, do envolvimento da pessoa com o processo, né, com o processo ali que está instituído, né, na empresa. Então, acaba sendo, por ser um técnico, né, que se especializou naquele segmento.
3: Legal. Lizê, você sabia o que é o Sudoku? Sabe o que é?
4: Eu sei, aqueles puzzles, aqueles jogos.
3: Jogos, exatamente.
4: Isso eu sei.

0: tipo um quebra-cabeças, né? Tá até me dizendo aqui a informação que eu busquei. É, tem até o Maki Kaji. Ele foi um entusiasta japonês do quebra-cabeças e ex-presidente da Nikoi Co, né, uma companhia, uma empresa japonesa de quebra-cabeças, amplamente conhecido como o pai do Sudoku. Ele foi, né, o Maki, fundamental para a popularização global do quebra-cabeça numérico, dando-lhe o nome de Sudoku, que significa número único, e defendendo a disseminação por meio de inúmeras publicações.
1: É. Pois é, mas não é um único jogo não, né? São vários jogos japoneses aí que recebem essa denominação. Então, de montagem, quebra-cabeça, uma série de coisas assim, se eu não me engano, né?
0: Pois é, sua irmã, a Lindsay, professora Lindsay Borges, me recomendando aqui, Geraldo, você gosta muito de efemérides, né? É, hoje tem essa, uma importante efeméride, o Lisier foi escoteiro, tô lembrado disso aqui, viu?
1: Exatamente.
0: Aí, 66 anos, tá dizendo a Lindsay, 65, aliás,
1: 65
0: anos. Do grupo escoteiro Bernardo Saião.
1: É, 65 anos do grupo.
0: Mas da sua idade?
1: Da minha idade.
0: Nasceu junto com o grupo aí, velho?
1: É, eu ingressei uns 10, 11 anos depois, né? Eu ingressei no grupo escoteiro Bernardo Saião, permaneci ali por alguns anos. É um período muito interessante da vida, viu, Geraldo? Adorei, assim, as lembranças são maravilhosas, né? Uma vida junto à natureza, né? Com os amigos. Enfim, e atividades, como, assim, tudo vai mudando. Mas na nossa época também, como eu falei da engenharia, que era uma situação bem diferente do que acontece hoje, o escotismo também era bem diferente, era bem mais rústico, era bem mais contato direto com a natureza, barracas simples, coisas bem rústicas e atividades bem envolventes, né? Bem fortes, né? Bem assim, para aquela questão assim de natureza mesmo, né? De dureza, de dificuldade, cortar lenha, montar barraca que não era de nylon, era de lona pura, não tinha estrutura nenhuma, você tinha que buscar a estrutura da barraca no campo, montar. A gente tinha um acampamento aqui que durava 7 dias. Numa época,
0: dormia lá no meio do mato?
1: Dormia 7 dias. Chamava o nosso acampamento, chamava. Hoje eles fazem uma cafezu ainda. Eu já vi que o grupo escoteiro hoje faz uma cafezu. Mas leva fogareiro, leva barraca de nylon, essas barracas modernas, né? Tudo certo, tudo bem, né? Não adianta você querer retroceder nesse processo. Mas no nosso tempo, a gente fazia, montava as barracas no alto das árvores, Geraldo. A gente fazia uma plataforma.
0: Mais seguro também, não?
1: Mas a Cafezu chamava acampamento de férias suspenso. Era duas coisas que tinham que ser suspensa. Era a barraca e o fogão. A gente tinha que fazer um suporte pro fogão e montar ele ali a cerca de 1 metro de altura, a altura de um fogão normal, né? Residencial ou fogão a lenha na fazenda, você tinha que confeccionar aquele fogão ali. E a barraca, agora, no início, a situação era complicada. A gente cortava madeira, ficava um dia inteiro cortando madeira para fazer o tablado da barraca. Forrava de folhas e depois vinha com areia. E aí depois botava um paninho por cima, uma lona por cima e armava a barraca ali em cima das árvores. Tinha que ter pelo menos 1,5 metros de altura. Tem foto aqui, depois se você quiser ver eu vou te mostrar. Eu, garoto, né, a gente fazendo isso aí. Depois...
0: Tem até, aqui, a Aline, você mandou umas fotos
1: até
0: aqui.
1: Até por conta da questão da própria natureza, né? Aí eles providenciaram tábuas, né, pra gente levar, para diminuir aí a questão de tá fazendo desmatamento, né? Apesar que aquilo era bem selecionado e não causava tanto transtorno, mas não era bom, e o escoteiro ama a natureza, né? Uma das leis nossas, né, fala sobre isso. E aí acharam por bem levar tábuas, né? Fizemos aí alguns acampamentos dessa forma. Posteriormente, eu sei que isso aí foi sendo eliminado, né? Não houve mais esse processo. Hoje eles fazem o Acafezu, que era 7 dias, hoje eles fazem o Acafezu de 3 dias, né? E com uma estrutura bem diferente.
0: É você aqui novinho?
1: Não, esse aí não sou eu, não. Esse aí é um amigo, esse é o Franz.
0: Quem será você aqui, Elisinho?
1: Ah, você não vai achar, não. Minha mãe não achou?

0: Esse? Não, não é possível.
1: Não.
0: Aqui tem aqui, você até sem óculos, hein? Sem óculos, sei, né?
1: É, esse aí já foi recente, né? Recente que eu digo assim, há uns 5, 8 anos aí, que aqui já no grupo Bernardo Saião, já com a modernidade, né? Homens e mulheres atuando junto. Na nossa época era Clube do Bolinha, era só masculino mesmo. Ah. Achou, né? Esse aí. É o galã da turma aí.
0: Galã da turma. Bom, que legal, você falou aí do, né? Vamos cantar parabéns aqui para o grupo de escoteiros aí, Bernardo Saião, também pro Sodoco, e hoje também tem uma data muito importante aqui, esse 9 de setembro. Em ritmo de samba, hein? Eu recebi uma ligação logo cedo, o Lizê, entrou em contato, inclusive ele tá na nossa sintonia, seu primo, né? Chamando seu pai, aliás, não só ele, a doutora Maria Fátima, oftalmologista, sua prima também, chama seu pai de tio Zezé, né? O Ronan. Sim. Bauer. Hoje é meu aniversário, Lizê. Você acredita? 6.0, rapaz. Cheguei através. Agora.
1: Seu aniversário, Geraldo?
0: Hoje, pois é, hoje eu oficialmente me tornei um idoso. Um idoso. 6.0, cara. 60 anos. Oh, meu Deus do céu. Vamos em frente, vamos ver o que vai dar isso, né?
1: Pois é, Geraldo, mas volto a insistir. Não é Sodoco, é Sodoku. Eu sei que você não vai gostar, mas
0: mas aí assim, quero até agradecer as pessoas que estão se manifestando, esse pessoal.
1: Mas Geraldo, parabéns, cara.
0: Obrigado,
1: 60
0: obrigado.
1: Anos.
0: 60.
1: Poxa, cara. Data redonda, que bacana. É. E aniversário da
0: 9/9/66.
1: Será aniversário da minha irmãzinha Lindsay também nos próximos dias, vocês.
0: É, eu não quero saber a idade da Lindsay, não. Não,
1: a idade não precisa, não, mas agora é dia 11 de setembro, dia das Torres Gêmeas.
0: Ah, então somos virgem, né, Lindsay? Somos virgem, né? Aí quero agradecer aí as manifestações, inclusive da doutora Sérgio, né? Doutora Sérgio Gomes, a irmã dela, a doutora Elionai, psicóloga. Doutora Sérgio, advogada renomada, e ela falando para mim, Lindsay, justamente dessa questão que você está levantando aí do contato com a natureza. Mandou até uma matéria muito boa, dizendo justamente a necessidade que, para a gente se livrar desse estresse digital que muitos, né, que estudam a mente, que é o caso aí da Elionai, que é psicóloga, dizendo que o contato com a natureza é o grande remédio para diminuir esse estresse. E eu concordo, viu, Elisê?
1: Ah, eu concordo demais. Eu sou um apaixonado. A minha vida inteira. Eu, desde garoto, antes de ser escoteiro, já meus dias de folga, meus dias de férias, era passado ali na região do Campo Limpo, entre a cidade, que era muito rústica, né, e a região, né, vários córregos, né, fazendas e etc, pescando, na época, né, caçando passarinho e essas coisas, era vida, era minha vida, era isso, né? Depois, escoteiro, e não parou por aí, não. Eu continuo um amante da natureza, um amante do campo, um amante dessas coisas. Campo não diria, né? Eu gosto mesmo é de mato, gosto mesmo é de pescar, gosto mesmo de ir pro beirada do lago, beirada do rio, né? Inclusive tem lá o Serra da Mesa, era para ter ido lá esse fim de semana, não fui, mas logo estarei passando por lá. Então é minha atividade preferida, essa aí não tem outra que me atrai mais, do que estar ali junto à natureza, no meio do lago, na beirada do rio.
0: Tem medo de bicho, canoa. Não, Lizê?
1: Tenho medo de cobra, não gosto.
0: Onça.
1: De serpente, não, esses aí não me causa muito, não que eu não tenha medo, claro, todo mundo tem medo, mas assim, o risco é bem menor, né? Agora a cobra, a serpente, ela é mais traiçoeira.
0: Pior de tudo é o homem, né? Porque os Lázaros da vida estão sempre por aí, né?
1: Mas também são situações assim que são evitáveis, né? Ou podem ser evitadas. A cobra, ela é muito traiçoeira, ela é muito, eu não diria traiçoeira, né? Porque muitas vezes ou ela está se protegendo ou você está invadindo o habitat dela, dependendo da questão de clima, né? Ela acaba procurando um lugar que não é apropriado para ela, e você muitas vezes você interfere no meio ambiente dela ali, na onde ela está acomodada, onde ela vive, né? E você, sem saber, acaba causando aquele acidente ali. Então, cobra não é o meu bicho predileto, não, né? Desde a Bíblia lá, esse já é um animal amaldiçoado. Então, não gosto.
0: É complicado.
1: Mas a minha preocupação é essa.
0: Legal. É, o contato com a natureza é importante, eu tô precisando, inclusive. Gosto, mas tenho medo, viu? Confesso realmente que tenho muito medo. Vamos de hora aqui no nosso almoço? 1h02 na Nova FM. Sigamos então na tarde de quarta-feira aqui com o Lisier Borges. Pois aí, a doutora Leonai Gomes mandou, né? Um áudio, né, pra mim, né? Acabou de mandar. Ela é o caso, né? Eu coloquei na chamada, inclusive, sobre essa paciente acamada há mais de 19 anos, é a Socorro, né? Que na família é chamada de Socorrinha, Helpzinha. E é irmã da Leonai e também da doutora Sérgia Gomes, né? Que é a mãe da vereadora Thaís, né? Da Aspan. E, logicamente, ela tem um pareceu uma fala rápida, ela me dizendo aqui, um minuto, e manda, inclusive, para você essa fala. Vai dar nem tempo de eu editar ali, mas a gente já manda direto por aqui mesmo, Lizzy. Vamos ouvir lá o que ela tem a dizer, né?
2: Boa tarde, Geraldo. Boa tarde aos ouvintes do programa Almoço é da Hora. Eu entrei em contato com você aqui para dizer pro Lizier que, devido ao fato do prefeito ter cortado o contrato de fornecimento de oxigênio da prefeitura com a firma Vitaler, eu tive que entrar em contato com a Fercol, alugar um cilindro, comprar um oxigênio, comprar todos os equipamentos que precisava para a instalação do oxigênio da minha irmã. E queria agradecer a ele pelo bom atendimento e pela presteza, pela rapidez. Foi tudo foi muito bom mesmo, sabe? Eu fiquei muito bem servida, viu? Agora vamos esperar ver se a prefeitura vai regularizar o fornecimento do oxigênio. Senão eu vou ter que comprar na Fercol. Muito obrigada e um abraço.
0: Outro abraço, doutora Leonai Gomes. Tá aí, Lizzy, tá falando bem da Fercol.
1: Obrigado, doutora Leonai, por essa, né, essa deferência aí à nossa empresa. O objetivo é isso.
0: Ganha um descontinho agora, né, Lizzy?
1: Mas isso é curioso, Geraldo, que vale a pena até comentar aqui que isso aí foi uma questão que eu instituí no município também. Tá, e depois virou, isso aí foi extrapolando e hoje é uma obrigação já estadual, né, e a coisa vai expandindo. Eu, em 98, trabalhei em Goiânia, eu trabalhava lá, cuidava dos hospitais. A rede física, né, que a gente falava, a reforma, manutenção e ampliações da rede física do estado. E a gente convivia com o hospital, chama hospital, né, Juarez Barbosa, mas era clínica e fornecimento de medicamentos de alto custo. E logo que eu retornei para Anápolis, a gente sempre deparamos com essa questão. Eu ainda era ligado a uma multinacional, mas o que acontecia? A gente, como trabalha muito com a questão social, recebia muitos pedidos de ajuda de pessoas carentes para o uso do oxigênio, né? E eu fazia o que era possível para poder servir essas pessoas que não tinham condição de comprar oxigênio. O oxigênio não é tão caro, mas para uso continuado acaba tendo problemas, né? As famílias acabam tendo muitos problemas com essa questão. E aí o que acontecia? Eu fazia algumas doações, alguns clientes, tipo a base aérea, devolvia cilindros com carga ou meia carga e eu repassava essas pessoas. Mas orientei que as pessoas buscassem o Ministério Público na época. E algumas pessoas foram. A primeira vez demorou 2-3 meses, né? Mas o Ministério Público acabou forçando o município a conceder o oxigênio medicinal para essas pessoas. E aí a segunda já foi mais rápido, né? E depois foi virando moeda corrente. Chegava até a Fercol e eu indicava rapidamente para que buscasse a prefeitura, entrasse com ação contra a prefeitura solicitando, e aí a coisa começou a acontecer. Quando eu entrei na Câmara, eu cheguei até o secretário à época, né, e solicitei a ele que fizéssemos uma lei regulamentando isso, né? Ele me pediu encarecidamente, falou: não, Lizê, não faça isso porque a gente está instituindo, a gente está organizando essa situação. E na falha, numa falha eventual que alheia a nossa disponibilidade, a nossa disposição, pode faltar. E fica ruim. Então é melhor que a gente vai atender todo mundo, mas deixa como está. E eu acabei capitulando, né, e deixei a situação correr da forma como estava, né? Também não era iniciativa do vereador, isso teria que partir da própria prefeitura, né, de qualquer forma. Mas aí vem funcionando. Às vezes acontecem essas falhas aí. Eu não sei se a prefeitura está cortando isso, eu acho que não pode, não
0: sobre
1: deve.
0: Isso eu tenho até uma fala
1: não,
0: que dá.
1: Não acontecerá, vai ter que ser revertido, até porque o Ministério Público vai atuar nesse processo aí, como atuou lá atrás, há praticamente 20 anos atrás aí, atuou e fez, forçou a prefeitura a fazer, prestar esse tipo de serviço e vem prestando esse serviço desde então, desde que institucionalizou, vem funcionando razoavelmente. Há algumas falhas, porque existe assim, não sei se foi o caso da Elionay, da doutora Elionay, que o que que acontece? Muitas vezes há um contrato que hoje nem é o cilindro de oxigênio mais, hoje é o concentrador. E vai o cilindro porque o cilindro vai junto porque o concentrador é uma máquina elétrica, ele fabrica oxigênio. Então, o que que acontece com as máquinas? Elas podem quebrar, e aí é manutenção da vida. Ela pode quebrar, pode faltar energia elétrica e a máquina parar de funcionar. E o oxigênio, o cilindro de oxigênio, não tem problema, né? É como uma caixa d'água na sua casa. Falta água da rua, você usa a caixa d'água, você usa a água da caixa d'água. Então, é assim que funciona a coisa. Mas o que que acontece? Faz um contrato limitado, contrata lá cerca de 100 ou 150 equipamentos e passou dessa cota, não tem mais. Tem que esperar alguém devolver para poder colocar à disposição de um novo paciente, de um novo cliente que vai usar aquele produto. No caso dela não deve ser, porque ela já tinha o produto e de repente foi cerceada, né? De
0: tem aqui uma fala dela aqui.
1: A esse produto.
0: Diz aqui exatamente o seguinte, Lizia, a Elionay escreveu que a fonoaudióloga que atende a irmã dela, né? Trabalha no EANA. Ela diz que lá no EANA receberam ordens para não fazer nenhum encaminhamento de pedido de oxigênio para pacientes, porque a prefeitura cortou o fornecimento. Na verdade, não é só o oxigênio do cilindro, é também o aparelho elétrico que chama concentrador de oxigênio, que deve ser isso que você falou.
1: Concentrador.
0: Esse aparelho requer manutenção e às vezes temos que fazer troca do aparelho. Aí ela me pergunta aqui que se eu tenho condições de buscar uma posição da prefeitura que está agindo dessa forma sem dar explicação para usar. Já entrei em contato com alguns e ela mesma, né? Ela diz assim, Geraldo, ninguém sabe falar nada sobre esse assunto na prefeitura, todo mundo se esquivando. Esquisito, né, Zé?
1: Mas o estranho é, ela deve ter sido aí, deve ter tido algum problema muito específico aí com o fornecimento dela, porque numa situação normal a demanda na Fercol estaria bem mais avolumada. Se fosse uma pane geral, vamos dizer assim, um erro crasso ali, um erro grave ali de, por exemplo, não fez a licitação a tempo e a empresa, ou não pagou a empresa suspendeu o fornecimento, coisas desse tipo. Mas se acontecesse, a gente estaria aí sobrecarregado para poder resolver o problema de demanda da população. Nós tivemos uma situação semelhante em 2021, né? Que durante a pandemia foi uma loucura, né? Para poder atender a população, né, razoavelmente, né? Então a Fercol trabalhou bastante naquele período com oxigênio medicinal. Mas aquilo foi um caso bem específico, né? Não é o caso de falta de suprimento aí da própria prefeitura. Então temos que ver o que que está acontecendo aí. Eu imagino que a falta de pagamento a empresa suspendeu. Então deve ter feito uma negociação e deve estar retornando aí as atividades, deve estar retornando o suprimento não regularizado. Eu imagino, né? Porque caso contrário a demanda estaria bem acentuada.
0: A prefeitura deveria também deixar mais as claras isso, né, Eliseu?
1: Claro, deveria ter explicado para ela o que está acontecendo. Deve ter sido um caso bem pontual, o caso dela. Volto a reforçar. Nós temos aí cerca de 100 usuários ou mais de 100 usuários Não sei como é que está a demanda hoje na cidade de uma maneira geral, mas nós atendíamos aí na época entre 60 e 80 pacientes, né, domiciliares. A gente chama de home care, é o nome americano aí para esse tipo de atividade, né? Ou seja, um cuidado doméstico, né, um cuidado

0: de atividade, né? Ou seja, um cuidado doméstico, né? Um cuidado residencial. E aí, imagina, 100 pessoas buscando as empresas parceiras aí para poder resolver essa demanda, seria uma loucura. É um movimento muito rápido e de difícil de contornar. Mas isso não está acontecendo, não estamos percebendo. Percebemos aí umas duas pessoas fazendo esse tipo de crítica aí até o momento. Doutor Elionay é uma delas.
1: Mas, rapaz, será que isso tem alguma conotação política, Lizer? Só faltava isso, né?
0: Não, não deve ter. Isso aí é erro mesmo, conforme estamos falando aqui.
1: Só porque é tia da Thaís?
0: É erro de administração, né? Oh. É erro de administração, seguramente. Não vimos outra alternativa aí, mas deve estar sendo contornado, porque isso aí é um caso sério, né? No município é um caso sério. E o Ministério Público não vai deixar barato, né? Se isso estiver acontecendo aí, num volume significativo aí, o Ministério Público vai atuar e vai forçar a barra para que o prefeito tome as providências necessárias. Mas eu acho que não vai ser necessário, não. Vai resolver antes de qualquer problema mais grave.
1: Bom, já que você falou em administração, né, e erro de administração, isso cheira realmente, né, no dia do administrador, cheira um erro de administração, né, Olízia?
0: Não, sem dúvida, mas a gente nem culpa plenamente o prefeito, não. São erros que acontecem mesmo não deveria acontecer, porque tem os auxiliares, tem o secretário, tem os diretores, tem os gerentes e várias outras pessoas que cuidam de contrato, que deveriam estar cuidando dessa parte, né? Ou então o tesouro, né? A tesouraria, as pessoas que cuidam do pagamento, deveriam estar atentos aí também principalmente esses pagamentos, que não podem ser cerceados, não podem ser interrompidos de forma alguma, né? Até interrompe, até atraso é normal, o processo está rodando e tal, acontece. Mas quando a coisa fica grave, fica demorado, aí o fornecedor não tem outra alternativa a não ser forçar, né, pressionar e suspender o fornecimento. Eu me recordo quando trabalhava aí na multinacional White Martins, acontecia muito isso. Órgão público é penalizado por pagar até mais caro do que o mercado, e você acaba entendendo o empresário também. O que que acontece? A prefeitura costumava, né, sempre atrasar o procedimento de pagamento, né? Então, para amenizar, para mitigar ou para amenizar o risco aí, o problema, sempre se cobra mais caro, porque vai demandar uma luta aí muitas vezes para receber, às vezes meses, anos, fica assim, é uma pendência muito longa, muito demorada de ser acertada. Não era minha atividade, eu era um distribuidor aqui no local, já fui administrador também, já fui gerente de processos aqui na região, quando era funcionário dessa empresa, mas no final eu era mais o distribuidor, né, autorizado da empresa aqui na cidade. E a gente via, a demanda era, assim, para receber era muito complicado. Era várias vezes o administrador vindo, pedindo meu apoio, pedindo a minha ajuda, a minha intervenção, para poder receber o que era devido, né? Mas sempre tem essas complicações. Ultimamente a gente não tinha visto isso, não. As finanças do município estavam indo bem. Hoje eu não sei como é que está essa situação.
1: Bom, isso porque, né, você não é do escritório Barsi de Moraes, né? E que é, né, tem como cliente o Banco Master, né? Você vê que é prioridade total pedindo lá. Você chegou a ver essa fala do Vorcaro?
0: Não.
1: Teve um atraso, acho que de um dia. Aí eles, não, ó, isso aí é prioridade, cobra sem nota, 3.200.000 por mês pro escritório. Incrível isso, né? Eu vou te falar um negócio, Luiz, já chegou a 80 bilhões até agora, né? O mensalão foi de, a época foram 200 bilhões de reais, não é isso? O cálculo, né? Mas diz que já levantaram até agora 80 bilhões, eu acho que vai ser bem mais esse do Banco Master, hein? Que coisa incrível. Tem ele falando mesmo lá com o encarregado direto dele, o Vorcaro, eu vi lá nas gravações da Polícia Federal, dizendo, pelo amor de Deus, esse aí do Careca não atrasa nada, tem que pagar em dia.
0: Pois é. Nós já falamos sobre isso aqui, Geraldo, na semana passada, né? É um absurdo.
1: Mas continua,
0: né,
1: mantendo no noticiário, né?

0: prevalecer para todos, né? Se errou, tem que pagar, não tem jeito. Mas é um absurdo esse envolvimento, e aí é o guardião da Constituição, né? Assim, como é que fala? Qual que é a necessidade básica lá, extremo saber, né? E conduta ilibada, coisas dessa forma, né? Para ser ministro, né? Para ser ministro do Supremo. Então, a gente vê que nada disso prevalece. Hoje estão envolvendo até em questões políticas, né? Diariamente, se envolvendo em coisas que não são pertinentes aí aquele status, né, que eles assumiram ali. Não tem nada a ver com as atividades dele. E aí se envolver em corrupção, envolver com esse tipo de situação, deixa a gente assim realmente estarrecido, né, com o nosso Brasil. Mas paciência, né? A gente tem dificuldade de movimentar essa a gente tem que até medir os termos aqui, né? Mas mexer nessa situação aí que é bastante complicada.
1: Pois é, tá dizendo aqui que tem que possuir notável saber jurídico, isso, notório conhecimento do direito, ter reputação ilibada,
0: exatamente,
1: história limpa e sem manchas. Não é o caso, né?
0: E aí? Como é que a gente fica com todo esse essas prerrogativas aí que deveriam ser cumpridas, né? E nós não temos, nós estamos percebendo que não. E o que denunciou também está cheio de problema também. Foi denunciado na sequência também, né? Foi até um...
1: Digamos, mas dizem que foi o grande tiro no pé do Alexandre de Moraes esse negócio, né?
0: Sim, do Alexandre de Moraes e de quem denunciou também, né?
1: Mas ir atrás do André Mendonça ao invés de procurar, né? Se defender, né? Se bem que eu acho que é indefensável nesse caso dele.
0: É, há tanto envolvimento, nós falamos semana passada, tanto envolvimento nesse processo que não tem o que esconder, não tem o que dizer. Tem as gravações, as falas dele, orientando. Até vi um trecho, não tenho acompanhado muito a par e passo, mas tem um trecho que o Vorcaro pergunta que dia que ele tem que sair para não ser preso. E o Xandão orienta ele da data, fala, olha, tal dia, sei lá. Conversaram até sobre isso, porque sabia que ia ser preso, ou estava correndo risco de ser preso, pegando orientação para poder saber até quando ele estaria protegido. Olha,
1: mas a Polícia Federal deu o pulo do gato, né? Você vê que eles foram na frente, ele já ia embarcar para fora do país, né?
0: Então.
1: Pegaram no aeroporto de Guarulhos, em São Paulo.
0: Pois é, não combinou com como diz o Garrincha, não combinou com os russos, né? Então, acabaram pegando o cara, mas já estava planejado, já tinha acumulado, né, para falar assim, o jargão correto, com o Alexandre de Moraes, né, para saber que hora que ele tinha que sair para poder sair numa boa, mas... felizmente foi pego, mas não, aí as coisas vão pipocando aí para todo lado, e respingando para todo lado também, né? É a vida.
1: Agora, quem é de direita sempre falou que o Xandão é ladrão, né? Essa é a verdade. Eu, em um certo período, eu achava que havia um exagero, que era intriga da oposição, mas agora tá se provando, né? Esse pessoal deve estar vibrando, né, Lizé?
0: Olha, depois uma hora, Geraldo, e a Lindsay aí também, ela deve ter visto Magno Malta.
1: Isso.
0: Magno Malta, na entrevista com o Xandão, aquela avaliação que o senador.
1: Sabatina.
0: Né? Aquela sabatina lá. Cara, ele falou tanta coisa, e tanta coisa pertinente, tanta coisa pesada. E o Alexandre, o Xandão lá olhando assim com aquela cara, né? Mas no fim das contas aprovaram. Apesar de falar um monte de verdades para ele, fazer previsões, né, que ele já tinha, parece, né, que já tinha um histórico meio complicado. E depois de fazer tantas, não foi nenhuma ilação, foi tudo coisa pertinente, e depois tudo se configurou, tudo se confirmou, tá se confirmando, né, o envolvimento dele. Depois, uma hora dessa, e pega, e quem está nos ouvindo também, pega essa sabatina aí, o Magno Malta, e eu gosto da verve dele, apesar que às vezes ele exagera muito, né? Mas é uma pessoa bem versátil, né? Tem uma oratória muito boa, e deixou o Alexandre naquela ocasião ali de saia justa. Mas foi aprovado e ele está lá comandando, né? Não está no comando atual, mas ele é que acaba comandando todas as, pelo menos a questão

0: grosseiramente, folclórica, né? E aquelas coisas que saem, né? Do, que aparecem o tempo todo aí na imprensa, né? É o Alexandre de Moraes, é que tá sempre à frente.
1: Agora, Lizia, politicamente analisando, você acha que o Lula tá sendo prejudicado mais que o Flávio? Empatado isso aí? Quem tá se desgastando mais?
0: Tá, eu pelo que eu percebo aí, o Lula tá tendo um desgaste maior, né? Porque a turma toda é dele, né? Ele que colocou lá aqueles ministros, quase a metade, se não a metade dos ministros são todos indicados pelo Lula, então não deixa de respingar, né? Na pessoa dele, isso aí não tem dúvida, né? Então mais do que no Flávio. O Flávio teve o envolvimento lá com também, né? Com o filme, e eu pensei que ele estava pedindo, parece não, né? A coisa aconteceu, né? O empréstimo, o financiamento aconteceu.
1: Mas foi em nível de patrocínio, né?
0: Foi patrocínio. Ele acabou por simplesmente justificar, né? E ficou por isso mesmo, mas é muita grana, né? E diz que o filme tá para sair aí, qualquer hora dessa tá...
1: Dark Horse,
0: qualquer hora dessa aí tá sendo exibido aí, vamos ver se valeu a pena, né, esses milhões aí.
1: De qualquer forma, segue aí. Eu só acho estranho, porque o Lula não é o único, né, de todos os presidenciáveis que não se manifestou até agora, viu, Lizê? Sobre esse caso Volcaro aí.
0: Não sei, não.
1: Não, um único. O Flávio, então, é toda hora falando isso aí, né? O Lula não se manifesta. Eu não sei, né? Não sei se... Pra mim, tá cheirando a uma virada aí. Eu acho que quem confiava até que o Lula ganharia no primeiro turno, pode estar revendo esse conceito aí, hein? Não sei.
0: Bom, no segundo turno, acho que o único que não bateria o Lula é até o Caiado tava empatando ou batendo o Lula no segundo turno. Eu não sei como é que vai ficar. Tem o Cury aí chegando também, que tá, né, caindo aí nas graças da população com o seu discurso de centro, né? Então, não sei, vamos ver o que é. Essa eleição vai ser bem diferente das anteriores, né? Vamos torcer para que...
1: Praticamente 3 semanas, né, Zé? De hoje até as eleições são...
0: 20 dias, né? Uns 20, 22 dias.
1: Acho que 24 dias de hoje. Não. 25 dias. De hoje até 4 de outubro, né? 25 dias. É curta demais a campanha, né? Está cada vez menor, né? Eu acho que dificulta muito para quem está fora de um mandato, né, Eliseu? Com certeza, né?
0: Não sei, Geraldo. Nós já falamos sobre isso aqui também. Nós tivemos, eu lembro que era praticamente um ano todo, depois eles encurtaram para 90 dias de campanha efetiva, né? Porque campanha está o tempo todo, Geraldo. Os candidatos, principalmente quem está no mandato, está em campanha o tempo todo. E aí, mais recentemente, ou nas últimas eleições aí, reduziu-se para 45 dias. Eu não sei. Eu acho que de campanha propriamente dita, tá bom, tá de bom tamanho. Se você imaginar como é que acontecia no passado.
1: Ah, eu lembro, era enorme.
0: Né, era enorme. E outra coisa, era há 20 anos atrás, há 20 e poucos anos atrás, era uma distribuição de bibelô, de brindes, de shows e tanta coisa que acontecia. Hoje é mais silenciosa, né? Tem muita movimentação. Quem tem recurso aí, você tá vendo os cartazinhos aí esparramados para todo lado, aqueles cartazinhos de. Eu nem sei como é que chama, aquelas flâmulas, né? Que tem aqui na porta da.
1: Tem aqui na porta. Frei Valdair com os seus apoios aí, né?
0: Então.
1: É que aquilo ali é recolhível, né? Tem um nome apropriado, mas não sei bem qual que é, mas você deixa lá o dia inteiro, no final do dia tira, né?
0: Também, se não deixar, é depredado, né? Então, isso aí tem para todo lado, a gente tá vendo isso aí para todo lado. Então, é uma situação, mas diminuiu muito, né? Então,
1: muito.
0: Esse envolvimento era, assim, a sujeira também, era santinho, esparramado pela cidade toda, e principalmente no dia da eleição, agora tem reduzido muito. Acontece.
1: Os textos apócrifos.
0: Texto apócrifo, né? Mas ainda tem, né? Mas reduziu bastante também, até por conta das penalidades que os tribunais vão infligindo aí nos infratores, né? Então, é interessante, né? Eu acho que tá indo num caminho bom aí, cada dia educando, né? Que o brasileiro também só se educa na maioria das vezes quando mexe no bolso, né? Então educando dessa forma aí, as coisas vão caminhando.
1: Bom, já que você tá falando, é hora da política, né?
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6: Legal, vamos embora aqui no nosso Almoço é da Hora da Rádio Nova. 1:29 na Nova. Lizia Borges, segue comigo na tarde de quarta-feira. Pois é, Lizia, a gente assistindo também, né, falamos disso, mas é um assunto que está dominando aí a mídia local e estadual, né? Que é essa discussão, né? Cada vez mais acirrada entre o prefeito Márcio Corrêa, já que a propaganda do Wilder Moraes acabou de ser veiculada, e o Wilder reclamando bastante, né? Ele disse que classificou como uma infelicidade a crise provocada da decisão do prefeito de Anápolis, Márcio Corrêa, do PL, de declarar apoio ao Daniel Vilela, do MDB, na disputa pelo governo de Goiás. A manifestação ocorre após o partido abrir, na quinta passada, né? O processo disciplinar contra o prefeito pela declaração. Ter um processo político sendo instaurado nesse momento, trazendo a política municipal para estadual, é uma infelicidade. O foco deve ser a melhoria de vida dos goianos e questões político-partidárias internas não deveriam ocupar esse espaço, declarou o Wilder Moraes na nota. Achei até elegante o tom usado pelo Wilder, porque diferentemente do Wilder, o prefeito Márcio Corrêa meteu o pé na jaca, né, rapaz?
7: Ah, eu vi. Muito grosseiro, né? Eu achei muito exagerado a postura dele, não precisava daquilo. Eu achei o Wilder foi mais discreto, foi mais conciso, né? E realmente ele tem razão, é partido, a gente, né? Ele deveria pelo menos ter se eximido, mesmo que ele não quisesse apoiar o Wilder, que é a tendência dele. Ele era PMDB mesmo, ele era MDB antes de ingressar, né, no partido aí do Wilder. Nesse momento, ou ele muda de partido, ou ele toma uma atitude mais radical, ou pelo menos deveria se exibir de estar divulgando o apoio ao concorrente do próprio partido. Isso aí é uma excrescência aí que não deveria estar acontecendo, né? É muito estranho essa atitude. Eu achava que era mais conveniente, mais correto, que ele pudesse sair do partido. O majoritário não tem nenhum impedimento de estar mudando de partido, mas eu imagino que
6: tem impedimento moral, né, Eliseu? Tem isso, né? Pra quem entende bem o jogo, tá vendo que não tá bonito isso pra ele, né?
7: Puxa vida, mas ele tá num time, tá sabotando o time, não é legal. Eu acho que é pior.
6: A legenda do PL para se eleger o Bolsonaro.
7: Será que ele está pretendendo utilizar a legenda? Porque imagino que essa legenda vai continuar forte ainda, digamos assim, na questão social, na questão municipal. O PL ainda vai continuar forte para daqui 2 anos, na próxima eleição. E eu imagino que ele vai querer embarcar nessa de novo, né? Ele vai preferir ficar, vai depender também do resultado aqui das eleições de Goiás, né? Que a gente espera que vença aí o PSDB, né? Que o PSDB vença essa eleição. Aí a situação vai complicar, né? Mas ele quer navegar ainda na onda aí do bolsonarismo ainda, como ele fez na última eleição, né? Foi, inclusive, é essa que é a mágoa, né? Principal, porque ele era MDB, veio, né? Saiu com os líderes do partido à época, né? Que chamou muita atenção e que ajudou ele fortemente aí.
6: Sem o Bolsonaro, você acha que ele teria ganhado a prefeitura, Lizia?
7: Pois é, nós já falamos sobre isso aqui, eu acho que dificilmente, mas ajudou demais, né? Ajudou e muito. Né, a eleição dele aqui, Bolsonaro aqui teve uma eleição espetacular aqui, né? O percentual aqui beirou aí 80%, né? Na última eleição. Então ele se aproveitou dessa onda aí e ingressou, fez o que tinha que fazer naquele momento e deu certo, né? Agora é o que eu volto a dizer, né? Será que ele vai querer entrar nessa de novo? Será que o partido vai permitir que ele se utilize da legenda novamente para poder buscar a reeleição?
6: Eu acho que ele vai ser expulso. Essa é a minha opinião.
7: É claro que ele vai buscar a reeleição, isso aí ninguém tem dúvida disso, mas eu entendo que ele está cometendo aí alguns equívocos aí no trajeto.
6: Presidente em exercício, inclusive, do MDB aqui em Goiás, o Haroldo Naves, afirmou que o prefeito de Anápolis tem as portas abertas para retornar ao partido caso seja expulso da legenda liberal.
7: Pois é. Então, ele tá livre para sair. Ele pode sair a hora que quiser.
6: Mas você não tá entendendo, Luiz? Eu acho que ele quer ser expulso mesmo para se vitimizar. Fui expulso, injustiçado, é isso que ele tá querendo. Pra atacar o Wilder, como ele atacou nesse último vídeo aí, eu vou te falar, ele chamou o Wilder de traidor, pô. E ele não, né? Aí fica assim, meu Deus, de onde o Wilder foi traidor? Eu não consigo imaginar, mas vamos ver no que vai dar, né? Mas tá me surpreendendo o prefeito, viu? Sinceramente, me surpreendendo.
7: É, ele tem umas atitudes bastante diferentes, né? Bastante diferente. Ele não pondera muito as coisas, né? E, bom, deixa pra lá. Não gostaria de discorrer muito sobre isso, não. Isso aí é uma questão que...
6: Te lembra um pouco o estilo Hernandes e Paulo?
7: É, mas o Hernani... O Hernani teve pouco apoio, né? Tanto é que foi caçado, né? Ele brigou com... Ele brigou com a Câmara Municipal e acabou perdendo o mandato, né? Então, ele era menos comedido ainda, né? Muito menos comedido do que o Márcio está sendo nesse momento.
6: Legal, vamos de hora aqui no nosso almoço, 1h35, na Nova FM.
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6: Vamos de hora aqui no nosso almoço, 1h35 da Nova FM. 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
1: Pois é, falando em Mozart Soares, encontrei com o Mozarico, rapaz, é o filho, né, do nome oficial dessa agência da Caixa. É o quê? É um prédio, né, que chama Mozart Soares, não é isso?
0: É.
1: É o prédio.
0: Não sei se é o prédio, é a agência que chama Mozart Soares.
1: Mas acho que é por causa do prédio que tem esse nome. Não sei. Mas aí encontrei Mozarico, rapaz, foi sábado ali, mandou até um abraço pra você, disse que acompanha a gente sempre aqui nas quartas-feiras, ele que mora aqui no Jundiaí, sempre o encontra ali no supermercado Rio Vermelho, né? E ele agora pegou também a síndrome de Samirão, né? Um medo de microfone que eu nunca vi, rapaz. Convida, com Samirão é assim, né? O cara Samirão não dá entrevista, dizer, eu consegui entrevistar o Samirão algumas vezes aqui, mas aí o Mozarico até que vinha, mas do nada começou, desenvolveu essa síndrome agora também. Ele que acabou de completar 82 anos. Foi vereador também, né, Eliseu?
0: Foi vereador e foi secretário. Curioso isso que você está dizendo aí. Mozarico não gosta de microfone. Porque ele gosta de um bate-papo. Ele gosta de contar história. Ele tem uma
1: ele já cultura. Teve algumas vezes aqui comigo. Já.
0: Ele tem uma cultura napolina muito interessante, né? A gente ia conversar, ele até pegou uma dissertação da minha irmã para ler, né? Emprestei para ele, peguei com a minha irmã, emprestei para ele, que ele queria, tinha algumas
1: coisas. Qual das irmãs?
0: A Lígia. Ela escreveu aí sobre o período comunista aqui da nossa cidade. Nós tivemos muito envolvimento aqui com o comunismo aqui na cidade, né? E meu tio era um comunista de
1: carteirinha.
0: De carteirinha, não, de primeira linha, né? E um dos comandantes aí, né? naquela época. Inclusive, o nome dos filhos. Recebi até uma mensagem de um deles que tá por aí.
1: Lenin.
0: Kim Irsen.
1: Irsen.
0: Kim, bom nome. São três nomes separados. Kim Irsen. Tem também, mas o outro que é Carol Stalin.
1: Ah,
0: era tudo os nomes assim, Romain Holland, né? Enfim, mas esse Kim Irsen, de Oz querida, né? Mas o Kim Irsen e o Carol Stalin chama mais atenção.
1: Legal.
0: Mas era, então tinha esse envolvimento, e aí ela fez um trabalho de graduação, né? E ficou muito bem feito. Ele pegou para dar uma olhada, né? Emprestei para ele, depois devolveu, né? Ainda bem. Mas, e assim, porque ele gosta de conhecer a história do município.
1: Isso
0: ele,
1: é verdade.
0: Né? Eu lembro que, eventualmente, né, não foram várias vezes, ele me chamou lá, a gente batia papo ali, então, e ele contava, né, várias coisas, envolvia meu pai, envolvia meus parentes que ele conhecia e tal. Conhece a cidade como poucos, assim, a população principalmente, né, como poucos. E aí você fala que ele não gosta de dar entrevista. Eu falo, é.
1: Ele gosta, agora ultimamente ele anda meio assim, arredio ao microfone, não sei o que é.
0: Estranho.
1: Esse caso aí do do Vorkar, parece que o assustou um pouco, ele tá evitando até falar. Tem uma roda de amigos ali no sábado, dentro do supermercado.

0: complicado mesmo. Parece que tem uns 15, 20, a mesma faixa etária ali do Mozarico, aí ele antes de entrar lá, ele aponta pra mim lá, tá tudo bolsonarista ali, ó. Eu sou muito da esquerda que vai estar no meio desse povo aí. Eu não sei, pode ser o desgaste desse momento, né? Pode ser que tá achando que tá desgastando a esquerda. Mas chegamos nesse ponto, falando da Fercol Oxigênio Anápolis.
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8: 15 minutos, portanto, faltando para as 2 da tarde aqui na Nova FM, e vamos seguir nessa quinta-feira com o Lisier Borges. Claro, né? A pauta vai sempre andando, correndo. E um assunto que o Lisier gosta de tocar, que é a lei orçamentária, né? A LOA 2027, o Lisier, o prefeito Márcio Corrêa, já encaminhou à Câmara Municipal e a matéria, né, começou a seguir os ritos de tramitação na casa a partir de ontem, terça-feira, dia 8, né? Com a primeira sessão ordinária do mês, o valor do orçamento previsto para o ano que vem. Rapaz, é muito dinheiro, hein? 2,8 bilhões de reais. Você acha muito dinheiro?
11: É, não evoluiu muito no último ano, não. É, o ano passado parece que foi bem parecido aí os valores, né? Vem evoluindo, claro, né? Mas esse ano parece que não houve. Só esclarecendo a população, né? É feito o plano plurianual lá atrás, né? Depois faz a lei de diretrizes no começo do ano. A lei de diretrizes é a colocação, aonde, em quais setores que vai ser aplicado os recursos, né? E a lei orçamentária, ela tenta lapidar tudo isso e dizer exatamente onde vai ser gasto todos esses recursos aí. Então, aí ela é colocada exatamente, né? Porque fala assim, vai gastar na educação, vai gastar no, e na saúde, vai gastar tanto tal na lei de diretrizes. Aí depois, quando vem a lei orçamentária, ela deixa mais claro, né? Aonde vai ser? Nós vamos gastar tantos mil com isso, vamos gastar tantos milhões com folha de pagamento, vamos gastar tantos milhões com construção de escola, enfim. É assim que as coisas funcionam, né? Então, a lei orçamentária é uma lei que funciona dessa forma, né? E o plano plurianual, curiosamente, até para esclarecer, ele é feito para 4 anos durante o governo. Então, quer dizer, o ano passado foi feito o plano plurianual dessa gestão, que entra no próximo governo por 1 ano. Então, quando o governo, o próximo governo assume, ele fica 1 ano ainda sobre a lei que já foi elaborada lá atrás no governo anterior. Até para que não chegue sem saber o que está acontecendo, né? Então já tem um planejamento lá atrás. E a lei orçamentária, ela é, obviamente, né, já é para o ano subsequente. Então, agora, mas ela pode ser aprovada até meados de dezembro aí, até a última sessão ordinária do mês de dezembro. Ou pode ser aprovada também, se houver controvérsias, em sessões extraordinárias, mas tem que ser aprovada dentro do ano para que inicie né, a sua prevalência, começa a prevalecer aí já no dia 1º de fevereiro.
8: Isso tudo tem que passar.
11: De janeiro,
8: desculpa. De janeiro, né? Todo ano é assim, né, Luizê? Tem que passar pela Câmara, não é isso?
11: Passa pela Câmara, passa pela Câmara. Mas a lei orçamentária termina por não ser cumprida, né? A risca, ela é feita muitas alterações durante o período, né? Durante o período, se você vê diariamente no Diário Oficial, o governo municipal está remanejando os recursos, jogando de uma secretaria, de uma determinação para outra o tempo todo. Diariamente, maneira de dizer, né? Mas frequentemente acontece isso. Quer dizer, mesmo com toda a experiência, mesmo com toda a expertise dos técnicos, mesmo com toda a disposição de fazer a coisa certa, ainda há muitas alterações durante todo o período. Mas é uma lei importante, é uma lei que tem que ser aprovada para que no dia 1º de janeiro já comece a trabalhar dentro dessas premissas que estão sendo definidas agora.
8: Legal, vamos de hora aqui no nosso almoço agora, 1h49, portanto, 11 minutos faltando para as 14h. Continuamos com o Lizê Borges por aqui. É um assunto um pouco diferente, mas que tem chamado a atenção aqui na nossa amada cidade de Anápolis, e um alerta também aí para o uso indevido das redes sociais, né? Tá desaparecida a adolescente Ana Clara Alves da Silva, ela tem apenas 13 anos. Desde segunda-feira agora, né, no dia da Independência, ela desapareceu. Ela inclusive deixou por escrito, né, à mão, uma carta para a irmã, né? Uma carta destinada à irmã. De acordo com a família, Ana Clara teria conhecido o suposto namorado por meio do Discord. Eu nem conhecia esse aplicativo, né? Aplicativo de comunicação bastante utilizado por jovens para conversar e interagir pela internet. Durante a troca de mensagens, o homem que teria se apresentado para Ana Clara afirmou ter 28 anos e teria feito um convite para adolescente ir com ele para o Canadá. A Polícia Civil ouviu na tarde dessa terça-feira, portanto ontem, a avó paterna, o pai da garota e outras pessoas que tinham contato com Ana Clara. O perigo aí do uso das redes sociais, né, Olizê?
11: Ah, que absurdo, eu não sabia desse caso, não.
8: Pois é.
11: Que coisa estarrecedora, assim, por vários motivos, né? Bom, uma jovem, 13 anos,
8: Muito jovem, né?
11: Não, criança, né? Adolescente, é uma situação, assim, para mim, absurda. Agora, se essa for a verdade, essa pessoa aí, esse homem aí, esse parceiro aí de 28 anos, ele vai ter sérios problemas. Vai ter sérios problemas, que a lei é muito rigorosa nesses termos aí, principalmente com jovens abaixo de 16 anos, né? Então, é uma situação muito complicada. Será que isso aconteceu mesmo? Será que não é só um processo de violência? Eu imagino que tá mais para isso.
8: Não, mas eu vi a carta com a letra dela.
11: Entendi. Eu acho que a intenção dela era essa. Agora, a intenção do parceiro, será que era essa? Levar uma jovem de 300, a primeira coisa, documentação dessa criança, como é que fica? Né? Então eu acho que é um processo aí de violência, não é, o interesse não era esse de levar essa, como disse, como companheira para outro país. Eu acho que dificilmente isso aí ia prevalecer, dificilmente ela conseguiria fazer isso.
8: Pois é, inclusive nessa carta escrita à mão, Lizê, adolescente demonstra carinho pela irmã, pelo pai, relembra momentos vividos com a família e afirma que estaria indo para longe com essa pessoa que ela ama. Ela também disse não saber se voltaria para casa e pede que a irmã siga a própria vida e seja feliz.
11: É muito estranho. A gente tem que ver as próximas informações acerca desse caso, porque isso aí, para mim, cheira uma situação muito perigosa, mas volto a afirmar: para mim é violência pura. Não é possível que uma pessoa madura, a não ser que tenha problemas também, né? Essa pessoa de 28 anos. Pode ter algum problema também, né? Psicológico e tal, para tomar uma atitude dessa. Mas é muito arriscado para ele. Eu acho que o perigo aí tá mais voltado aí para a questão de violência, uma violência que já deve ter sido consumada, né? Sei lá. Vamos torcer para que a gente esteja equivocado, que ela surja aí, enfim, que tudo isso aí não tenha passado de um susto aí para a família.
8: Vamos, agora, isso demonstra também um perigo, né, Alizia, de se deixar liberado geral a internet para adolescente tá usando, criança, né?
11: É, tá havendo muitos processos em cima disso aí em outros países, né? O Brasil tem que começar a diligenciar essa questão aí também, né? Para cercear esse tipo de atitude, esse tipo de envolvimento desses jovens, né? A gente tem visto muito isso aí, teve aquele outro caso aí recente aí, um outro programa aí de que levou a menina ao suicídio também. Que absurdo que tá acontecendo nessas questões, né? Então, a internet tem tomado conta de uma tal maneira, e agora vem a inteligência artificial, que vai potencializar ainda mais outros tipos de atitudes, de atividades aí, que e a perfeição que as coisas estão acontecendo aí, né? Vai potencializar e vai complicar ainda mais a vida desses adolescentes, né? Que não precisa nem, é redundante, né, dizer que são imaturos, né, para certas coisas. Então, é um absurdo. Eu fico preocupadíssimo com isso aí. Eu tô lá com meus
8: netinhos
11: lá, começando, né, a gente fala tanto assim do nosso período, tantas coisas que nós passamos, né, nós passamos do rádio, televisão, para tanta coisa de tecnológica, celular, enfim, tanta coisa que aconteceu na nossa vida, e esses jovens já entram já num estágio bem mais adiantado do que de tudo que nós passamos, né? Então, eles não nada, eu vi mudando o tom da conversa aqui, pessoas falando gírias, coisas que a gente falava antigamente, os jovens não vão entender, não vão saber o que é uma coisa, essa menina aí falar assim, quando cair a ficha ela vai ver que entrou numa esparrela, o que ela vai entender com ficha e esparrela, né, não vai, né? Então assim, certas coisas assim que ninguém, que o tempo passou e tudo ficou, né, esses jovens não vão entender nada disso. Agora, voltando a esse assunto aí, eu acho um absurdo se isso aí aconteceu dessa forma, se essa pessoa buscou essa menina dessa forma aí e realmente levou ela para qualquer lugar. Seguramente não foi para o Canadá, seguramente não foi nem para o Paraguai. Deve estar por aí. Mas é uma situação muito complicada, situação muito complexa, e que tem realmente, as autoridades têm que começar a tomar atitude. Aí vem aquele negócio de questão de cerceamento, né, e tal, mas esses casos adolescentes tem que ter, a gente tem que ter mais critério, mais cuidado para poder cuidar desses jovens aí.
8: Você acha que uma regulação é necessária mesmo na internet, né?
11: Olha, começa com os pais, né? Os pais têm que estar mais atentos a essas coisas. Tem muitos pais que estão, mas tem gente que não tem essa formação, não tem essa preocupação, né? Tem pais ausentes, né? É muito difícil, né, manter esse tipo de atitude o tempo todo, né? Mas esse tipo de orientação tem que estar nas escolas também, tem que estar o tempo todo orientando esses jovens, né, para esse tipo de atitude que tem acontecido cada dia mais, né? Tudo, a internet, a facilidade de comunicação, golpes, né? Tem acontecido o tempo todo, golpes financeiros com idosos, com jovens, enfim, todo tipo de situação tem acontecido. Agora, isso aí, seguramente,

0: idosos, com jovens, enfim, todo tipo de situação tem acontecido. Agora isso aí, seguramente, nem sei, viu, Geraldo? É difícil até de comentar esse tipo de atitude dessa jovem e desse rapaz aí, que esse, sendo isso mesmo, esse rapaz aí vai ter sérios problemas.
1: Não é fácil, não. Vambora. 1:58. 2 minutos, portanto, faltando para as 14h aqui no nosso Almoço da Hora na Rádio Nova. No dia que tive por aqui o cadeira cativa das quartas-feiras, o Lisier Borges. Claro, sempre um prazer, Anapolino, receber o Lisier por aqui. E receber o Lisier é, com certeza, uma forma de exaltarmos você. Essa cidade que, se for preciso por ela, a gente até briga, com toda certeza. Mas o assunto continua sendo pauta, viu, Lisier? Não tem como, né, o jornalismo ser feito sem tocar nesse assunto do Vorkar, né? Amanhã, a Vorkalhou faltar energia ontem aqui no nosso Almoço é da Hora. Fiquemos com o programa pela metade. O Edeilson Martins, que falou do Traíra Vorkaro, né? Mas amanhã, quinta, falará de outras traíras, né? Ele que tá ensinando o filho dele a pescar, o Luiz. O Luiz Felipe disse que o Luiz agora aprendeu a pescar e gostou demais, viu, Lisier? É bom, porque é um jovem, 12 anos, completou o Luiz, bom de bola, mas diz que gosta de verdade mesmo, é de futebol, e agora tá nutrindo essa paixão aí por pescar. Amanhã, Traíra, aqui no nosso Almoço é da Hora.
0: É. Geraldo, finalizando aí, nosso Almoço é da Hora, dizer o seguinte, a pescaria é uma coisa apaixonante. Eu já falei aqui, eu falei a pescaria, porque você falou aí negócio de estresse, né? Falou de que é importante a vida no campo, a pessoa tá convivendo dessa forma aí, é muito importante. Eu falo sempre que adoro a pescaria, só de estar lá naquele ambiente, o peixe é um detalhe importante, né? Quando ele vem, é maravilhoso, é espetacular. Mas se não vier também, a convivência, a amizade, as conversas, aquele momento ali é sagrado, aquele momento é único, aquele momento é muito importante. A gente fala o seguinte, você pode lembrar de tudo, você lembra de muita coisa, mas você não lembra das datas, você lembra do momento. O momento é que importa, né? Então, você estando ali, você esquece quando é que foi aquilo, se foi um ano, se foi 2 anos, 3 anos, mas você lembra daquele momento. Aquele momento é gratificante, aquele momento fica na alma, no espírito, e a gente fica agradecido por ter tido aquela oportunidade. Então, isso é que é o mais importante. Você já pensou nisso, Geraldo? Você já. Nunca lembra das datas. Dificilmente você vai lembrar das datas. Falar, foi em um ano tal, mas você lembra do que aconteceu. Então, o que acontece ali numa pescaria é o que vale a pena. É o momento ali que paga tudo, né? Que vale a pena você investir naquele lazer, naquele instante ali.
1: Você ia gostar de ter nascido em Séries, né? Com o Rio das Almas ali à vontade, né?
0: Mas ele não é muita vontade, não, né? Nessa época do ano ele começa a baixar bastante, fica bem
1: rasteiro. Ele parece não ser um rio muito de peixe, né, Lisier? Tem rio que é assim mesmo? Tem rio que é mais farto, né?
0: É porque a sazonalidade dele, né, Geraldo? Igual eu tô falando aqui, o Rio das Almas, ele é curioso, ele enche demais, é um dos maiores fornecedores ali da Serra da Mesa, né? Mas na época, essa época, ele tá bem baixinho, é um córregozinho bem humilde nessa época do ano. Agora tá caindo umas chuvas, né? Mas é um rio interessante, né? E longo, né? E longo. Mas tá sendo muito utilizado também para irrigação, né, Geraldo? Isso é um problema.
1: Lisier, obrigado, hein? Quarta que vem a gente se fala.
0: Eu que agradeço, estaremos aqui, se Deus quiser, à disposição. Com a pauta que é sempre colocada pelo Geraldo, cheia de trocadilhos,
1: sugerida pelo Lisier, sugerida pela Lindsay.
0: Mas é sempre um prazer estar aqui falando das coisas de Anápolis, falando das coisas do estado, falando das coisas do ex-vereador, enfim. Falando.
1: Eu não gosto de falar isso, vereador, não. Futuro vereador, né? Fica melhor, né?
0: Vamos em frente. Um abraço a todos.
1: Falou. Vambora. Vambora, gente.
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0: 2:57.
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0: 6:34.
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0: 6:34.
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1: 3:49.
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0: 4:34.
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0: 350.
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0: 5:48. 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

0: 18 horas. Estamos no ar com mais uma programação do Visão Geral. E hoje, quarta-feira. Essa semana foi pequenininha, né? Hoje tá com cara de terça, mas é quarta-feira. O que eu posso te desejar para você, meu amigo, minha amiga que está aí sintonizada na 87.9 Nova FM? É que Deus ilumine sempre os nossos caminhos e nos leve sempre ao rumo da vitória e nos faça sempre seguir em frente, sem olhar para trás. Que no seu caminho, no meu caminho, que no meu caminho e no seu caminho apareça lindas surpresas dadas por Deus para revigorar as forças e aumentar o ânimo de cada dia. Que nós sejamos um canal de bênção, de amor, de esperança e confiança em Deus. Precisamos viver um dia de cada vez, como tem que ser. Tudo no seu tempo. Não atrasa, nem adianta. Na certeza que com Deus na frente, Júlia Santana.
1: Impossível dar errado, Eliane. Impossível dar errado, Eliane. Começamos mais uma programação do Visão Geral. Aqui é a melhor sintonia do seu rádio, sempre com as melhores pessoas, os melhores convidados, os melhores ouvintes. Muita informação, muita história, né, compartilhada e sempre a melhor participação de vocês aí do outro lado.
0: É isso aí, moçada. E hoje nosso convidado, ele sempre nos ajuda a gente fazer a nossa programação. De vez em quando ele tá aqui dando uma força, né? E hoje ele vai coordenar aí a programação do Visão Geral. Seja bem-vindo, João Pedro. Tudo bem?
2: Graças a Deus, tô ótimo. E você?
0: Graças a Deus, também estou bem.
2: É, quem tem Deus no coração, sempre tá bom.
0: É isso.
2: Sempre tá vencendo, né, as dificuldades.
0: É isso aí. João, você tem, já escreveu vários livros, né? O último agora é

0: O nome do livro mesmo, a gente já até falou o nome desse livro aqui, qual que é o nome dele mesmo?
1: É Uma Palavra Pode Salvar Uma Vida. Ele é Crônicas Reflexivas Breves.
0: Certo, certo. E você também falou de uma outra postagem que você escreveu aí, qual que é?
1: Eu fiz uma crônica, Prisão Sem Grades.
0: Certo, como
1: essa
0: seria?
1: Essa crônica, ela repercutiu bastante, eu tive muitas pessoas que fizeram perguntas a partir dessa crônica, e eu gostaria de trazer para os seus ouvintes.
0: Pois não.
1: Ela é uma crônica sobre liberdade de ser.
0: Ah.
1: Há prisões que não têm muros, não têm portas de ferro, não têm cadeados. E mesmo assim, conseguem prender uma pessoa por dentro. São as prisões que ninguém vê. Aquelas construídas com palavras, com medo, com culpa, com dependência, com manipulação. E algumas vezes começam de uma maneira muito silenciosa. Alguém se aproxima, percebe a nossa fragilidade, percebe que estamos tristes, carentes, talvez até desesperados, por um pouco de atenção. E aparece como um amigo, como alguém que quer ajudar, como alguém que diz: eu estou aqui para você. E no começo, parece bonito, parece cuidado, parece amor. Mas aos poucos, as palavras começam a mudar. Você não tem ninguém. Seus amigos não se importam com você. Seus parentes desapareceram. Só eu estou ao seu lado. E essas palavras vão ficando dentro da cabeça. Uma vez, duas vezes, 10 vezes. Até que um dia a pessoa começa a acreditar. E aí que a prisão se fecha. Não há grades. Não há medo. Mas há medo de sair. Não há cadeado, mas existe dependência. Não existe porta trancada, mas a pessoa já não sabe para onde ir. E existe ainda uma prisão talvez mais difícil de perceber. Quando confundimos paixão com amor. Porque a paixão pode ser intensa, pode ser arrebatadora, pode fazer o coração bater mais forte. Mas quando ela é confundida com amor, o sentimento pode deixar de ser liberdade e transformar-se em prisão. O amor verdadeiro não precisa possuir, não precisa controlar, não precisa afastar você das pessoas que ama, não precisa dizer: você só precisa de mim. O amor verdadeiro diz: seja feliz, seja livre, continue sendo você. Porque o amor, quando é verdadeiro, não diminui a pessoa. Ele a faz crescer, ele não fecha portas, ele abre caminhos, ele não aprisiona, ele liberta. E foi pensando nisso que cada vez eu me perguntei: e quando a gente se sente sozinho? Quando tudo parece vazio? Quando não encontramos respostas? Talvez seja nesse momento que precisamos entrar em silêncio. Não para desistir, mas para ouvir aquela voz interior que muitas vezes deixamos de escutar. E para mim, esse silêncio encontra um caminho. Deus. Deus é o amor. Deus que não precisa de correntes para nos conduzir. Deus que não nos domina. Deus nos oferece a liberdade de escolher o caminho. Talvez hoje você esteja passando por uma situação assim. Talvez esteja triste. Talvez esteja se sentindo abandonado. Talvez alguém tenha convencido você de que não existe mais ninguém ao seu lado. Mas pare um instante. Respire. Olhe para dentro de si e pergunte: será que isso é realmente verdade? Será que todos desapareceram? Será que ninguém mais importa? Ou será que alguém está tentando fazer você acreditar nisso para mantê-lo preso? Não entregue a sua vida nas mãos de outra pessoa. A vida é sua. Sua história é sua. Seus pensamentos são seus. Sua capacidade de escolher também é sua. Pode ser que hoje você esteja cansado. Pode ser que esteja triste. Pode ser que ainda não saiba como sair dessa prisão. Mas tenha coragem. Coragem. E mais coragem. Porque dentro de você ainda existe uma força que talvez você tenha esquecido. Existe amor. Existe esperança, existe sensibilidade, existe compaixão. E existe, principalmente, liberdade. Talvez as grades estejam apenas na sua mente. Talvez a porta esteja aberta. E talvez esteja faltando apenas uma coisa: coragem de atravessá-la. Então, se algum dia alguém tentar convencer você de que está sozinho, lembre-se, você não nasceu para ser propriedade de ninguém. Você nasceu para caminhar, para aprender, para amar, para escolher, para evoluir. E acima de tudo, para ser livre, porque o amor verdadeiro não aprisiona. A paixão pode confundir, a manipulação pode dominar. O medo pode paralisar, mas a consciência, a fé e o amor verdadeiro pode nos devolver a liberdade. E quando finalmente conseguimos romper as correntes invisíveis, descobrimos uma verdade muito simples: a prisão nunca tinha grades e a porta sempre esteve aberta.
0: Bacana, hein? Gostei. João, você escreveu isso quando?
1: Foi o mês passado.
0: Mês passado?
1: Aí eu peguei essa crônica, transformei em artigo e foi publicado, e graças a Deus ajudou muita gente.
0: Não, porque, João, você estava falando aqui, sabe o que eu entendi? Porque uma pessoa um dia chegou perto de mim. Um dia não, foi na semana passada. A gente abaixou, aumentou o ar aqui, porque estava muito gelado. Eu estou vendo que você está. Já começou, você tem alergia a ar. Não é isso? Se você quiser até sentar de cá, fica à vontade.
1: Não, estou tranquilo.
0: É o seguinte, João, essa semana passada, uma amiga chegou perto de mim e falou que o esposo dela, ele muitas vezes fala que ela é sozinha, que ela não sabe fazer nada, que as coisas que ela faz não dá certo. Isso aí é uma tortura, né? É igual você está falando aí.
1: É uma tortura e é uma forma de aprisionar a pessoa.
0: Eu achei que assim, o que ela falou, você estava falando aí. Parece querendo jogar ela para baixo o tempo inteiro. Falando que tudo que ela tenta não dá certo, que não dá certo tudo que ela faz. Eu acho que é querendo diminuir os projetos dela. Isso, e você falou uma coisa que eu falei, uai, parece que a menina falou igual ele.
1: Esse texto foi produzido baseado em histórias reais. Porque há milhares de pessoas que vivem assim. Não só mulheres, homens também. Há homens também aprisionados. Porque quando a pessoa se deixa dominar pelo a sua própria incapacidade de pensar, ele está sendo preso. E a pior prisão é as prisões sem grades. Porque você muitas vezes tenta se libertar e aquela pessoa diminui você para conduzir você dentro daquela prisão aberta. É uma prisão sem grades, mas que você muitas vezes não consegue sair. E a única forma de sair, de romper, é acreditando em si mesmo, olhando para dentro de si e buscando aquelas forças que nós sabemos que existem dentro de nós. Muitas vezes elas estão lá no fundo da nossa alma, esperando apenas um pedido, né? Porque nós sabemos que Deus deu a cada um de nós um anjo da guarda para nos ajudar. E eles podem nos intuir, para que vençamos as torturas e as prisões abertas.
0: E a prisão do medo? Muita gente muito medo de tudo, né? Tá tendo muito, principalmente agora, parece que nessa época agora de mundo muito digitalizado, como diz o outro, você muitas vezes só conversa através de via online, né? E muitas vezes a pessoa fica meio só, aí começa a se sentir só, começa a se sentir medo e mais medo, né? Medo de tudo. O que que você me fala?
1: Eu escrevi um artigo, inclusive foi ontem. Eu tava conversando com meu genro, eu tava lá na Paraíba ontem, nós tava dentro do mar.
0: Ontem você tava lá no mar? Tava. Que bacana, hein?
1: E eu conversando com ele e comecei a construir na mente esse artigo que fala sobre o livro que o espírito escreve. É mais ou menos dentro do que você perguntou. A nossa história não começa quando nascemos. Começa por aí. Através do corpo, o espírito eterno inicia o nosso livro. Cada dia é uma página, cada escolha uma linha e cada encontro uma oportunidade de aprendizado. O corpo permite viver na terra. O espírito aprende, sente, ama, segue além do tempo. Talvez por isso alguns encontros pareçam reencontros, despertando uma familiaridade inexplicável. É quando você vê uma pessoa a primeira vez e fala, ah, parece que eu já te conheço. Então isso vem do espírito. Deus nos concede a liberdade para escolher nossos caminhos. Por isso, o verdadeiro sentido de um aniversário, eu falava do aniversário dele. Talvez esteja menos nos anos do corpo e mais no quanto o espírito aprendeu. O que encontramos? O que os encontros nos ensinaram? O que as dificuldades transformaram em nós? Quanto amor conseguimos oferecer? O que ainda precisamos aprender? Às vezes, o coração percebe uma mudança antes dos olhos. Uma inquietação anuncia novo caminho. Uma esperança começa a nascer, talvez seja Deus nos conduzindo para algo maior. Que tenhamos coragem para deixar para trás o que já cumpriu seu próprio destino. Humildade para aprender com o passado e fé para caminhar em direção ao futuro. É romper, né? O medo e vencer.
0: Por exemplo, a pessoa, nós conversando sobre medo, ela tem medo de uma nova vida, de encarar os fatos daqui para frente, de romper, não olhar para trás do casamento, você entendeu? Assim, porque muito humilhada, muitas vezes, muito a pessoa quer jogar a autoestima dela muito para baixo, pensa nos filhos, medo, tem medo de encarar os fatos assim da realidade, sabe? Talvez até Milton está nos ouvindo agora.
1: Olha aqui, aí eu continuo. Afinal, cada dia é uma página que não volta e que não pode ser apagada. Por isso, precisamos cuidar

0: pode ser apagada. Por isso, precisamos cuidar de nossas palavras, pensamentos, atitudes e sentimentos, pois eles também revelam quem estamos nos tornando. Porque a pessoa, quando ela não rompe essas amarras que a vida muitas vezes tenta nos proporcionar,
1: a prisão sem grade,
0: ela começa a ficar com medo. Que haja mais amor, que mágoa, mais perdão, que julgamento, mais eternidade, que indiferença e mais que medo. Nossa existência também toca a vida daqueles que caminham ao nosso lado. Muitas vezes nem percebemos o quanto uma palavra, um gesto ou uma atitude pode permanecer na memória e no coração de alguém. Aqui eu venho com uma palavra do fundador da LBV, como ensinava Alzira Zaror: a verdadeira riqueza não está naquilo que acumulamos, mas no bem que realizamos e no amor que dedicamos ao próximo. Aí eu venho falando: no fim, aquilo que é material fica por aqui. O que levamos conosco é o que construímos por dentro. É o bem que conseguimos deixar na vida de quem encontramos pelo caminho. Talvez seja essa a melhor maneira de escrever a nossa história. Viver de tal forma que quando alguém se lembrar de nós, possa sentir que a nossa passagem pela vida valeu a pena.
1: Bacana, hein? É isso mesmo. Tava pensando, o que aconteceu que eu pensei hoje no negócio? Eu falei, poxa, tô tanto bem que a pessoa deixou aí e tal. Aí olhando assim, né? A gente for pensar bem, a pessoa trabalha, cria muito bem, não dá nem tempo muitas vezes de falar um oi pro amigo, tanto correria, né? Aí depois vai embora, fica tudo aí, né? Apesar que a gente tem que fazer também, a gente tem que preparar também para o futuro, que tem gente que fala, pra que eu vou torrar meu dinheiro tudo?
0: Não sei quanto
1: tempo que eu vou morrer, não sei se eu vou morrer hoje ou amanhã, e aí se não morrer, e aí como fica?
0: Acaba vivendo 100 anos, né?
1: E aí?
0: Aí pronto.
1: Como que vai viver?
0: Aqui nessa imagem, tá vendo um pontinho aqui em cima?
1: Sei.
0: É a Natalina.
1: A Natalina?
0: Aí,
1: a Natalina vai sair, gente, que faz na próxima edição do Jornal Visão, viu?
0: Olha aqui o que eu coloquei nesses degraus. Cada degrau é um esforço. Cada passo é fé. A subida pode ser longa, mas é lá no alto que Deus nos mostra a vista da esperança. Aí eu abri essa página aqui, caiu bem aqui, ó. Vamos lá. Deve ser uma das respostas para a pessoa que você falou.
1: Certo.
0: Não desperdice o tempo com futilidades. Resgate a sua vida do ponto em que parou. Não seja covarde. Tenha força. O poder vem de Deus. O tempo não devolve as oportunidades perdidas. O que deixamos de fazer hoje pode demorar eras para ser resgatado. Façamos, portanto, melhor enquanto é agora. O passado e o futuro.

0: do espírito e não da vida do material.
1: Certo.
0: Não importando a velocidade do tempo, o homem é espírito e tem vida perene. Quem falou que o homem é eterno foi Deus. Porque ele fala lá no evangelho que ele criou o homem a sua imagem e semelhança.
1: Certo.
0: Se Deus não morre, o homem também não morre. Então daí a naturalidade corre em encontro consigo mesmo e sua busca inesgotável procura do seu próprio eu. O tempo não apagou o que ficou registrado no espírito, nem a própria morte. Na imortalidade da alma ficou registrado o amor. Por exemplo, quando eu falo dos livros que a gente escreve, por exemplo, hoje, nós escrevemos hoje uma página do nosso livro.
1: Cada dia você escreve uma página da nossa vida, cada dia vivido é uma página do livro.
0: É uma página do livro. Aí quando chega no final do ano, você escreveu um livro bem grandão.
1: 365 dias.
0: Agora imagina na vida toda, quem viveu 100 anos. É um livro maior do que o Conde Monte Cristo, que tem 1.600 páginas.
1: Inclusive, última vez, não sei se você viu aí, nós temos até que, nós estamos concorrendo pelo prêmio do jornalista Sebrae, nós fizemos uma matéria, empreendedorismo não tem idade. Nós fomos lá na cidade, qual o nome da cidade que eu falei para você ontem? Nazário? Não, é Guapó, não. Deu branco. Goianira.
0: Goianira,
1: nós
0: não
1: fizemos,
0: que é Goianira.
1: Nós fizemos uma reportagem.
0: Eu nasci no município de Goianira.
1: Foi lá? Não, eu fui lá com o seu. No Braulino. E ele tem 103 anos e ele está lúcido. E ele mexe com brechó, né? Aí nós fizemos idade. Empreendedorismo não tem idade. Peguei o seu Braulino de 103 anos, mas a Júlia entrevistamos e viemos para Nápoles. Pegamos um jovem de 14 anos que tem uma hamburgueria e dá serviço para o pai, para a mãe, é cheio lá, e para os dois irmãozinhos, que é gerente, desse tamanho, desde pequenininho. E ele vai ser dia 15 agora, lá em Goiânia, e nós estamos concorrendo lá o troféu lá. Do jornalismo.
0: Legal, parabéns.
1: E vai ser dia 15, né, Júlia? Você viu que eles passaram novamente? Hoje eu estava lá no Sebrae, eles falando também que a gente tem que chegar lá mais cedo um pouquinho para registrar lá, né? Aí para você ver, 103 anos, João. Lúcido.
0: Imagina ele se tivesse gastado todo o dinheiro achando que ia morrer logo.
1: Imagina.
0: Tava ralado, não tava?
1: Você tem uma ideia?
0: Tava ralado.
1: Né? Muita gente fala isso pra gente, sabe? Pra quê? Por que que você vai ficar aí dando... Gente, mas eu falo isso, e se eu não morrer? E aí, como vai ser? Se eu não pensar na minha aposentadoria, se eu não pagar só um salário mínimo, será que eu vou conseguir sobreviver com um salário mínimo do jeito que eu tenho a minha vida hoje?
0: Não consegue. Só Deus, né, sabe o dia que nós vamos deixar o corpo físico.
1: Pois é,
0: ninguém mais.
1: Então, e aí a gente vê tanta coisa, né, acontecendo, assim, as pessoas muitas vezes falam assim, você trabalha demais. Eu falei, não, tu tem o tempo certo, eu trabalho tanto que eu dou conta, e depois também tem meu momento de lazer com a minha família, claro, eu também gosto de lazer, quem que não gosta, né? Você não tava aí com a sua família agora, ontem, né, lá pro pra praia?
0: A minha filha tá morando lá agora.
1: Aonde?
0: João Pessoa? Ela morava em São Paulo, ela é publicitária, tem uma empresa lá em São Paulo. Aí resolveu deixar a empresa em São Paulo e trabalha só home office agora, pode? Aí ela trabalha em João Pessoa.
1: E aí, o que você tá falando? Gostou da cidade?
0: Ah, João Pessoa é uma cidade maravilhosa. Inclusive, quando eu fico lá, o pessoal sempre falam que quando eu estou em João Pessoa, os meus artigos se tornam diferentes.
1: Ah, é?
0: É porque quando você está olhando para o mar, você consegue mencionar mais a grandeza de Deus.
1: Certo.
0: Aí você consegue escrever, né, aquilo que vem de Deus, porque nós escrevemos por intuição.
1: Como que é que você... Quantos livros ao todo você já fez hoje?
0: Eu tô com um sétimo livro. Inclusive esse aqui, esse livro, Uma Palavra Pode Salvar Uma Vida, é Crônicas Reflexivas Breves. 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
1: Ô Pedro, João, deixa eu te falar aqui um negócio. Eu tô com a... Deixa eu pegar aqui. Quero mandar um abraço aí para todos vocês. A Riba perguntando, como descobrir... É assim, você que você é espiritualista, você mexe também com você, literatura, jornalista, né? Ela fala assim, o que acontece com a alma após a morte? Já tá perguntando aqui desse jeito, você é espírita, né?
0: Eu sou espiritualista.
1: Espiritualista.
0: É porque, para mim, o espiritismo é uma ciência.
1: Certo.
0: Ele... nem deveria ser uma religião, porque o espiritismo ele deve ser usado por todas as religiões. Ele é como se fosse a ciência de Deus na Terra.
1: Espiritualista.
0: É. Ao espiritualista, como eu sou, eu posso responder para ele o que acontece com a alma. Porque nós somos... O homem é formado de espírito, alma e corpo. Por isso que na Igreja Católica fala sobre a Trindade.
1: A Santíssima Trindade.
0: É, porque é o... O Pai, homem, ele é espírito, porque o homem não morre, ele vive eternamente. Ele é da mesma forma que Deus, ele tem vida eterna. A alma, quando nós deixamos o corpo físico, a alma vai para o mundo espiritual, porque a alma é como se fosse a memória da nossa vida terrena. Cada vida terrena existe uma alma, e aquela alma vai ser como se fosse a memória. Não existe as memórias de computador, um chip.
1: Isso.
0: Então toda a nossa vida terrena fica gravada na alma. Por isso que quando Deus for abrir os livros da vida, por isso que fala no Apocalipse que Deus vai abrir os livros, ele não fala que vai abrir só um livro.
1: Ah.
0: Ela fala assim, e Deus colocará de pé os pequenos, os grandes, quer dizer, não importa se ele é pobre, se ele é rico, se ele não tem dinheiro, ou se ele é político lá, grandão, se é papa, então ele vai colocar de pé os pequenos, os grandes, e cada um será julgado segundo as suas obras, conforme o que tiver achado escrito nos livros. Esses livros, é aquilo que eu falei, são cada vida nossa. Nós não vivemos uma vez só. O espírito, ele vive milhares de vidas. E cada vida se torna um chip que vai ser aberto no dia do julgamento. Aí Deus vai julgar aquela pessoa pelos seus livros, por todas as suas vidas, e não por uma vida só.
1: Ô João, eu não sei se você tá colocando a cabeça meia virada, mas deixa eu te falar que uma pergunta que vem na minha memória aqui agora. Tem uma novela na Rede Globo que chama Além da Vida. Além da Vida.
0: Além do Tempo.
1: Além do Tempo, eu acho que Além tá passando esses dias.
0: É, Além do Tempo.
1: Parece, eu falei, uai, mas espera aí. A mulher antes era escrava, depois já não é mais escrava na atual vida. Eu falei, é isso que você tá falando desse jeito, mais ou menos parecido, daquela novela?
0: Por exemplo, eu vou te dar um exemplo que tá na Bíblia também. Eu não gosto de procurar a Bíblia, porque se tá na Bíblia, tem que ser verdade, né?
1: Ah.
0: Lá na Bíblia fala assim, se você tiver um braço, uma perna, um olho que te leva pra Geena, arranca e joga fora. Melhor você entrar no reino do céu sem esse órgão do que esse te levando pra Geena. Quer dizer, Geena é lugar ruim. Essas pessoas fazem essa reparação através das vidas. Ele chega no mundo espiritual, quando ele vai para lá, aí ele abre o livro dele que ele tinha, o chip, né? Vai lá tem os computadores mais evoluídos que o nosso.
1: Certo.
0: Aí coloca o chip lá e vê que ele cometeu muitos enganos com as vistas dele. Ele só via coisas ruins na Terra.
1: Certo.
0: Aí quando ele vai voltar, ele pede para voltar à Terra, ele pede para vir cego.
1: Que é isso?
0: Então, os que nascem cegos, que nascem sem braços, que nascem sem pernas, é o próprio espírito que pede para resgatar. A doença, ela funciona como limpeza no espírito. Então, a doença não é ruim para o ser humano, ela é um bem que nós mesmos pedimos para nossa limpeza espiritual. Então, Deus, ele não pune ninguém. Deus, ele é amor.
1: Ah.
0: E tudo que ele quer é a felicidade das pessoas. É a felicidade dos espíritos, que é que criação dele, ele criou todos os espíritos. Então por isso que fala que Jesus Cristo. Então no planeta Terra todos são cristãos. Sim. Mesmo aqueles que não se consideram cristão, porque nasceu no planeta do Cristo. Então tem gente que fala, não sou cristão não, mas é, ele nasceu aqui, o planeta
1: João,
0: é do Cristo.
1: Você, além de ser escritor, você também, como estava te apresentando agora pro Butina, né? Você escreve, jornalista há quanto tempo?
0: Eu atuo no jornalismo tem mais de uns 50 anos.
1: 50 anos? Você começou em Brasília? Ó?
0: Comecei novo, em Goiás.
1: Aqui em Goiás
0: eu
1: mesmo?
0: Eu fui assessor de imprensa da Legião da Boa Vontade no estado durante muito tempo. Eu viajava o estado todo.
1: Certo. Gente, eu quero mandar um abraço para o pastor Zacarias, que está nos ouvindo também. Quero mandar um abraço para a pastora Vera, que está nos ouvindo também. Quero mandar um abraço também para o Edmar, quero mandar um abraço também aí pro doutor Carlos. Quero mandar o meu abraço, deixa eu ver, a Nailda, lá no Polo Centro. Quero mandar um abraço aí também pra Samira, que já tá lá no Havaí, sintonizado com a gente. Júlia, João, vou pedir o apoio cultural, que a gente já passou 3 minutos. Daqui a pouquinho a gente volta, pode ser?
0: Ok.
1: Então, valeu, gente. Daqui a pouquinho voltamos.

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0: 18h38. Estamos de volta com a programação do Visão Geral. E a gente vai dar sequência à nossa programação aqui com o nosso convidado, que é o João Pedra. Aí, João, me fala aí sobre o amor e a paixão. Qual a diferença? Porque nós estávamos falando aqui sobre o futebol, fanatismo, falando em fanatismo também na política, na religião e também no amor e paixão. Vamos falar sobre isso?
1: Então, aqui nesse meu livro, Uma Palavra Pode Salvar Uma Vida, Crônicas Reflexivas Breves, na página 13, eu falo sobre, olha aqui, ó, a paixão passa, o amor permanece. Quando confundida com amor, a paixão fere o sentimento e fragiliza a alma.
0: Você acha, nesse monte de feminicídio que tá tendo aí, a pessoa é apaixonada demais, e aí quando a fé quer a outra só para ela, e ela tem que ficar aí, ele não suporta, até mata e fala que é amor, não por amor. Ninguém mata por amor, mata?
1: Não mata por amor, porque aqui, ó, a paixão é material e ilusória, gera sofrimento e dor, deixando vazio que atormenta a alma. Então, quando a pessoa confunde o amor com paixão, gera nele esse vazio que atormenta a sua alma, e ele pega, comete crimes.
0: Ele sai da consciência dele? Quer dizer, o coração, quem fala mais alto, o coração ou a razão?
1: Geralmente, vamos lá agora ao espiritual.
0: É.
1: Quando a pessoa está com vazio de alma, ele é influenciável por espíritos negativos, que muitos se chamam de diabo, se chamam de satanás, e nada mais é do que espíritos maldosos. Quando ele vê uma pessoa em fragilidade, ele tenta conduzir aquela pessoa a fazer algo pior do que aquilo que ele já imagina, porque ele está em fragilidade. Ó, tudo que é material passa, o que nasce do amor de Deus permanece. Nem tudo o que se diz espiritual é perfeito, mas somente aquilo que procede do amor de Deus. Então tem pessoas que falam, ah, é porque espiritual, nem sempre o que é espiritual é perfeito, porque muitas vezes ele está falando em espíritos, mas se esses espíritos for do mal, não procede de Deus, procede do mal. O que, que Jesus fez com os demônios? Não jogou nos porcos? E o que, que os porcos fizeram? Caiu na lama. Então nós temos que ter o amor. Olha aqui, o amor é a força que move o universo. Mais do que um sentimento,
0: ótimo,
1: ele é uma expressão viva de Deus, Pai eterno de todos nós. E por meio desse amor divino que encontramos sentidos para a vida e coragem para enfrentar muitas vezes a saudade e a ausência e os mistérios da existência. Quando eu falo aqui de saudade, é daquelas pessoas que muitas vezes nos deixam pelo falecimento.
0: Certo, mas João, me fala aí, porque essa paixão, a paixão, ela

0: pró é muita coisa, né?
1: Nossa senhora, a pessoa quando confunde amor com paixão, ele tá prestes a cometer alguma atrocidade.
0: Tem que rezar muito, João. Tem que pedir muito a Deus pra libertar.
1: Tem que pedir a Deus. Acho que Deus é o canal, né, para que nós...
0: Você acha que quando a pessoa que realmente tá aí, porque a paixão, igual você falou, muitas vezes não deixa o cara pensar, a pessoa pensar. Ela fala palavras ruins para outra, vê coisas ruins, tudo, não é isso? Mais ou menos?
1: Hoje também, você analisando assim, friamente, os casais, eles não se encontram por afinidade espiritual. É mais por paixão mesmo. E quando a mulher ou o homem não se valorizam a ponto de deixar que o amor de Deus age naquelas vidas, eles estão nas mãos do anticristo. Estão nas mãos de espíritos trevosos.
0: Ah.
1: Olha que o amor é extraordinário porque é Deus. Ternura que suaviza a alma e tranquiliza o espírito. Aí vem esse pensamento: perdoar é um caminho seguro para aliviar a dor e encontrar a paz interior.
0: Mas quando a pessoa pega, João, muitas vezes acontece um casal, vamos citar um casal. Acontece, por exemplo, uma traição, por exemplo. E o casal, um deles pega e perdoa. Perdoa em aspa, mas tá ali remoendo. Tá ali, é melhor então não terminar com esse casamento? Porque a gente vê muitas vezes que a pessoa fala, não, eu perdoei. Perdoou, mas fica remoendo aquilo ali.
1: É, se a pessoa fica remoendo, não perdoou, né? Foi só uma estratégia de amarrar aquela pessoa com ele novamente,
0: pra
1: porque
0: pegar e ficar pisando e massacrando, isso. É isso?
1: Aprisionando, né?
0: Aprisionando, essa prisão que você falou sem grade.
1: É isso mesmo. O amor é a única essência com força suficiente para expurgar os rios do universo interior de cada ser humano. Ele transforma, fortalece e sustenta os corações para resistirem as interferências e imundícias provocadas pelo ódio ao longo do tempo. Então, tudo na nossa vida, o amor é a base para você criar tipo um cone espiritual em torno de você. Mas esse amor é o amor material? Não é. Quando eu falo de amor, eu estou falando de Deus. Porque lá, João Evangelista já falava no Evangelho, Deus é amor. Aí Alzira Zaru completou, e nada existe fora desse amor. Então muitas vezes a pessoa fala de amor, mas na verdade não é amor, é um sentimento torpe, é desejo, é paixão, mas não é aquele amor que vence todas as tiranias. Qual foi o amor de Jesus pela humanidade? Doou a própria vida. Mas não é para cada um sair aí doando a vida para alguém achando que tá fazendo o que Jesus fez. Será que essa pessoa merece o seu sacrifício? Porque quando fala de doar a vida, não é se matar. É trabalhar em prol daquela pessoa, é dedicar a sua vida em prol daquela pessoa. Tem que saber se ela merece. Ela tá correspondendo ao que você tá fazendo por ela? E ao espalhar o amor, que passamos a trilhar como estrela do nosso próprio mundo.
0: Olha aí.
1: É no amor que a vida encontra equilíbrio. Porque a pessoa, quando ela ama de verdade, ela quer o bem, né, daquela pessoa que está próximo dela. Se a pessoa não quer o seu bem e ela fala que te ama,
0: isso não é amor.
1: Não é amor.
0: Não.
1: Pode ser qualquer sentimento.
0: Menos
1: amor. Amor, não é amor.
0: Olha aí, gente. Hoje a gente está aprendendo aqui muito, né? João, quantos livros você tem, que você já falou? Que...
1: Sete.
0: Sete. Desses sete, quais são os que estão mais sendo... Você deve ter uma base, assim, que mais uma tiragem que está saindo mais. Esse aí, eu gostei desse livro teu.
1: Eu comecei escrevendo poesias. Ah. Em 2012 eu escrevi Frequência do Amor. Só que o livro Frequência do Amor, ele fala sobre a frequência do amor de Deus para o homem. Aí logo em seguida eu escrevi O Amor que Aquece. Aí é um livro de poesias entre amor do próprio homem com a mulher ou homem com homem. Eu não tenho preconceito contra isso.
0: Certo.
1: Aí depois eu escrevi Os Amiguinhos da Natureza, que é Pet Pinéia.
0: Mas pra criança?
1: É, Pet Pinéia nasceu de uma... um pensamento meu. Eu criei dois personagens, que é o pneu e a garrafa.
0: Ah.
1: Aí o pet é a garrafa e o pneu, que é a pinéia, vem do pneu, e eles dialogam, trazendo assuntos sobre a saúde, sobre o meio ambiente. No primeiro livro eles falam sobre a dengue, né? E fala sobre a vida longa deles, da pet, né, e do pneu.
0: Ah, certo.
1: Provocando tanto mal ao meio ambiente.
0: Inclusive, se a gente, nós trouxemos aqui no mês passado, né? No mês passado nós falamos sobre as tampinhas, né? Que tem o do Instituto Evolari, que também o William, né? Que faz essa armazena, e vai, a gente vai lá e entrega para eles, né? Eles, através das tampinhas, eles doa para fazer, traz cadeira de rodas para ajudar as pessoas.
1: Então a tampinha faz parte, né, da pinéia.
0: Ah, é?
1: E da pet, porque a pet veio da garrafa, então nela tinha uma tampinha.
0: Uhum.
1: Aí quando...
0: Esse livro seu, ele é direcionado mais às crianças?
1: A criança, e ele foi adotado pelo município e pelo estado em alguma... tem 2 anos.
0: Uhum.
1: Aí ele foi ensinado nas escolas, ele foi trabalhado, né, para as crianças. Eu também tive algumas palestras para as crianças. Então é um livro que fala sobre para infantil, né?
0: É infantil, muito bom, né?
1: Aí depois eu escrevi o Indagação, Indagações 1 e 2.
0: O que que fala?
1: O Indagações, ele fala sobre o cotidiano. Porque nasci, porque sofro, porque alguém é feliz ou não sou, porque.
0: E aí,
1: porque vou morrer.
0: E aí, o que que fala? Porque eu sou feliz, não, o outro não é? Como, fala um pouquinho disso aí pra nós.
1: Por exemplo, tem pessoa que pergunta, poxa, por que que eu procuro tanto um amor na minha vida e não encontro?
0: É, já ouvi essas perguntas também, gente falando isso, assim, e aí?
1: Por que você procura tanto um amor na sua vida e não encontra? Isso está relacionado com os livros da vida, com os livros do tempo.
0: Inclusive essa pessoa que eu estou citando, vou falar nome, ela falou que queria conhecer um amor de verdade, que queria ter um amor de verdade na vida dela, porque ela é casada, mas não é, ela não sente amada, ela sente prisionada, igual você falou aí. Uma prisão sem grade.
1: Nesses casos, provavelmente ela já foi feliz em alguma vida dela, em alguma memória do passado, e não deu valor.
0: Ah, é?
1: Aí é que entra a reparação.
0: Porque não deu valor na vida passada e tá sofrendo nessa agora?
1: Não é sofrendo, é escolhas. Por exemplo, a memória é a alma, mas a vida é do espírito. E o espírito tem vida perene, ele não morre.
0: E ela falou que não, queria encontrar um amor.
1: Ela vai encontrar ainda um dia.
0: Vai encontrar?
1: Vai, ninguém fica sem um amor na sua vida. Porque tudo que buscamos, nós encontramos. Tudo que procuramos um dia no nosso caminho, nós vamos encontrar. Então valorize aquilo que você tem hoje. Porque muitas vezes a gente acha que a vida está passando e a gente não está tendo um grande amor na vida.
0: É.
1: Muitas vezes, essa passagem que essa pessoa está passando é aquilo que ela mesma pediu a Deus para passar. Implorou a Jesus: Jesus, por favor, eu preciso evoluir mais. Eu preciso encontrar o meu amor e preciso também de um degrau maior na minha evolução espiritual. Então eu quero uma prova difícil, eu quero passar por tudo isso e vencer. Jesus não veio na terra e morreu por todos nós?
0: Isso.
1: Ele que pediu a Deus, oh Deus, eu quero ir lá, eu quero ajudar essa humanidade. Então, da mesma forma que Jesus fez isso, nós também fazemos. Muitas vezes, aquilo que nós achamos que é uma cruz pesada, é uma cruz tão pequenininha, quando você olha do seu lado, há outros com cruzes muito mais pesadas, muito mais difíceis, e está feliz da vida, está rompendo os seus caminhos, vencendo as suas dificuldades e caminhando ao encontro de Deus, ao encontro de abraçar com Jesus logo ali, porque Jesus, ele volta ao planeta Terra e vai iniciar o seu reinado com o moderno povo de Deus. Jamais pensem que nós estamos abandonados na Terra, porque não estamos.
0: Então, quando a gente vê alguém fazendo essas perguntas aí, é que você falou, você fala sobre isso nos livros, nesse livro. Qual que é o nome dele mesmo?
1: É Indagações.
0: Indagações, que as pessoas ficam indagando, por que isso, por que aquilo?
1: Por que que fulano é assim, por que que eu não sou?
0: Por que que ele tem isso e eu não tenho? Isso.
1: Então, são conquistas e provas que cada pessoa pede. Quando você vai nascer na Terra, você chega lá e olha todo o seu livro da vida, ou os livros das suas várias vidas, e chega, oh meu Deus, por favor, me deixa nascer assim, me deixa voltar à Terra sem meus olhos, me deixa voltar à Terra sem meus braços, porque eu fui com os braços, só fiz besteira, eu matei, eu roubei, eu dilapidei, eu maltratei. Eu só via as coisas erradas do mundo.
0: Então é uma segunda chance?
1: É uma segunda chance. Quando Jesus fala assim, tire primeiro a trave que está no teu olho para tirar o cisco do olho do teu irmão. Porque todos nós temos as nossas traves nos nossos olhos. Então nós temos que ver com a visão que Jesus enxerga o mundo, uma visão de amor pela humanidade.
0: Qual o outro livro? Que a gente, para terminar, você falou, já falou desse, Indagações, qual o outro?
1: Foi Indagações 1 e 2, todos é no mesmo sentido, e depois sim, esse aqui.
0: Esse é o último agora.
1: É a Crônicas Reflexivas Breves. Esse aqui é o que, para mim, até agora, é o melhor.
0: Eu gostei muito dele, viu?
1: Ele, já algumas pessoas chegaram a confidenciar para mim que é um livro de cabeceira. Um livro que elas colocam lá na cabeceira quando elas tem aquele momento de precisando, né, de uma palavra, e abre o livro, que quando você abre, qualquer página que você abrir vai cair num exemplo.
0: Um exemplo.
1: Eu abri aqui agora, vamos ver o que que é aqui, ó, já cai numa.
0: Qual que é, seria?
1: Uma palavra de Gálatas.
0: O que que fala? Porque
1: todos os capítulos têm uma mensagem de Deus. Tudo que semeamos, ceifarás. Gálatas 6:7. Você vê que veio ao encontro do que nós estamos falando. Então
0: realmente,
1: nós abrimos o livro e caiu aqui. Olha aqui, ó. Nada se perde no tempo. Tudo se transforma em aprendizado, colheita e consciência, conduzindo-nos à construção do nosso próprio destino. Então o nosso destino é construído através de quê? As nossas escolhas moldam o nosso destino entre a felicidade e o sofrimento. Olha aí onde que vem o nosso sofrimento.
0: Das nossas escolhas.
1: As nossas escolhas moldam o nosso destino entre a felicidade e o sofrimento. O destino segue adiante. Não adie a correção dos erros. Escolha fazer o bem onde você estiver, em casa, na rua, na escola e na vida. Um simples pensamento pode se transformar em alegria ou em prejuízo à nossa vida. O pensamento é o construtor do nosso destino e ele está intimamente ligado à lei da atração.
0: É que muitas vezes as pessoas entram em depressão por causa do pensamento negativo demais, né?
1: Viu aqui por quando que a pessoa tem que... O que que ele tem que fazer para atrair uma pessoa boa para a vida dele? Um simples pensamento pode se transformar em alegria ou em prejuízo.

0: Um simples pensamento pode se transformar em alegria ou em prejuízo.
1: Isso, mas eu tô te falando assim, porque as pessoas muitas vezes entram em depressão porque fica pensando os pensamentos negativos. Muito pensamento. É bom pensar um pensamento. Ó, que vem um pensamento ruim, pensar um melhor.
0: Olha aqui, ó. Nosso destino repousa nas escolhas diante de Deus. Quando optamos pela omissão, afastamos-nos do propósito divino. Por isso, faça o bem enquanto há tempo, especialmente aquele que Deus colocou ao seu lado. Então, nós temos responsabilidade com aquele que Deus colocou do nosso lado.
1: Faltando 2 minutinhos para a gente encerrar a nossa programação, qual a mensagem que você deixa aí para os nossos ouvintes?
0: Ao se tornar-se uma pessoa melhor, generosa, amável, equilibrada e honrada, vive-se a experiência constante e duradoura, capaz de transformar o destino.
1: Tem uma pergunta aqui da Divina, antes de encerrar, ainda tem 2 minutinhos. Ela falou, você acredita em inveja?
0: Hein?
1: Você acredita em inveja?
0: Acredito.
1: É.
0: A inveja é um sentimento ruim.
1: E atrai coisas ruins para as pessoas?
0: Atrai para aquelas que não têm fé dentro de si.
1: É.
0: Então a única forma de combater o invejoso é tendo Deus dentro dele, porque Deus, ele cria uma coraça naquelas pessoas que acreditam em Deus. Mas acreditar e vivenciar Deus, fazer prece todo dia de manhã e todo dia ao deitar,
1: para livrar desses pensamentos negativos que as pessoas colocam em cima da gente, como diz o outro, oi gordo.
0: A pessoa que tem Deus dentro dele, a inveja chega e a mente dele ataca como se fosse um guarda-chuva ao abrir. A pessoa joga uma energia em você. Aí se você tem Deus no coração, aquela energia, ela volta para aquela pessoa e não atinge você.
1: Tá explicado aí a Divina que passou esse momento com a gente e fez essa pergunta. Ô João, muito obrigada por nos ter ajudado a fazer aqui a programação do Visão Geral. Sempre que você pode, a gente convida, você vem com essa boa vontade sua. Muito bom ouvir você.
0: Você percebeu o que é intuição? Você me convidou para a segunda hora, eu cheguei na primeira.
1: Foi.
0: Foi intuição.
1: Você ainda te falei, João, pode ser que
0: 18h30.
1: É, 18h30.
0: Que hora que eu cheguei?
1: 18, mais cedo que eu ainda. Eu
0: cheguei 15 para 18.
1: É, ainda chegou mais cedo. Obrigada, viu, João?
0: É a intuição que Deus nos manda.
1: Que bacana, que foi um bate-papo gostoso.
0: É aquele que tem Deus no coração, ele é intuído por Deus. Deus, ele fala com você através da sua própria mente. Vá aqui, vá acolá, deixa de ir aqui, deixa de ir acolá. Então siga o seu coração, que você sempre será contemplado por Deus.
1: Bacana, viu? Muito bom mesmo, João, por ter nos ajudado a fazer aí a programação do Visão Geral. Obrigada mesmo. E você aí que participou também, vocês que participaram. Júlia Santana.
2: Muito obrigada a todos que permaneceram na nossa programação, participaram na nossa programação, né? Também agradecemos a participação do João, que fez parte, né, em companhia aqui da programação do Visão Geral. A gente sempre convida para que vocês voltem novamente, né, estejam aqui conosco. Deixamos aquele beijo, aquele abraço aos nossos ouvintes.
1: É isso aí, hoje nosso bate-papo foi com o João Pedra, falei certo?
0: Preda.
1: E aí, ele que é escritor, jornalista, e ele tem vários livros aí, né? Escrito por ele, crônicas, né? Falou até umas aqui pra nós, foi muito bom estar com ele aqui esse início de noite. E a gente volta na segunda-feira, amanhã vai estar aqui o João Capela, né? Falando sobre acredito eu, de movimento comunitário. Quero mandar um abraço para vocês todos que participaram. E inclusive o pastor, né, Zacarias, pastora Vera, Samira, a Sara e todos vocês. Meu grande abraço para cada um de vocês. Até segunda-feira, se Deus assim nos permitir.
2: Amém.

0: precisamos fazer um acompanhamento mais pormenorizado, por isso o prazo de um mês, para que a gente que está acompanhando isso diariamente, a equipe econômica, assim que essa situação melhorar, amenizar, a gente volte a rever. Lembrando que o nosso objetivo aqui é que a gente estabilize os preços e assim que tivermos condições, a gente também vai estar prontos para fazer as revisões necessárias.
1: Para o diesel rodoviário, foi assinada uma medida provisória que autoriza a concessão de subsídio a produtores e importadores. O valor da subvenção será definido pelo Ministério da Fazenda e poderá ser alterado conforme as condições do mercado. O objetivo das medidas é amenizar os impactos dos conflitos internacionais sobre o mercado doméstico de combustíveis, como disse o ministro do Planejamento e Orçamento, Bruno Moretti.
2: Nós estamos num período particularmente relevante de safra e o aumento dos preços internacionais tem uma repercussão sobre as operações de importação de diesel. Então, também essa é a razão pela qual a gente está colocando essa subvenção nesse momento. Não tem só a ver com preço, mas também para garantir uma oferta estável de diesel. Os prejuízos ao país seriam muito maiores de abastecimento se nós não aplicássemos essa nova medida.
1: Inicialmente, o valor da subvenção para o óleo diesel será de R$1 por litro e deverá ser descontado do preço de venda com registro na nota fiscal. Reportagem Gabriela Noronha.
3: A iniciativa do Ministério da Saúde busca descentralizar as ações sanitárias em situações de crise.
4: Para isso, já estão em operação bases da Força Nacional do SUS que atendem as regiões Sul e Nordeste.
3: Hoje, a unidade do Sudeste começou a operar e passa a monitorar situações como enchentes, inundações e deslizamentos.
4: A preocupação do governo federal é com os possíveis impactos do El Niño.
5: Localizada no Rio de Janeiro, a Base Regional Sudeste da Força Nacional do SUS vai atuar na resposta a emergências em saúde pública, reforçando o apoio a estados e municípios, tanto na preparação quanto no atendimento a situações de crise. De acordo com o ministro da Saúde, Alexandre Padilha, a unidade vai reduzir o tempo de resposta a emergências sanitárias, diante de grandes eventos e desastres climáticos.
6: Com a base aqui no Rio de Janeiro, em até 12 horas a gente consegue chegar em qualquer localidade da região sudeste do país.
5: A base do Rio é a terceira do país a entrar em funcionamento. Porto Alegre, no Rio Grande do Sul, e Salvador, na Bahia, já estão em atividades. Outras 6 bases estão previstas até o fim deste ano para atender as demais regiões do país. O ministro Alexandre Padilha destacou possíveis problemas de saúde que podem surgir com as mudanças climáticas e o El Niño.
6: Dependendo da região do país, terá um impacto diferente. Por exemplo, deve aumentar as secas na Amazônia. Para isso, tem uma preparação da saúde para enfrentar essa situação de secas. Deve aumentar as secas no semiárido do Nordeste. Deve aumentar queimadas no Centro-Oeste. O idoso que tem problema pulmonar, o idoso que tem diabetes, tem hipertensão. O aumento da temperatura média descompensa esse idoso, descompensa o uso da sua medicação. E também estudos da Fiocruz apontam que o aumento da temperatura média faz nascer mais bebês prematuros. Com isso, você tem maior risco de doenças entre os bebês.
5: Cada base da Força Nacional do SUS dispõe de veículos, posto médico avançado, comunicação via satélite, drones e equipamentos de apoio a equipes mobilizadas em áreas afetadas, inclusive locais remotos ou de difícil acesso. Também nesta quarta-feira, no Rio de Janeiro, foi lançada a plataforma digital Sou Força, destinada à mobilização de profissionais voluntários para atuação em desastres e emergências de saúde. Reportagem Luana Karen.
3: Uma doença rara que afeta principalmente os pulmões e o sistema digestivo.
4: Todos os anos são diagnosticados cerca de 300 novos casos da fibrose cística em todo o país.
3: O Setembro Roxo é o mês de conscientização sobre a doença, que tem diagnóstico e tratamento gratuitos pelo SUS.
7: Identificada pelo teste do pezinho, a fibrose cística afeta 1 a cada 7 mil nascidos vivos no Brasil. Ainda sem cura, a doença é resultado de uma disfunção nas células de membranas internas do corpo, o que faz com que toda a secreção do organismo seja mais espessa que o normal. A pneumologista pediátrica do Instituto Fernandes Figueira, da Fiocruz, Tânia Vrobel, detalha os sintomas.
8: No aparelho respiratório, no aparelho digestivo, no aparelho reprodutor, as secreções muito espessas vão levar aos sintomas que muitas vezes acontecem. São crianças que fazem pneumonia, que muitas vezes aparecem com bronquite, quadros digestivos.
7: A servidora pública Jeane Braga percebeu alguns desses sintomas no filho Pedro André, quando ele ainda era um bebê. O diagnóstico só veio meses após o nascimento.
9: Ele é portador de fibrose cística e teve diagnóstico tardio, infelizmente, aos 5 meses, depois de recorrentes internações na rede privada.
7: Hoje, Pedro tem 12 anos. No Rio de Janeiro, onde vivem, ele faz todo o tratamento pelo Sistema Único de Saúde no Instituto Fernandes Figueira. Com a rotina de treinos, fisioterapia, dieta e medicação, ele conta que leva uma vida normal.
10: Eu faço natação, tomo remédio para neutralizar e deu muito certo, pois hoje eu sou uma pessoa normal, onde a fibrose cística quase não me atinge.
7: O SUS oferece uma gama de medicações para tratar a fibrose cística, como enzimas, antibióticos e inalatórios, além de moduladores da proteína que causa a disfunção nas células. E no Setembro Roxo, campanha que faz alusão à doença, o objetivo é tornar a enfermidade mais conhecida e ampliar os diagnósticos. O diretor de políticas públicas da ONG Unidos pela Vida, Cristiano Silveira, comenta a importância do tratamento, especialmente dos moduladores de proteína que passaram a ser oferecidos recentemente no SUS.
11: Com esses medicamentos a gente viu uma redução drástica no número de transplantes pulmonares, né, por conta, né, de não precisar mais, né. A gente sabe que é um medicamento, não é barato, mas existe também uma economia de se tratar essas pessoas. Quando a gente tem um tratamento assim como esse, que muda mesmo o prognóstico da doença.
7: O teste do suor, que comprova o diagnóstico, também é feito pelo SUS. Hoje, mais de 6.400 pacientes são acompanhados em centros de referência públicos espalhados pelo país. Reportagem Graziele Bezerra.
4: A Advocacia Geral da União solicitou a retirada de vídeos com falsos médicos criados por inteligência artificial.
3: Os conteúdos simulam profissionais de saúde que divulgam informações falsas e tratamentos sem comprovação científica.
4: Ao todo, foram identificados mais de 90 perfis entre janeiro e julho deste ano.
3: A solicitação foi encaminhada para a Polícia Federal e para o Conselho Federal de Medicina.
12: A Advocacia Geral da União, AGU, notificou o YouTube para remover ou alertar usuários sobre vídeos que usam inteligência artificial para simular médicos e outros profissionais de saúde. A medida foi tomada após a identificação de 97 perfis com esse tipo de conteúdo entre 1º de janeiro e 10 de julho de 2026. Os vídeos apresentam personagens com aparência humana, qualificações profissionais fictícias e linguagem alarmista. Alguns também oferecem produtos, livros digitais e serviços pagos. Entre os riscos estão a automedicação, o uso de terapias sem eficácia comprovada e a interrupção de tratamentos. A notificação determina ainda que o YouTube avalie outros canais e vídeos identificados e adote medidas para prevenir a disseminação desse material. As informações foram encaminhadas à Polícia Federal e ao Conselho Federal de Medicina. A orientação do Ministério da Saúde é buscar informações sobre saúde em fontes confiáveis e denunciar conteúdos que possam colocar pessoas em risco. Dilson Santa Fé, para a Voz do Brasil.
4: A Agência Nacional de Vigilância Sanitária, Anvisa, aprovou o registro de um medicamento usado para a prevenção da enxaqueca.
3: Estudos mostraram que o medicamento Aqipta reduz o número de episódios da doença, tanto na forma esporádica quanto na forma crônica.
4: A enxaqueca pode provocar crises recorrentes de dor de cabeça, náuseas, vômitos e sensibilidade à luz e ao som.
3: O novo medicamento é uma opção de tratamento oral para prevenção em adultos que têm pelo menos 4 episódios da doença por mês.
4: Pacientes da rede pública de saúde serão encaminhados para realizar mais de 600 mil procedimentos na rede privada.
3: O objetivo é diminuir a fila de espera do SUS para quem precisa de médicos especialistas.
7: Mais de 600 mil procedimentos gratuitos para pacientes do SUS estão previstos em contratos com 259 hospitais privados e filantrópicos de 21 estados. Do total, 458 mil procedimentos serão realizados por meio da estratégia Ofertas de Cuidados Integrados, que reúnem consultas, exames e diagnósticos de uma mesma especialidade em um único atendimento. As outras 142 mil intervenções são cirurgias de diferentes níveis de complexidade. A maior parte desses serviços serão na área de oftalmologia, com previsão de 170 mil por ano. Na sequência estão cardiologia com 133 mil, ortopedia com 113 mil e oncologia com 72 mil procedimentos. Outra modalidade incluída é a terapia renal substitutiva, destinada a pacientes que precisam de hemodiálise, que deve atender cerca de 40 mil pacientes por mês. Raquel Mariano, para a Voz do Brasil.
4: Um novo procedimento administrativo regulamentado pelo Ministério da Justiça e Segurança Pública vai tornar mais fácil a transferência de dinheiro das bets ilegais para o Fundo Nacional de Segurança Pública.
3: As casas de apostas online seguem uma rígida regulamentação e podem ter seus recursos bloqueados e perdidos para o poder público quando atuam na ilegalidade.
4: Agora, com uma nova portaria ditada pelo Ministério, os procedimentos para que a Justiça conceda a transferência desses recursos serão acelerados.
3: Mais cedo, nós conversamos com a diretora do Fundo Nacional de Segurança Pública, Camila Pintarelli, sobre como esse dinheiro poderá ser aplicado e os ganhos da medida. Acompanhe. Diretora Camila Pintarelli, bem-vinda à Voz do Brasil. Prazer ter a senhora conosco aqui.
13: Prazer é todo meu. Muito obrigada por nos receber aqui hoje.
3: Vamos começar falando, então, sobre essa portaria nova que foi editada. Ela deve facilitar, né, que os recursos apreendidos das bets ilegais sejam destinados ao Fundo Nacional de Segurança Pública. Como é que isso deve acontecer? O que ela muda?
13: Eu acho que, antes de mais nada, é preciso explicar que o Fundo Nacional de Segurança Pública é hoje o principal instrumento de financiamento da segurança pública no Brasil. É um fundo federal, robusto, bilionário, que faz transferências fundo a fundo aos estados e Distrito Federal todos os anos para infraestrutura de segurança pública. A principal fonte de recursos do Fundo Nacional de Segurança Pública hoje são as loterias federais, as loterias de prognóstico. Então, quando a população faz aquela fezinha na Mega Sena, na Mega da Virada, ela está contribuindo de alguma forma com os recursos que vão para o Fundo Nacional de Segurança Pública. Agora, desde a edição do Decreto 13.303 deste ano e a edição da portaria do Ministério da Justiça 1287, nós vamos passar a contar com mais uma fonte de recurso, que é justamente o recurso da BET ilegal, aquela BET que não está cadastrada no Ministério da Fazenda, cujos recursos foram bloqueados pelo Ministério da Fazenda, pela Secretaria de Prêmios e Apostas, e vão passar, depois de um processo administrativo, a compor o Fundo Nacional de Segurança Pública, ou seja, eles vão reverter da ilegalidade para prover infraestrutura para a segurança pública do país.
4: Qual o valor que vocês estimam que pode ser incorporado ao fundo com esses procedimentos e em que políticas e ações esse dinheiro poderá ser empregado?
13: Ainda não temos as cifras exatas por conta de sigilo fiscal e sigilo bancário, mas nós estimamos que são valores na casa dos bilhões de reais que podem muito em breve passar a incorporar aí o orçamento do Fundo Nacional de Segurança Pública. E em termos de política de segurança pública, eles podem ser aplicados a inúmeras finalidades, desde enfrentamento à violência contra a mulher, valorização do profissional de segurança pública e, principalmente, tecnologia, infraestrutura de segurança pública, equipagem, aquisição de viaturas, aquisição de colete, enfim, tudo para valorizar a infraestrutura de segurança do país.
3: Agora, falando um pouco aí da burocracia, para que esse dinheiro chegue efetivamente, né, nas viaturas, nos equipamentos, os procedimentos administrativos que são estabelecidos pela portaria, eles não eliminam a necessidade de uma decisão judicial, né?
13: De forma alguma.
3: Mas eles reduzem essa burocracia? Como é que eles aumentam a chance dessa vitória judicial?
13: Eles reduzem na medida em que eles facilitam a liquidez da sentença que vai ser dada. Como que vai funcionar, Mariana? A Secretaria de Prêmios e Apostas consolida o valor que foi apreendido, manda para o Ministério da Justiça, o Fundo Nacional de Segurança Pública, por meio de uma comissão processante, avaliza esses valores, ou seja, dá o ok de que tais valores estão de fato corretos e envia isso para a Advocacia Geral da União. A Advocacia Geral da União, em posse desse instrumento, desse arcabouço probatório, simplesmente

0: A Advocacia Geral da União, em posse desse instrumento, desse arcabouço probatório, simplesmente pede o pedimento desses valores ao judiciário. Então, a função do judiciário deixa de ser probatória, deixa de ser instrutória e passa a ser convalidatória daquele título administrativo que já existe. Aqueles valores já estão sedimentados, basta a declaração para que eles passem a integrar o Fundo Nacional de Segurança Pública.
1: Ou seja, já chega na justiça com meio caminho andado.
0: Quase 70% já.
2: Diretora, sem seguir a regulamentação para o jogo de apostas online, as bets ilegais ficam mais acessíveis a atividades criminosas, né? A destinação desses recursos para o Fundo Nacional de Segurança Pública é uma forma de ajudar a combater esse mesmo crime e outros também que se ligam?
0: Exatamente. Como eu disse no comecinho aqui da nossa entrevista, é a ilegalidade se transformando em infraestrutura de segurança pública. Esse recurso, prioritariamente, vai ser destinado aos estados e Distrito Federal, na modalidade de transferência fundo a fundo, que é uma espécie de PIX que a gente faz para os estados e Distrito Federal investirem em segurança pública. E uma das formas que eles podem investir é justamente em tecnologia para combater a ilicitude de crimes virtuais, ou seja, cibersegurança, ganhando mais investimentos a partir da apreensão e da transformação desses valores para o Fundo Nacional de Segurança Pública.
1: Agora, a aplicação dos recursos, ela tem também um acompanhamento criterioso, né? Que é feito pela Secretaria Nacional de Segurança Pública e existe, inclusive, uma diretoria lá específica.
0: Que é justamente o Fundo Nacional de Segurança Pública, que faz esse acompanhamento desde o momento em que o Estado ele propõe a utilização do recurso do fundo até o fim da prestação de contas. Nós somos acompanhados e auditados, Mariana, diariamente pelo Tribunal de Contas da União, Controladoria Geral da União e todos os ministérios públicos estaduais, porque todo esse recurso vai para os estados. Então, a gente tem realmente um acompanhamento extremamente criterioso, extremamente rígido e rigoroso da aplicação desses recursos. Eu costumo brincar que nós monitoramos mais de 1000 contas bancárias diariamente. Cada centavo que sai desse recurso é cientificado à nossa equipe.
2: Muito bem, nós conversamos com Camila Pintarelli, diretora do Fundo Nacional de Segurança Pública. Muito obrigado por essa entrevista aqui na Voz do Brasil.
0: Eu que agradeço a oportunidade. Contem conosco.
1: As instituições interessadas em participar do edital Restaura Rio Doce terão mais um mês para fazer a inscrição.
2: O prazo para apresentação de propostas foi prorrogado até o dia 30 de setembro.
3: Fruto de uma parceria entre o BNDES, Banco Nacional de Desenvolvimento Econômico e Social, e o Ministério do Meio Ambiente e Mudança do Clima, o edital vai selecionar instituições para executar e coordenar projetos de restauração ecológica e produtiva em 12.500 hectares na região da Bacia do Rio Doce. O objetivo é reparar e compensar os danos causados pelo rompimento da barragem de Fundão ocorrido em 2015 em Mariana, no interior mineiro. As propostas a serem submetidas devem prever ações envolvendo restauração ecológica por meio da recomposição da vegetação nativa e restauração produtiva através de sistemas sustentáveis que conciliem geração de renda e conservação ambiental. De acordo com o gerente institucional do Fundo Rio Doce no BNDES, Guilherme Tinoco, será realizada no dia 10 de setembro uma oficina online para o esclarecimento de dúvidas sobre o edital.
4: O encontro ele terá como objetivo orientar as entidades interessadas sobre os critérios, requisitos e procedimentos previstos para a apresentação dos projetos. Para participar, é preciso se inscrever na nossa página do edital na internet.
3: Mais informações sobre o edital Restaura Rio Doce e a oficina online estão disponíveis no site bndes.gov.br/Restaura Rio Doce. Reportagem André de Barros Lima.
1: A pós-graduação abre novos caminhos para a qualificação profissional.
2: E estudantes e pesquisadores indígenas têm a oportunidade de ingressar em cursos de mestrado e doutorado em todo o país.
1: Ao todo, são ofertadas 325 bolsas pelo Programa de Desenvolvimento Acadêmico Indígena.
2: O edital é uma iniciativa da Coordenação de Aperfeiçoamento de Pessoal de Nível Superior, a CAPES.
5: Estudantes indígenas que querem fazer mestrado ou doutorado já podem consultar os programas de pós-graduação participantes do Programa de Desenvolvimento Acadêmico Indígena.

0: atividades de interesse. Reportagem Pablo Mudim.
1: Participantes da Prova Nacional Docente 2026 já podem consultar os locais de prova.
2: As informações estão disponíveis no cartão de confirmação da inscrição.
1: O participante pode conferir também informações referentes à sua inscrição e à aplicação da prova, como data e horário.
2: As informações podem ser acessadas em pnd.inep.gov.br.
1: Escolas públicas e privadas de todo o país têm até o dia 11 de setembro para conferir os dados declarados na primeira etapa do Censo Escolar 2026.
2: As informações estão disponíveis para consulta no sistema EducaCenso e identificar possíveis erros.
1: A novidade desse ano é que os gestores podem checar os dados declarados antes da fase oficial de retificação, que deve começar na segunda quinzena de setembro.
2: Após a retificação, os gestores terão 30 dias para corrigir qualquer inconsistência.
1: O endereço para consulta é educacenso.inep.gov.br. Vou repetir, é educacenso.inep.gov.br.
2: E essas foram as notícias do Governo Federal.
1: Uma realização da Secretaria de Comunicação Social da Presidência da República.
2: Com produção da empresa Brasil de Comunicação.
1: Fique agora com o Minuto do TCU. Em seguida, as notícias do Poder Judiciário e do Congresso Nacional. Boa noite.
2: Boa noite para você. Até amanhã.
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4: 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Você vai ouvir agora notícias do Poder Judiciário.
6: Presidente do STF toma decisões em 3 diferentes procedimentos.
7: STJ garante justiça gratuita para a pessoa com câncer que tem reserva financeira.
6: Forças federais vão atuar em 8 estados nas eleições deste ano.
7: Boa noite, eu sou Arthur Filho.
6: E eu sou Walter Lima.
7: Nesta quarta-feira, o presidente do Supremo Tribunal Federal, ministro Edson Fachin, passou para a presidência da corte o inquérito que apura a divulgação de notícias falsas e ataques contra integrantes do STF. Até então, o relator do inquérito era o ministro Alexandre de Moraes.
6: O ministro Fachin também suspendeu as decisões dos ministros André Mendonça e Flávio Dino sobre o afastamento e a reintegração de Andrei Rodrigues ao cargo de diretor-geral da Polícia Federal e Leandro Almada do cargo de diretor de inteligência da PF.
7: Andrei Rodrigues e Leandro Almada deverão prestar informações no prazo de 48 horas. Depois disso, o presidente do STF decidirá sobre a permanência ou não deles no cargo da Polícia Federal.
6: O presidente da Suprema Corte também convocou uma sessão plenária presencial extraordinária para a próxima terça-feira, 15 de setembro, às 10 horas da manhã.
7: Superior Tribunal de Justiça mantém justiça gratuita à pessoa em tratamento com câncer que recebe salário mínimo e conta com reserva financeira.
6: Ela recebe um salário mínimo por mês e tinha reservas financeiras, mas para o STJ essa condição por si só não impede o acesso ao benefício. Jaffer Araújo.
8: O pedido de gratuidade foi negado pelo Tribunal de Justiça de Minas Gerais ao considerar a existência de saldos de poupança e aplicações financeiras em nome da parte. No STJ, no entanto, o relator ministro Moura Ribeiro entendeu que exigir que a pessoa em tratamento oncológico use suas reservas financeiras para pagar

0: pagamento de custas processuais poderia comprometer recursos necessários à subsistência e ao próprio tratamento, que envolve despesas elevadas e imprevisíveis.
1: O Tribunal Superior do Trabalho completa 80 anos em 2026. O TST foi criado em 9 de setembro de 1946 e instalado oficialmente no dia 23 do mesmo mês.
2: Para marcar a data, o tribunal preparou ações comemorativas e uma identidade visual especial. Samanta Flor.
3: Nesses 80 anos mudaram as profissões, as formas de contratação e até a maneira de trabalhar. E o TST foi acompanhando essas transformações com o papel de uniformizar as decisões da Justiça do Trabalho e dar mais segurança às relações de trabalho. Para marcar essa trajetória, o tribunal ganhou uma logomarca especial, inspirada em um labirinto circular e nos azulejos de Atos Bulcão, presentes na sede do TST. A proposta é representar os diferentes caminhos para a solução dos conflitos trabalhistas.
1: Forças federais atuarão no apoio das eleições de 2026 de 8 estados.
2: Os pedidos foram encaminhados pelos tribunais regionais eleitorais ao TSE. Guilherme Firmino.
4: Na sessão plenária desta terça-feira, 8 de setembro, o plenário aprovou por unanimidade os pedidos de envio de tropas federais para o Maranhão e para a 37ª Zona Eleitoral do Piauí. A ação envolve a atuação do Exército, Marinha e Aeronáutica. O total de 8 estados terão o apoio da Força Federal no primeiro turno das eleições de 2026. A medida tem o objetivo de assegurar a normalidade e a segurança da votação e apuração em localidades indicadas. Após a aprovação do TSE, os pedidos são encaminhados ao Ministério da Defesa, responsável pelo planejamento e execução das ações pelas Forças Armadas. Novas solicitações ainda poderão ser apresentadas pelos TRS, caso sejam identificadas situações que necessitem de apoio.
1: Quase 500 trabalhadores vítimas de trabalho análogo ao escravo são resgatados durante o mês de agosto.
2: O Ministério Público Federal integra a força-tarefa que reuniu 5 instituições e realizou ações de fiscalização em 27 unidades da federação. Vanessa Pereira.
5: Ao todo, foram resgatadas 479 pessoas que viviam em situação análoga à escravidão. Dentre elas, mulheres, crianças e adolescentes, imigrantes. Os empregadores flagrados submetendo os funcionários a essas condições foram notificados a interromper as atividades, cancelar os contratos informais, formalizar os trabalhadores retroativamente e pagar os valores trabalhistas e rescisórios às vítimas. Valor que ultrapassa R$1.400.000.
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1: A você uma boa noite.
2: E até amanhã.
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1: Eu sou Paula Groba.
2: E eu sou Humberto Pinheiro.
1: E estes são os destaques de hoje do Jornal do Senado, que começa agora.
2: Senado analisa piso nacional para profissionais de apoio da educação básica.
1: PEC da Segurança Pública poderá direcionar recursos para as Forças Armadas.
2: Eleições 2026. Jovens, analfabetos e idosos têm regras diferentes para votar.
1: Boa noite.
2: Boa noite.
1: Quem trabalha na secretaria, na biblioteca ou em outras áreas de apoio das escolas públicas poderá ter um piso salarial nacional.
2: Uma proposta sob análise do Senado prevê um valor mínimo para a remuneração desses profissionais e será votada pela Comissão de Educação. Repórter Rodrigo Rezende.
3: A Comissão de Educação do Senado vai analisar o projeto que cria um piso salarial nacional para profissionais da educação básica pública que trabalham em funções de apoio administrativo, técnico ou operacional. A ideia é que este piso seja de 75% do valor do piso do magistério. O atual valor do piso dos professores é de R$ 5.130,00, o que daria ao piso dos demais profissionais o valor de R$ 3.847,00 para uma jornada de 40 horas. O senador Flávio Arnes, do PSB do Paraná, ressaltou que uma boa escola só funciona com a valorização de todos os profissionais que atuam naquele espaço.
4: E um estabelecimento educacional, uma escola, só funciona com qualidade, adequadamente, com a participação de todos os profissionais. Mas uma secretaria bem montada, a biblioteca, toda a infraestrutura da escola, se estiver em harmonia com os objetivos da educação, isso é um avanço extraordinário. Eu acho que nós temos que fazer isso, esse debate aqui no Senado Federal. Já está aí há bastante tempo.
3: Camilo Santana, do PT do Ceará, presidente da comissão, anunciou que o relator do projeto será o senador Marcelo Castro, do MDB do Piauí. Após a análise do colegiado, a proposta ainda será votada pela Comissão de Assuntos Econômicos.
1: E investimentos em pesquisa e inovação podem chegar a mais áreas da região amazônica, segundo um projeto aprovado pela Comissão de Ciência e Tecnologia.
2: A proposta determina que parte desses recursos sejam destinados para além da região metropolitana de Manaus. Repórter Patrícia Oliveira.
5: Poderão ser destinados também a outras áreas da Amazônia parte dos recursos que as empresas já são obrigadas a investir como contrapartida aos incentivos da Zona Franca de Manaus e da Lei de Informática. É o que estabelece um projeto do senador Davi Alcolumbre, do União do Amapá, aprovado na Comissão de Ciência e Tecnologia. Hoje, empresas beneficiadas por esses incentivos precisam aplicar pelo menos 5% do faturamento obtido no mercado interno com produtos de tecnologia em pesquisa e desenvolvimento. A ideia é mudar a distribuição de parte desses recursos, como explicou o relator senador Flávio Arnes, do PSB do Paraná.
4: Restabelecer em lei aquele piso de interiorização dos investimentos em pesquisa e inovação, assegurando recursos para os demais estados da região amazônica, estendendo para os convênios firmados no âmbito da Lei de Informática.
5: Pelo texto, pelo menos 15% de parcelas específicas desses investimentos deverão ser destinados a instituições públicas de ensino e pesquisa que estejam fora da região metropolitana de Manaus, nos estados do Acre, Amapá, Rondônia, Roraima e Amazonas. A proposta seguiu para análise da Comissão de Assuntos Sociais.
1: A segurança pública esteve entre as principais prioridades do Senado durante a semana de esforço concentrado. Entre as propostas analisadas está a PEC da Segurança, que prevê mais recursos para o setor, amplia a integração entre os órgãos de segurança e torna mais rigoroso o regime penal para líderes de facções criminosas, organizações paramilitares e milícias. A proposta de emenda à Constituição segue em análise na Comissão de Constituição e Justiça.
2: Para o senador Fernando Dueire, do PSD de Pernambuco, o poder público tem a responsabilidade de combater a violência, mas também de criar condições para a ressocialização de quem tem possibilidade de ser reintegrado à sociedade. O senador defendeu uma legislação mais rigorosa e afirmou que a segurança pública é um desafio que precisa ser enfrentado pelo Estado brasileiro.
0: Não é possível que a violência que hoje nós convivemos em todas as grandes cidades ou médias brasileiras continue. É preciso que nós tenhamos uma legislação dura para que isso seja de alguma forma contido.
1: E a Constituição poderá passar a prever um sistema único de segurança pública com recursos destinados ao combate à criminalidade e à melhoria da estrutura do setor.
2: O texto base da proposta já foi aprovado pela Comissão de Constituição e Justiça. Os recursos virão dos Fundos Nacionais de Segurança Pública e Penitenciário Nacional e do Fundo Social do Pré-Sal. Os senadores ainda podem incluir as Forças Armadas entre os beneficiários. Repórter Bruno Lourenço.
6: A proposta de emenda à Constituição aprovada pelos senadores institucionaliza o Sistema Único de Segurança Pública, que terá receitas do Fundo Nacional de Segurança Pública e do Fundo Penitenciário Nacional e até de eventual superávit no Fundo Social do Pré-Sal. Emenda do senador Carlos Portinho, do PL do Rio de Janeiro, quer incluir as Forças Armadas entre as beneficiárias dos recursos. Portinho diz que é justo direcionar essas verbas quando militares atuam em atividades de proteção e defesa civil contra delitos nas fronteiras e na garantia da lei e da ordem.
7: A ausência de previsão expressa quanto à destinação de recursos do Fundo Nacional de Segurança Pública para essas operações gera insegurança jurídica e limita a capacidade de resposta do Estado frente às ameaças do alcance nacional. Aqui falamos de soberania.
6: Portinho destacou que sua proposta é voltada exclusivamente para o custeio de ações desempenhadas em contextos específicos, como operações nos morros de seu estado. O relator da PEC da Segurança, senador Rogério Carvalho, do PT de Sergipe, no entanto, recomenda a rejeição da emenda.
8: As Forças Armadas têm o seu próprio regramento de financiamento, que é um outro debate que precisa ser feito num outro lugar, e se ele for convocado, deverá ter reforço orçamentário naquilo que é o lugar do financiamento da segurança pública.
6: A Comissão de Constituição e Justiça deve concluir a votação da PEC da Segurança na próxima reunião.
9: Eleições 2026.
1: Você já se perguntou por que nunca viu propaganda eleitoral de algum determinado partido na televisão?
2: Pode ser que ele não tenha cumprido as exigências da legislação para ter direito ao horário gratuito. A repórter Lana Dias explica.
10: Para ter acesso ao horário eleitoral, o partido ou a federação precisa ter cumprido na eleição de 2022 pelo menos um desses critérios: eleição de no mínimo 11 deputados federais distribuídos em pelo menos 9 unidades da federação, ou receba ao menos 2% dos votos válidos nas eleições para a Câmara dos Deputados, distribuídos de novo em 9 unidades da federação, com um mínimo de 1% dos votos em cada uma delas. O consultor legislativo do Senado, Arlindo Fernandes, explicou que a aplicação da regra dos votos para a Câmara está sendo de forma gradual, desde 2018.
11: Quando começou a ser aplicada essa cláusula de desempenho, era na primeira eleição, era 1,5%, depois na segunda eleição 2%, na eleição deste ano de 26, será exigido 2,5%, e a partir de 2030 vai ficar a cláusula permanente, que é 3% do eleitorado.
10: Vale lembrar que o fundo partidário e o fundo eleitoral são coisas diferentes. O partidário é destinado às despesas rotineiras das legendas, e o eleitoral é direito de todos os partidos, exclusivo ao financiamento de campanhas de candidatos e candidatas durante o ano de eleição.
1: E daqui a menos de um mês, brasileiras e brasileiros vão às urnas, mas nem todos os eleitores são obrigados a votar. O voto é facultativo para jovens de 16 e 17 anos, pessoas analfabetas e eleitores a partir dos 70 anos.
2: Quem está nesses grupos e não comparecer às urnas não precisa justificar a ausência nem está sujeito a penalidades. Além disso, para analfabetos e eleitores com mais de 70 anos, o título eleitoral não é cancelado, mesmo que não votem em 3 eleições consecutivas. Essa regra é diferente da aplicada aos eleitores para quem o voto é obrigatório. Edição de Paula Groba e trabalhos técnicos de Eliseu Caires. O Jornal do Senado fica por aqui. Acompanhe agora as notícias da Câmara dos Deputados. Boa noite.
1: Boa noite e até amanhã.
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13: Presidente Hugo Mota reitera confiança no sistema eleitoral brasileiro.
14: Avança a proposta que cria faixa exclusiva para motos em vias urbanas.
13: Audiência na Câmara debate instituição do Dia Nacional da Acupuntura.
14: Parlamentares analisam ações de regulamentação e ajuste na economia.
13: Boa noite. Afonso Florencio, do PT da Bahia, apoia projeto que flexibiliza as regras do arcabouço fiscal e da lei de responsabilidade fiscal. A medida, segundo o deputado, protege investimentos públicos e agências reguladoras.
14: De acordo com Afonso Florencio, o objetivo é retirar os gastos de capital e parte das despesas de autarquias custeadas com receitas próprias dos limites de contingenciamento e do teto de gastos da União. Ele acredita que a medida garante a continuidade de obras essenciais para o país.
13: Rodrigo de Castro, do União de Minas Gerais, celebra a sanção de lei que reduziu as alíquotas do PIS/PASEP e da COFINS incidentes sobre a indústria química e petroquímica brasileira. Ele avalia que a medida protege a competitividade da produção nacional.
14: Rodrigo de Castro explica que o texto limita a redução ao ano de 2026, antes da entrada em vigor das novas regras tributárias para o setor. Ele aponta que a lei mantém benefícios tributários para o setor durante a transição para um novo programa de incentivo previsto para 2027.

0: benefícios tributários para o setor durante a transição para um novo programa de incentivo previsto para 2027.
1: André Abdon, do PP do Amapá, ressalta a importância da lei que permite ao governo federal reduzir tributos sobre combustíveis sem comprometer as contas públicas. O objetivo da matéria, recém-aprovada, é reduzir os impactos econômicos decorrentes do conflito no Oriente Médio.
0: André Abdon avalia que a medida pode ajudar a conter os efeitos da alta internacional do petróleo sobre os preços no Brasil. O texto autoriza o uso de receitas extras para compensar a perda de arrecadação, alcançando tributos cobrados em 2026 sobre diesel, biodiesel, gasolina e etanol.
1: João Maia, do PP do Rio Grande do Norte, celebra a aprovação da lei que flexibiliza regras fiscais para áreas de livre comércio no ano de 2026. A medida alcança propostas em que a perda de arrecadação já esteja prevista no orçamento.
0: João Maia ressalta que a norma também afasta limitações fiscais para apresentação de propostas sobre licença paternidade e salário paternidade, desde que respeitadas as exigências previstas na Constituição Federal.
2: Relações Exteriores.
1: Fernando Coelho Filho, do União de Pernambuco, defende a instalação da frente parlamentar em apoio à integração entre a União Europeia e o Mercosul. Ele sustenta que o objetivo é acompanhar o processo de implementação do acordo entre os dois blocos assinado em 2025.
0: De acordo com Fernando Coelho Filho, o bloco de livre comércio abrange cerca de 718 milhões de pessoas e beneficiará setores como indústria, mineração e agronegócio. O deputado acredita que a frente será fundamental para garantir que o acordo traga benefícios para o Brasil.
2: Saúde.
1: Profissionais de saúde ouvidos pela Comissão de Cultura da Câmara apoiaram a criação de um Dia Nacional da Acupuntura. O tema foi debatido em audiência pública, como detalha o repórter Luiz Cláudio Canuto.
3: O dia 22 de novembro pode se tornar o Dia Nacional da Acupuntura e do Acupunturista no Brasil. É o que prevê projeto em discussão na Comissão de Cultura da Câmara dos Deputados. Nesse mesmo dia, em 87, foi fundada a Federação Mundial das Sociedades de Acupuntura e Moxabustão, que é uma técnica terapêutica da medicina tradicional chinesa que usa o calor gerado pela queima de uma erva para estimular pontos de acupuntura. A acupuntura é o conjunto de técnicas e terapias para estimular pontos específicos do corpo humano com agulhas, com o objetivo de manter o equilíbrio físico e mental. O pedido para a oficialização do Dia da Acupuntura, em lei, foi feito por instituições que representam a acupuntura no Brasil. CNAA, Conselho Nacional de Autorregulamentação da Acupuntura, a SBA, Sociedade Brasileira de Acupuntura, e a FENAB, Federação de Acupuntura do Brasil e Práticas Integrativas. Existem mais de 370 mil acupunturistas no país. Uma audiência pública na Câmara discutiu a relevância da acupuntura e da medicina tradicional chinesa na saúde pública brasileira. A relatora da proposta, deputada Érica Cocai, do PT do Distrito Federal, concordou com a sugestão.
4: Eu, na condição de relator, obviamente que eu acato a sugestão que aqui foi encaminhada, e nós vamos trabalhar para que rapidamente possamos apresentar esse parecer com este substitutivo, que em verdade não descaracteriza o dia nacional, o dia 22 de novembro, como dia nacional, pelo histórico mundial que está posto, mas que amplia para que incorporemos também, de forma aditiva, também a semana.
3: Érica Cocai lembrou que a acupuntura é uma prática terapêutica amplamente reconhecida e utilizada no Brasil e adotada no SUS, Sistema Único de Saúde. A audiência pública ocorreu porque a criação de dias comemorativos precisa ser precedida da realização de consultas e debate público, conforme uma lei de 2010. Na reunião, o projeto recebeu apoio de representantes do Conselho Federal de Enfermagem e do Conselho Federal de Biomedicina. Desde 2026, uma lei regulamenta o exercício profissional de acupuntura. A norma autoriza o uso da acupuntura durante outros atendimentos na área de saúde, se autorizado pelos respectivos conselhos profissionais. Por isso, o profissional deve se submeter a curso de extensão específico oferecido por instituição de ensino devidamente reconhecida. Da Rádio Câmara de Brasília, Luiz Cláudio Canuto.
2: Trabalho.
0: Marussa Boldrin, do Republicanos de Goiás, apoia o projeto que concede adicional de insalubridade de 40% a agentes comunitários de saúde e de combate a endemias expostos ao calor durante o trabalho em áreas externas.
1: Relatora da

0: Matéria na Comissão de Saúde, Marussa Boldrin, afirma que a medida fortalece o SUS ao reconhecer os riscos enfrentados por esses profissionais nas visitas domiciliares. Segundo ela, a proposta também promove justiça salarial e uniformiza o benefício em todo o país.
1: Desenvolvimento Regional.
2: Gabriel Mota, do União de Roraima, ressalta a importância de lei complementar que permite às cooperativas acessar recursos dos fundos de desenvolvimento da Amazônia, do Nordeste e do Centro-Oeste. A medida inclui essas organizações entre as beneficiárias de financiamentos.
0: Gabriel Mota considera que a mudança amplia as possibilidades de investimentos para o setor cooperativista. Em Roraima, as cooperativas passam a poder buscar recursos do Fundo de Desenvolvimento da Amazônia para investir em seus empreendimentos.
1: Agricultura.
2: Marcelo Moraes, do PL do Rio Grande do Sul, propõe novas regras para as patentes de tecnologias transgênicas usadas na agricultura. Na avaliação do deputado, a medida amplia a transparência na cobrança de royalties sobre sementes e outras inovações biotecnológicas.
0: Marcelo Moraes explica que o projeto obriga as empresas a informar quais patentes estão em vigor, os prazos de validade e os valores cobrados. O deputado acredita que a proposta evita cobranças indevidas após o vencimento das patentes e fortalece a segurança jurídica dos produtores rurais.
1: Transportes.
2: A Comissão de Viação e Transportes aprovou uma proposta que prevê faixas exclusivas para motocicletas em vias urbanas. A repórter Sofia Peçanha tem mais detalhes.
3: A Comissão de Viação e Transportes aprovou um projeto que trata da implantação de faixas exclusivas para a circulação de motocicletas, motonetas e ciclomotores nas vias urbanas. Porém, durante a votação, a Comissão de Desenvolvimento Urbano alterou o projeto. Em vez de modificar o Código de Trânsito Brasileiro, o novo texto altera a Lei de Mobilidade Urbana para incluir as motocicletas, motonetas e ciclomotores entre os modos de transporte que podem contar com espaços exclusivos nas vias urbanas. O texto apresentado originalmente determinava que cidades com mais de 300 mil habitantes implantassem faixas exclusivas para motos em avenidas com três ou mais faixas de rolamento. O novo texto retira essa obrigatoriedade, com o argumento de que cada município deve ter autonomia para decidir como organizar o trânsito de acordo com a sua realidade. Com isso, o projeto aprovado deixa de criar uma obrigação para as prefeituras e passa apenas a prever as faixas exclusivas para motocicletas como uma ferramenta que poderá ser utilizada pelos gestores municipais, caso considerem adequado. O autor do projeto, o deputado Gabriel Nunes, do PSD da Bahia, afirma que a proposta surge como resposta à necessidade de medidas voltadas à segurança no trânsito.
4: A gente vê a crescente muito grande de acidentes envolvendo motos e a gente precisa adotar políticas públicas, não só de prevenção, de educação, como também ações como essa, para que a gente possa estar minimizando os acidentes de trânsito com os motociclistas e naturalmente também diminuindo o número de óbitos, acidentes de uma maneira geral.
3: O novo texto também deixou de prever multa ou infração para o uso indevido de faixas. A proposta passa a ser apenas uma diretriz da Política Nacional de Mobilidade Urbana, sem criar obrigações ou penalidades automáticas para motoristas ou municípios. O texto também mantém a previsão de prioridade para o transporte público coletivo e para os modos não motorizados, como bicicletas e deslocamentos a pé. Para o deputado Gabriel Nunes, a medida pode trazer benefícios para a circulação de veículos e para a segurança viária.
4: Naturalmente, essas faixas vai fazer com que melhore não só o fluxo do trânsito nesses grandes centros, como também vai fazer com que tenha maior segurança, tanto dos profissionais motociclistas, como também do trânsito como todo.
3: Agora, o projeto que inclui a criação de faixas exclusivas para a circulação de motocicletas, motonetas e ciclomotores nas vias urbanas será analisado pela Comissão de Constituição e Justiça. Da Rádio Câmara de Brasília, Sofia Peçanha.
1: Ciência e tecnologia.
0: Juscelino Filho, do PSDB do Maranhão, é autor do projeto que cria o Dia Nacional da Inclusão Digital a ser celebrado em 27 de março. Segundo o deputado, a iniciativa amplia a conscientização sobre a importância do acesso à internet e às tecnologias para o exercício da cidadania.
2: Juscelino Filho acrescenta que a data deve estimular campanhas de capacitação digital e ações para reduzir as desigualdades no acesso à tecnologia. O objetivo do projeto, segundo ele, também é fortalecer políticas públicas voltadas à inclusão digital no país.
1: Cultura.
0: Marangoni, do Podemos de São Paulo, apresentou projeto que dispensa a cobrança de direitos autorais pela execução de músicas em eventos gratuitos promovidos pelo poder público. A medida vale para atividades culturais, artísticas, turísticas, educacionais, esportivas e comunitárias.
2: Marangoni esclarece que a medida só alcança eventos sem cobrança de ingresso ou qualquer outra forma de pagamento para acesso do público. O deputado justifica que a proposta busca reduzir custos das programações gratuitas promovidas por União, estados e municípios.
1: Educação.
0: A Comissão de Educação aprovou uma proposta que cancela diploma e matrícula de quem fraudar cotas nas universidades. A repórter Fabiele Pires relata outros detalhes do texto.
5: As políticas de cotas transformaram o acesso ao ensino superior no Brasil, mas um problema ainda preocupa universidades e estudantes: as fraudes. Segundo o Ministério da Educação, desde 2005 até o ano passado, o programa Universidade para Todos, o ProUni, já beneficiou mais de 1.100.000 estudantes autodeclarados pretos, pardos, indígenas e pessoas com deficiência. Atualmente, mais de 65% dos beneficiados utilizam o sistema de cotas. Pensando nisso, o deputado Rubens Pereira Júnior, do PT do Maranhão, apresentou um projeto de lei que estabelece a anulação de créditos estudantis e a cassação do diploma das pessoas que ingressaram de forma fraudulenta em vagas destinadas a esses estudantes. Segundo Rubens Pereira Júnior, 163 estudantes foram expulsos de universidades federais desde 2017 por fraudes em cotas raciais em 26 universidades. Como punição, somente a Universidade de Brasília cassou diplomas de 2 alunos e expulsou outros 15. O relator da proposta na Comissão de Educação, deputado professor Reginaldo Veras, do PV do Distrito Federal, modificou o texto para que todas as informações constem na lei original, a lei de cotas. A intenção é punir com severidade quem fraudar o sistema.
6: A verdade é que o Supremo já se debruçou sobre essa matéria e estabeleceu que as próprias universidades, dentro de sua autonomia, pudessem criar comissões de heteroidentificação, análise por fotos e tudo mais. Então, o que esse projeto de lei propõe é que aquele que comprovadamente fraudar esse sistema de ingresso tenha seus créditos estudantis cassados, que ele não possa usar isso em outras universidades como matéria já estudada, e mais grave ainda, mais intenso ainda, caça até o diploma daqueles que porventura já tenham concluído o curso.
5: Agora a proposta que muda a lei de cotas para punir fraude segue para análise da Comissão de Constituição e Justiça. Da Rádio Câmara de Brasília, Fabiele Pires.
1: Justiça.
2: O projeto de João Cury, do MDB de São Paulo, permite a criação de curatela por escritura pública, quando a pessoa com incapacidade atingir a maioridade. Pelo texto, a hipótese vale para casos consensuais, sem conflito de interesses e com incapacidade comprovada por laudo médico.
0: O texto de João Cury prevê que os pais ou responsáveis legais possam solicitar a curatela diretamente em cartório. O deputado considera que a medida reduz a necessidade de processos judiciais para famílias de pessoas com deficiência. 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
1: Segurança Pública.
2: Antônio Doido, do MDB do Pará, apoia projeto que cria um sistema nacional de enfrentamento à violência contra meninas e mulheres. A proposta, já aprovada pela Câmara, busca integrar ações da União, dos estados e dos municípios para prevenir o feminicídio e ampliar a rede de proteção.
0: Antônio Doido ressalta que o texto autoriza o governo federal a destinar até 5 bilhões de reais entre 2026 e 2028 para essas políticas. Os recursos poderão financiar atendimento às vítimas, ações educativas e medidas de combate à violência, também no ambiente digital.
1: Eleições.
2: Tribunal Superior Eleitoral inaugurou uma exposição sobre os 30 anos das urnas eletrônicas na Câmara dos Deputados. A repórter Maria Neves tem mais informações sobre a exposição O Caminho do Voto.
7: Durante a abertura da exposição O Caminho do Voto, em comemoração aos 30 anos da urna eletrônica na Câmara dos Deputados, o presidente Hugo Mota sustentou que o Brasil ocupa um lugar de protagonista no mundo por contar com um sistema eleitoral seguro e de apuração rápida. O presidente da Câmara ressaltou ainda que a exposição ajuda o eleitor a compreender o funcionamento das instituições e a necessidade de fortalecer a democracia.
8: O voto é resultado de um processo muito amplo, construído ao longo do tempo e aperfeiçoado a cada eleição. Conhecer esse caminho, como bem sugere a exposição, fortalece a confiança nas instituições responsáveis pelo nosso processo eleitoral e ajuda o cidadão a compreender melhor a importância de fortalecer continuamente a nossa democracia.
7: A urna eletrônica foi utilizada pela primeira vez em 1996, na eleição de prefeitos e vereadores em todo o estado do Rio de Janeiro. A votação eletrônica foi testada naquele ano também nas capitais e nos municípios que contassem com mais de 200 mil eleitores. A partir do ano 2000, a urna eletrônica passou a ser utilizada em todo o país. Na exposição O Caminho do Voto, organizada pelo Tribunal Superior Eleitoral, o visitante poderá conhecer detalhes das urnas eletrônicas, como a tecnologia utilizada, os procedimentos de auditoria e outros mecanismos para garantir o funcionamento e a segurança do processo eletrônico de votação. A mostra pode ser vista até o dia 20 de setembro no Salão Negro da Câmara dos Deputados. Da Rádio Câmara de Brasília, Maria Neves.
1: Meio Ambiente.
0: Mário Negromonte Júnior, do PSB da Bahia, defende a criação de uma CPI para investigar casos de crueldade contra animais no país. A proposta também pretende apurar o uso de plataformas digitais para disseminar ou incentivar esse tipo de violência.
2: Para Mário Negromonte Júnior, a comissão também deve investigar a atuação de grupos organizados, eventuais falhas das autoridades na apuração dos crimes e a disseminação de conteúdos violentos em plataformas digitais. Ele acredita que a CPI vai fortalecer a proteção dos animais.
0: Termina agora o Jornal Câmara dos Deputados, produzido pela Rádio Câmara, com trabalhos técnicos de Wellington Teles, apresentação de Márcio Aquilissardi e Tércia Guimarães. Boa noite.
2: A Voz do Brasil está de volta amanhã.
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5: Hora certa para você na Nova FM, são 20h10.
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5: Essa é boa demais, começando pra você aqui na Nova FM. Que legal, hein? Essa aqui é a rádio que você curte, a rádio que você ouve. Vamos juntos por aqui. Alô, Anápolis. Alô, você. Na sintonia certa, na 87.9, a Nova FM. A rádio que defende Anápolis com muito carinho.
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5: Olha, 20h11, a noite é nossa, sou Silva Gomes. Olha aí pra você mandar sua mensagem, é o 62-99261-6515. A sua participação aí é mais do que especial, ok? Hoje é 9 de setembro de 2026. Tamo juntos por aqui, ó.

Você em casa, pra você no trabalho, na chácara, fazenda, no sítio, no campo. Vamos juntos aqui, ó. Que legal, hein? Que noite, que clima. Deus é nosso Pai. Aleluia. Obrigado, meu Deus, por mais um dia. Tamo juntos aqui, ó. Em quadro de locutores também aqui na Nova FM. É a sua rádio, é a minha, é a nossa. 87.9. Sintoniza aí, ó. No Instagram tá aí 9FM_A.

Manda um abraço aí para nossos queridos ouvintes aqui em Anápolis, aí também a cidade Circo vizinha. Você também aí, Goiás, Brasil e o mundo, vamos juntos aqui, hein? Parabéns aí na sintonia certa aqui da Nova FM. A gente passa os perrengues aqui, rapaz. É coisa que a gente tem que ir levando, né? Vocês entendem aí? Se o locutor não aparecer aqui, porque tem alguma coisa, viu? Não é porque você tem que ouvir todas as noites aqui comigo, com Silva Gomes, viu? Mas tem vezes que a gente não dá conta, né, queridos? Então, um abraço, é a compreensão de vocês aí, muito obrigado, que Deus abençoe vocês. Hoje, ouvi uma mensagem bonita aí, ouvi meu querido locutor Jales, né? Também lá de São Paulo, falando aí, cada um tem sua voz, cada um tem o seu dom, e Deus deu dom para você, e é você aproveitar, agradecer a Deus, e quem quiser, né? Que tal de inveja, hein? Pelo amor de Deus, sai pra lá, trem. Olha, deixa eu abraçar com carinho o Nivaldo. Um abraço aqui, o pessoal da me atendeu muito bem lá, né? Da pizzaria Calistópolis. Essa aí, ó, também lá no posto Sena, rapaz, saindo ali pro Bar de Luz, viu? Igor Maia! Ei, mas esse aí é fera, viu? Esse aí é gente boa. Deixa eu abraçar com carinho também nosso querido amigo aí, Cláudio, né? Rosilene está lá no Parque das Nações. Tá com saudade, meu querido? É, vou mandar um modão pra eles aí, que eles merecem com certeza aqui na Nova FM. O Daniel lá em Petrolina de Goiás, rapaz, esses aí é fera, hein? Todo o pessoal, e o Urim lá no supermercado, lá no Vivian Park. Ô, Rosilene, está aí pelo Instagram e um abraço pra vocês. Tá tomando uma hoje ou não? Essa é boa aí, ó.

Essa é boa demais aí pra você na Nova FM, são 20 horas e 19 minutos, a noite é nossa aqui na Nova FM. Monstro pica, mas não cai, é o Rick Renner. 20 horas 19 minutos aí, ó. Boa noite.

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1: Essa é boa, a Geralda também está curtindo aí em Pirinópolis. Um abraço para vocês, é ótima noite, obrigado pelo esse carinho da audiência. Em cada horário aqui, um amigo no seu rádio, aqui na Nova FM, a rádio que defende Anápolis, hein? Sou Silva Gomes, a noite é toda nossa, você está curtindo e tá curtindo muito bem aí, né? Muita moda pra você.
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1: É o Rio Negro e Solimões. Ó, o pessoal no Bar do Mineiro aí na Santa Maria de Nazaré, tamo juntos. Alô, Carme. Ó, o pessoal curtindo aí, ó.

Aí é muita paixão, aí é bom demais. 20 horas e 30 minutos aqui na Nova FM. Chega a música. Alô Camila, e no Parque Brasília. Alô Ander, todo esse pessoal divino também no campo do Corinthians, aí no Vivian Parque, tá turma boa aí, ó. Chora não, José.

Essa é boa demais aí pra você na Nova FM, se a casa cair com Teodoro e Sampaio. Já já eu volto trazendo muito mais. 20:36 aqui na Nova FM. Em cada horário um amigo no seu rádio. Segura aí, ó.

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4: Hora certa, são 20h42.
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6: Olha, são 20h45 aqui na 9 FM. Sou Silva Gomes, a noite é nossa, hein? 87.9 em cada horário, um amigo no seu rádio.

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1: 8:59.